0: digamos assim, aquele confiar mais próximo no que toca às pequenas comunidades, aos bairros, torna-se cada vez mais difícil com um mundo tão, diria, enfim, usando uma expressão que quando observo este fenómeno me ocorre, que é formiguizar, ou seja, a sociedade transformou-se num conjunto de milhões de colónias em que vivemos como formigas e que não existe uma certa familiaridade, é um pouco, é muito homogénea sem existirem grandes diferenças que nos liguem uns aos outros.
1: É, isso é uma, mais do que uma pergunta, é uma excelente reflexão, mas temos que ver o seguinte, que é assim, nós, de facto, as condições de vida hoje, não é? Vivemos cada vez, se calhar, mais isolados, cada vez somos mais, não é? Mas cada vez, se calhar, também num certo sentido, vivemos cada vez mais isolados. Mas só esta questão, que é sobre a questão de desconfiar. Se calhar nunca se desconfiou tanto, imagino, na chamada pré-história, o quanto nós não tínhamos que ser desconfiados de tudo, do ruído, não é? Que animal é que seria? O que é que nos iria acontecer? Onde é que eu podia dormir em segurança? Ou seja, já desconfiámos muito mais do que se calhar.
0: Pois era uma questão de sobrevivência na altura, não é? Vivíamos nas cavernas, não é? Era, lá está, a população já tinha algum número, mas era muito mais isolada, não é? Ainda não dominávamos o fogo, entre outras coisas, não é? Que nos ajudou a aproximar mais dos outros. No que toca, lá está, defendermos das ameaças dos animais, não é? Lá está, com o fogo, dominámos o fogo, conseguimos em conjunto começar a juntar-nos e, por exemplo, a ter a ameaça de, enfim, de outros predadores, e lá está, com as sociedades mais coletivas, mais agrícolas, não é? Também começámos a estabelecer mais relações de confiança, porque desconfiar sempre iria sempre conduzir ao colapso das sociedades que, enfim, tinham-se demorado bom tempo a construir.
1: Sim, sem dúvida. Ainda hoje se fala a confiança nos mercados, a confiança nisto, naquilo, não é? Confiar é muito importante e procurarmos, vá lá, células de confiança.
2: Olá, Sr. Dr. João Mário de Cabrais. Sr. Doutor, o que é ser paranoico para si?
1: Paranoico?
2: Sim.
1: É uma pergunta... É uma pergunta que não é fácil, não é? Eu dou aulas de filosofia, tive algum tempo sem dar aulas de filosofia, num outro regime de ensino noturno. Dou também aulas de psicologia. É assim, eu não vou dar uma definição precisa, porque há muitas definições, não é? Há uma definição clínica, pode também haver uma definição artística, pode haver também uma definição, uma definição, como é que eu ia dizer, política. Acho que no fundo, a paranoia, no sentido mais corrente, é uma característica que todos os humanos têm ou podem ter em determinadas fases da sua vida, ou em determinadas situações ou contextos. É um estado, no fundo, um pouco mais alterado da nossa relação com a realidade, que acontece a todos, uns mais, outros menos, em graus diferentes.
3: Eu licenciei-me numa área próxima da sua, em História, em 83, pela Faculdade de Letras de Lisboa, com a média de quase 13 valores. A definição de filosofia que eu mais gosto é esta. É a ciência que estuda o ser, os princípios e as causas de uma forma geral e abstrata. O que eu lhe queria perguntar era o seguinte: considera uma pessoa que seja megalómano, mania das grandezas, um paranoico, tal como era Júlio César, que era um grande megalómano?
1: Isto são só perguntas muito, muito complexas e complicadas. Eu penso que é assim, estamos a falar de características, não é? A megalomania, a paranoia, uma série de conceitos, no fundo, conceitos. Que é assim, são conceitos específicos, se calhar do próprio ser humano, não é? Podíamos perguntar assim, os animais são paranoicos, são megalómanos, não são? Isto são características, de facto, do ser humano, não é? Da nossa relação com a realidade, da nossa relação com as coisas. Há alturas que, se calhar, são características que são um bocado exageradas, há alturas que são menos exageradas, por exemplo, a megalomania, entendido de um modo muito simples, não é? a mania das grandezas, não é? A mania das grandezas. Se calhar, se tivermos uma mania das grandezas muito elevada, às vezes é negativa para nós, mas se calhar também tivemos a mania das pequenezas, não é? Se nos considerarmos mais pequeninos do que aquilo que somos, também não é muito bom para nós. O que é bom, no fundo, aqui... isto havia, há uma metáfora que também serve para a política, que era antigamente, e como é de história, em Londres, não sei, penso que já não, no rio Tamisa, os barcos eram puxados por cavalos de um lado da margem esquerda e do lado da margem direita. Às vezes o barco ia mais para um lado, aquilo a carga abanava um bocado, outra vez ia mais para o outro, abanava um bocado. Mas a verdade é que pronto, lá se ia equilibrando e o barco navegava, não é? Às vezes há puxões mais para um lado, outras vezes puxões para outro. O importante é a gente tentar ir levando o barco, não é? No melhor possível, no bom sentido. Agora, no caso da filosofia, a filosofia tem muito megalomania, não é? É, a megalomania, a pretensão de explicarmos o que são as coisas, o que é o mundo. A filosofia é megalómana, sem dúvida.
3: Obrigado.

0: Boa tarde, professor João Brás. E eu fazia duas perguntas. A primeira é a seguinte: será que os mídias têm influência na paranoia, nomeadamente na questão dos migrantes?
1: As vossas perguntas deste grupo são de facto uma grande complexidade, cada uma delas dava para fazer um tratado. Não, é muito interessante, que voltamos novamente à mesma questão, que é, de facto, nós muitas vezes vivemos num registro, sempre que as nossas preocupações, é importante também preocupar-nos com as coisas, não é? As coisas oferecem preocupação, é importante preocupar-nos. A questão é quando essas preocupações podem ser exageradas e aí podem-nos fazer um bocadinho mal, não é? Ou na nossa análise sobre as coisas. Eu penso que sim, que é consensual sobre a questão dos migrantes, que há uma certa paranoia, porque o ser humano também teve, mas isso também é humano, a relação com o outro, com o diferente, a gente fica sempre um bocadinho preocupados e sobressaltados, e a média às vezes não faz o melhor trabalho tentando ser isenta, explicativa e tomando a um lado ou um outro. É importante olharmos para as coisas, tentarmos ver.
0: A segunda pergunta será a seguinte: a inteligência artificial é um pretexto para sermos paranoicos?
1: É assim, no fundo, tudo, quando ultrapassa certos pontos, gera a paranoia, não é? E justifica até que sejamos um bocado, às vezes, paranoicos com as coisas. Mas isto é como tudo. Isto é o grande desafio para o ser humano, que é fazermos um bom uso das coisas. A inteligência artificial pode ser boa ou má. Como é que eu ia dizer? Até uma boa refeição pode ser boa, se comermos com moderação, pode ser má, se comermos demais. Tudo tem que, no fundo, esse é o grande desafio para todos nós, é a busca do equilíbrio.
0: Tapiz e medida, por
1: exatamente,
0: exemplo.
1: É esse o grande desafio.
0: Okay. Obrigado, professor João.
1: Não é fácil, mas é o grande desafio.
2: João, então eu ia-lhe fazer também duas perguntas. A primeira é, penso que não vai concordar como filósofo e professor de filosofia, mas pronto, é assim um bocadinho mais abstrato. A filosofia ainda faz sentido num mundo tão acelerado como o nosso?
1: É assim, qualquer pessoa de filosofia terá a tendência de responder, claro que sim, cada vez é mais importante, cada vez é mais fundamental. Agora, é uma questão muito, muito pertinente no sentido, e até indo ao encontro também da sua pergunta, é, temos de facto que ser um bocado, como é que eu ia dizer, vivemos tão acelerados, não é? Tudo tão rápido, tudo tão acelerado, queremos sempre mais, não é? Que corremos o risco, se calhar, de substituirmos muitas coisas humanas por máquinas e, nesse sentido, se calhar, a filosofia terá a tendência a desaparecer. Mas pronto, resumindo, há várias filosofias, não é? A mim, o que me interessa, a mim, pessoalmente, mais do que teorias sobre a filosofia, é o próprio fazer da filosofia. E isso é importante, ou seja, a filosofia como atitude, que é, devemos sempre fazer perguntas, sermos curiosos, sermos críticos, estarmos abertos aos outros, a falar com os outros, e a filosofia trata também muitas vezes em tentarmos clarificar o que é que as palavras querem dizer, o que é que significa, e no fundo ter essa atitude crítica perante o mundo e de receptiva perante o mundo, mais do que teorias. Por isso, nesse sentido, a filosofia é sempre necessária, tanto noutros tempos como hoje.
2: Ok. A minha segunda pergunta já tem mais a ver com a paranoia, ou tem a ver. Eu ia-lhe perguntar se acha que as sociedades modernas promovem de alguma forma a paranoia.
1: Penso que sim, que é neste sentido. Mas isso levava-nos para uma conversa muito longa, que até há regimes políticos que vivem e se alimentam, não é? Da criação também de determinadas paranoias. Agora, sociedades em que cada vez as pessoas estão mais isoladas, que cada vez são mais individualistas, que cada vez vivem com mais pressa, esquecendo-se, se calhar, de coisas que são muito importantes e que são de sempre para os seres humanos, que é gostarmos uns dos outros, de sentirmos bem, termos tempo para nós. A partir do momento em que essas coisas são desprezadas e que outros processos são mais valorizados, não é? É natural que cresça um certo sentido dessa paranoia vista no sentido, vá lá, mais negativo da conotação do conceito, que é deixamos, no fundo, começamos a ver as coisas de um modo muito exagerado. E isso nunca é bom.
2: Ok, obrigada.
3: Olá, sou João. Quais são as estações do ano que gosta mais e porquê?
1: Essa pergunta foi a mais fácil até agora. E a melhor para mim. A estação que eu mais gosto é o agosto, porque é o verão, o mês é o agosto, porque é o mês em que faço anos. E também gosto muito do verão e do mar e essas coisas. E associo. Do inverno também gosto, mas não gosto tanto. Gosto mais do verão, da praia. Gosto bastante.
4: É obrigado a ficar fechado em casa na época fria.
1: Às vezes.
5: Boa tarde, Sr. João. Vou fazendo duas perguntas. A primeira é essa. Há tratamento da paranoica?
1: Essa não é a minha área. Não é a minha área. Isso é uma área mais específica, não é? Como tudo na vida, há tratamentos para algumas paranoias, certamente para outras se calhar não há. Não lhe sei responder com rigor, com exatidão. Eu sei que no fundo é isso, todos nós somos um bocado paranoicos e todos nós às vezes somos mais, outras vezes somos menos, portanto até nós às vezes nos autocuramos. Né?
5: Os paranoicos podem ser agressivos?
1: Vou-lhe dar uma resposta, é muito simples, que é todos nós, independentemente de sermos ou não paranoicos, podemos e infelizmente às vezes somos agressivos. Às vezes no mau sentido, também há uma agressividade que não, que é boa.
6: A paranoia pode considerar-se atrofiante e limitador do espírito. Atrofiante e limitador do espírito.
1: Eu volto sempre ao início, que é tudo, seja o que for, como é que eu ia dizer, até o gostarmos muito de alguém, se for exagerado e excessivo, é atrofiante e pode-nos fazer mal, não é? Portanto, o que é bom é que nada seja exagerado nesse sentido.
7: Existe alguma relação entre comportamentos desviantes como a paranoia e a filosofia?
1: São perguntas... Eu estou a dar respostas rápidas, mas há muitas questões que obrigavam...
7: Mas tem de ser mesmo, somos muitos.
1: Sim, mas para dizer que obrigavam a uma reflexão um bocadinho mais séria, que é assim, eu volto sempre ao mesmo ponto, não é? O chamado comportamento desviante. Todos nós podemos ter comportamentos desviantes de vários tipos. Alguns... De facto, a sociedade e todos nós, se calhar, devemos limitar, devemos intervir sobre eles, não é? Há outros tipos de comportamentos que às vezes dependem também das categorizações de cada tempo ou de cada sociedade. Por exemplo, há 40, 50 anos, em Portugal, uma mulher, por exemplo, estar a fumar no café podia ser considerado um comportamento desviante. Hoje em dia isso não tem nada de desviante. Agora, há outro tipo de comportamentos, se forem prejudiciais para os outros, maus para os outros. E, agora, qual a relação com a filosofia? A boa filosofia, em princípio, não deve ter comportamentos desviantes, no sentido de serem maus.
7: Esse seja mesmo um comportamento
1: também
7: desviante.
1: Também já é, sim, da ordem normal, da ordem estabelecida, nesse sentido, sem dúvida.
7: Obrigado.
8: Olá, João. Tenho duas perguntas. Não sei se paranoico ouvimos a ser.
1: Eu a resposta que lhe vou dar, penso que não estou errado. Há determinadas características das pessoas, psicológicas, comportamentais, que nós muitas vezes já nascemos com elas, que são biológicas. Há outras que são, podem ser, como é que eu ia dizer, digo eu, aprendidas. Há outras também que há certas situações da nossa vida que podem desencadear essas atitudes, esses comportamentos. Eu, por exemplo, se viver uma situação de guerra, ou uma situação de muita violência, ou situações assim, posso ter determinado tipo de comportamentos que, se calhar, se vivesse em sociedades onde não houvesse muitos conflitos, não houvesse violência, não houvesse guerra, ou em casas ou lares mais calmos, eu não teria esse tipo de comportamentos, não é? Por isso, nesse sentido, tem muito também da vida que nós vivemos, não é? Se vivemos vidas mais difíceis, é normal que também desencadeemos certos comportamentos.
8: A malícia resolve a paranoia.
1: A malícia? Não, eu penso que o que pode resolver a paranoia, e todos nós somos por vezes paranoicos, uns mais do que outros, se é uma paranoia exagerada que nos está a prejudicar a nós e aos outros, temos bons conselheiros, que são os médicos, os terapeutas, que nos podem ajudar bastante e são, de facto, as pessoas que nos podem ajudar, não é? Mas a malícia no sentido significa sermos um bocadinho maus, não é? Portanto, eu penso que nunca é uma boa resposta. Não resolve, pode aumentar, não é? Pode aumentar, digo eu.
9: Professor, boa tarde.
1: Boa tarde.
9: Vou remeter para um livro que é o 1984, do George Orwell. O livro 1984, de George Orwell, é um exemplo de uma sociedade que vive em paranoia ou pode ser considerada uma ficção tornada realidade?
1: Deixo só uma nota. Eu penso que é um alerta, principalmente, é um alerta para sociedades em que há um controle e uma vigilância muito exagerada e que há um poder político que acha que só se pode viver de uma maneira e de um único modo, não é? No fundo é um sinal de alerta para nós, devemos estar alerta e a liberdade é importante.
9: O professor encontra paralelo nessa realidade e com a tendência da organização das sociedades que nós estamos a viver hoje em dia, com a hipervigilância, com o silenciamento das vozes mais pessoais, com o controle da conduta das pessoas, nomeadamente através dos comportamentos que surgem nas redes sociais e nos mass media, controle de opiniões, ou digamos que uma certa tendência para dar visibilidade a determinado tipo de opiniões que talvez não sejam tão acutilantes como aquelas que nós precisamos para exercer um verdadeiro ato de questionamento.
1: A sua reflexão é muito interessante e até já tem a resposta à própria pergunta, mas no fundo, em muitas sociedades, ou até às vezes nas pessoas, há essa tendência para queremos controlar e dominar os outros, não é? Eu vou dizer, sim, há sempre esse risco em todas as sociedades, ainda hoje com a tecnologia, se tiver um mau uso, pode levar de facto a sociedades cada vez mais controladas, cada vez mais hipervigiadas, e o livro é um alerta para que nós estejamos atentos e que possamos pensar nestes problemas como está a pensar, de modo crítico e a chamar a atenção para o problema.
10: Sr. Professor, mais uma vez, muito obrigado por ter vindo. Olá, Sr. Professor, eu ia perguntar que fundo de verdade existe no livro 1984, para nos remeter para tudo o que a minha colega estava a dizer, minha amiga, e queria perguntar ao Sr. se acha que isso faz algum sentido eu continuar esta pergunta em relação ao que a minha colega e a amiga disse.
1: Sabe que o George Orwell, o contexto em que era um jornalista, não é? Um jornalista e um escritor muito talentoso, e ele viveu algumas guerras, participou até na Guerra Civil Espanhola, e no fundo o livro, não é? Esse livro que ele escreve é também um alerta para o quê? Para os sistemas totalitários, sejam eles de direita, sejam eles de esquerda, não é? Todos os sistemas totalitários que na Europa, na altura, se estava a viver, e no fundo é um alerta para que não se volte a repetir no futuro, ou para que nós consigamos detectar certas características, não é? Do que pode ser as tendências dos sistemas a tornarem-se opressivos e totalitários nesse sentido. Por isso é que hoje em dia nos faz questionar, e como a senhora estava a dizer, não é? Quando isso acontece nas sociedades, nós recordamos, atenção, isto parece o 1984, isto já... Exatamente.
10: Como o Big Brother, como o Big Brother, por exemplo, ou como as redes sociais, como estava a dizer a minha colega e amiga,
1: sim,
10: que às vezes partilhamos conteúdos menos, deviam ser mais particulares.
1: Sem
10: que,
1: dúvida.
10: E às vezes surge o bullying artificial, ciberbullying.

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2: Um homem foi vítima de um roubo na tarde de sexta-feira no casal de São Brás, na Amadora. O alerta foi dado pelas 18 horas e 30 minutos, tendo os factos ocorrido na Avenida General Humberto Delgado. A vítima foi abordada por dois suspeitos, vestidos com roupa escura, que recorreram a uma arma de fogo para concretizar o assalto. Sob ameaça, os suspeitos roubaram o carro e colocaram-se em fuga para a parte incerta. As autoridades estão no terreno a realizar diligências para identificar e localizar os autores do roubo. O ex-deputado Miguel Arruda e a sua mulher vão ao mesmo julgamento pelo caso do furto de malas no aeroporto de Lisboa. O Tribunal Central de Instrução Criminal de Lisboa rejeitou os argumentos da defesa, considerando que existem indícios suficientes para levar o casal ao banco dos réus. Miguel Arruda está acusado de 21 crimes de furto qualificado, 20 consumados e um na forma tentada. É suspeito de ter subtraído as malas nos tapetes de recolha de bagagens entre outubro de 2024 e janeiro de 2025. A mulher vai a julgamento pelo crime de receptação e também por branqueamento de capitais, segundo algumas fontes. É suspeita de ter recebido, usado ou colocado à venda artigos como roupa de luxo, que sabia serem provenientes dos furtos. Segundo a investigação, as malas eram recolhidas nos tapetes rolantes, levadas para casa e os bens eram depois distribuídos, usados pelo casal ou vendidos em plataformas online. Os 14 agentes da PSP que permaneciam detidos terminaram de ser ouvidos no Tribunal Central de Instrução Criminal de Lisboa. O Ministério Público vai agora decidir quais as medidas de coação a pedir, o que significa que, muito provavelmente, só esta segunda-feira é que o juiz vai tomar a decisão. Um agente único civil, segurança de uma casa noturna, foi libertado na quinta-feira após ser declarada a ilegalidade das suas detenções.
3: Situações condenáveis?
4: Claro, mas isso aos olhos de qualquer cidadão. Não é só de, não é só dos advogados, dos juízes, dos polícias, dos jornalistas, e também são condenáveis pelos próprios agentes da PSP, que as condenam.
5: Ele está muito nervoso e muito emotivo, chora um pouco.
3: Porquê, doutor?
5: Tudo isto. Sinto-se injustiçado.
6: A participação dos agentes é diferente e, portanto, acredito que os vídeos possam ter relevância diferente em função da participação de cada um deles.
4: Para os meus clientes não é. Não tem grande relevância.
3: Porque estavam apenas no grupo do WhatsApp?
4: Sim, não é que estivessem dentro do grupo do WhatsApp. A presunção é sua. Estou-lhe a dizer que estes vídeos para os meus clientes não têm qualquer interferência.
7: Os factos naturalmente são muito graves, não é? E são graves desde o início. O que não quer dizer que estas pessoas tenham a mesma gravidade daquelas que já foram ouvidas antes. E vêm aqui, obviamente, responder sobre alguns pontos. E têm que responder.
2: Os advogados admitem que as medidas de coação ainda demorem.
7: Passamos agora à fase em que o Ministério Público tem que fazer o seu requerimento e a defesa também tem que, obviamente, responder e depois o juiz ponderar, neste caso a juíza ponderar. O Ministério Público pediu tempo para ponderar, o que na nossa perspectiva é um ótimo sinal e significa que não trazia uma coisa feita, digamos assim, não é? Torna-se um bocadinho apertado que a decisão seja feita antes de segunda-feira, embora é possível.
2: As suspeitas incluem tortura grave, violação, abuso de poder e ofensa à integridade física qualificada, alegadamente cometidos entre 2024 e 2025 contra imigrantes, sem abrigo e toxicodependentes. No futebol, o Académico de Viseu não conseguiu confirmar no sábado a subida à Primeira Liga, apesar de ter vencido o Benfica B por 2-0 no Seixal, em jogo da Segunda Liga. O resultado foi insuficiente devido ao triunfo do Torriense, que operou uma reviravolta frente ao Lusitano de Lourosa e manteve viva a luta pelo acesso ao principal escalão. O Académico de Viseu entrou forte e construiu cedo vantagem com Sotiane a abrir o marcador aos 19 minutos após uma assistência do Sofiane. A equipa visitante controlou grande parte do encontro, mas o jogo ficou marcado por um polémica ainda na primeira parte. Já perto do intervalo, o árbitro Bruno Pires Costa assinalou uma grande penalidade a favor do Académico Viseu, decisão que gerou alguma contestação. Apesar das dúvidas em torno do lance, a decisão não foi revertida e André Clóvis converteu o castigo máximo, chegando ao seu 26º gol da época e reforçando assim a liderança na lista de melhores marcadores da Segunda Liga. Na segunda parte, o Benfica B tentou reagir, mas as oportunidades claras foram escassas. A melhor ocasião voltou a pertencer ao Académico, com um remate potente de Anísio Cabral a embater com estrondo na barra da baliza de Domen Grill. Apesar do triunfo, o Académico Viseu soma 58 pontos em 33 jornadas e fica apenas um ponto garantido matematicamente a subida, beneficiando ainda da diferença de golos em relação ao Torriense. Já o Benfica B permanece no 9º lugar com 44 pontos e com a permanência assegurada na 2ª Liga.

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2: Um recluso de 34 anos invadiu-se no sábado à tarde a cadeia de Ponta Delgada, nos Açores, mas acabou por ser capturado 40 minutos depois numa casa das imediações, segundo o Sindicato Nacional do Corpo da Guarda Prisional. A mesma fonte adiantou que 3 reclusos, conhecendo a falta de segurança e o estado de degradação da rede da cadeia, aproveitaram a hora do pátio para fugir, sendo que apenas um conseguiu chegar à rua, tendo um outro ficado ferido e o restante abordado à fuga após disparos de um guarda. O recluso que conseguiu fugir pela rede degradada e que estava a cumprir pena por tráfico de droga, foi capturado pela guarda prisional cerca de 40 minutos depois, numa casa degradada próxima do estabelecimento prisional, acrescentou à luz o presidente do sindicato. Frederico Moraes disse que, ao aperceber-se da fuga, cerca das 16 horas, um guarda prisional fez vários disparos de aviso para o ar, tendo um dos reclusos abordado a fuga ou com por receio e o outro que se encontrava na zona do arame farpado, feito ferimentos, com cortes nos pés e caído para o chão durante a confusão que se gerou. Apenas o recluso que já se encontrava em cima do muro conseguiu fugir. Frederico Moraes disse ainda que há naquela cadeia 64 guardas para os vários turnos e 153 reclusos, existindo apenas um chefe principal e um adjunto para comandar as operações. O ministro da Administração Interna afastou de funções e expulsou 44 elementos das Forças de Segurança, 30 da GNR e 14 da PSP, em menos de 3 meses por envolvimento em vários crimes, revelou o Ministério na passada sexta-feira. Numa informação enviada à Lusa, o Ministério da Administração Interna precisa que o novo ministro Luís Neves já assinou 44 despachos com proposta de aplicação de pena disciplinar expulsiva e de suspensão a elementos das Forças de Segurança desde que tomou posse a 23 de fevereiro. Segundo o Ministério da Administração Interna, os crimes que deram origem a estas expulsões ou suspensões de funções são condenações por peculato, violência doméstica, burla, ofensas à integridade física, abuso sexual a pessoa incapaz de resistência, branqueamento de capitais, corrupção, tráfico de influências, tráfico de seres humanos, sequestro e abuso de poder. O Ministério da Administração Interna indica que entre os 30 militares da GNR, 16 tiveram com pena disciplinar suspensões preventivas, 12 a separação do serviço ou expulsão e 2 de dispensa de serviço e saída da guarda. No caso dos 14 polícias da PSP, Luís Neves demitiu 9, aposentou compulsivamente 4 e suspendeu 1. Os números são também conhecidos, numa altura em que os 24 polícias da PSP já foram detidos, e 15 dos quais, esta semana, por suspeitas de estarem envolvidos, no caso de alegadas torturas e violações a pessoas vulneráveis, como toxicodependentes e sem abrigo, na sua maioria estrangeiros, nas esquadras do Rato e do Bairro Alto, em Lisboa, a situação denunciada pela PSP. A Polícia de Segurança Pública deteve 3 homens suspeitos de tráfico de droga durante uma operação policial realizada na moraria na freguesia de Santa Maria Maior, em Lisboa. Segundo revela a TVI, que avançou com a notícia, a ação teve como principal objetivo o combate ao tráfico e venda de estupefacientes junto do consumidor final, fenómeno que tem vindo a registrar um aumento naquela zona da capital. Durante a intervenção, os suspeitos ainda tentaram colocar-se em fuga, mas acabaram por ser interceptados pelas autoridades. No decurso das diligências, a PSP apreendeu várias doses de droga, nomeadamente cocaína, heroína e AX, bem como diverso material alegadamente utilizado na prática da atividade criminosa. Os 3 detidos foram presentes na tarde de quinta-feira a primeiro relatório judicial para a aplicação das respectivas medidas de coação. O tribunal terminou prisão preventiva para um dos suspeitos, enquanto que os outros 2 ficaram sujeitos a apresentações periódicas às autoridades. No futebol, a Federação Portuguesa de Futebol apresentou ao Governo um conjunto de medidas para reforçar o combate à violência no desporto, com o objetivo de aumentar a segurança nos recintos desportivos e combater episódios de violência, racismo e intolerância no futebol português. Em comunicado, a Federação Portuguesa de Futebol apresentou ao Governo 9 medidas, como a criação de uma plataforma centralizada de controle de acessos, destinada a impedir a entrada de adeptos interditos e a aumentar a fiscalização nos estádios, com o objetivo de reforçar o controle de acessos. Foi ainda sugerida a introdução de bilhetes nominativos através do sistema FAN-ID, medida que pretende acabar com o anonimato nas bancadas e ajudar na identificação de adeptos envolvidos em desacatos. O organismo propôs ainda a aplicação efetiva da medida de apresentações em esquadra para adeptos proibidos de entrar em recintos desportivos e o reforço das revistas de segurança em jogos de maior risco para impedir a entrada de pirotecnia, armas e outros objetos proibidos. A Federação Portuguesa Portuguesa de Futebol pediu também maior rapidez nos processos disciplinares e judiciais relacionados com a violência no desporto, o agravamento de castigos regulamentares e ações de sensibilização junto de clubes, associações e agentes desportivos. O organismo propôs ainda a valorização e formação contínua dos gestores de segurança nos eventos desportivos. A Federação Portuguesa de Futebol recordou ainda que apresentou recentemente 86 propostas para o agravamento das sanções disciplinares no regulamento de disciplina das suas competições relacionadas com as agressões a árbitros, comportamentos discriminatórios e uso de pirotecnia, assédio e dívidas salariais.

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2: O Sindicato dos Técnicos de Emergência Pré-Hospitalar alertou para os riscos imediatos da nova lei orgânica do INEM, considerando que poderá traduzir-se numa redução grave da capacidade de resposta da emergência médica no país. O Sindicato dos Técnicos de Emergência Pré-Hospitalar manifesta a profunda preocupação perante a interpretação que, até ao momento, é possível fazer da nova lei orgânica do INEM, conjugada com os despachos publicados esta semana. Refere aquele sindicato em comunicado, sublinhando que poderá representar um sério processo na prestação de cuidados de emergência médica em Portugal, com um impacto direto na segurança e na qualidade da resposta prestada às populações. A estrutura sindical salienta que os técnicos do INEM aguardam com elevada preocupação a publicação da versão final da nova lei orgânica e alerta desde já para os riscos imediatos desta alteração, que poderá traduzir-se numa redução efetiva da capacidade operacional e da qualidade da emergência médica pré-hospitalar em Portugal. Depois do segundo chumbo pelo Tribunal Constitucional do decreto da perda da nacionalidade, o Chega veio defender o referendo sobre a matéria. O líder do PS diz que a Deventura está a distrair as atenções e que é uma muleta do Governo, apenas acessória de que os juízes do Tribunal Constitucional chumbaram a consistia numa alteração ao Código Penal proposta durante a discussão das mudanças à Lei da Nacionalidade, que previa a retirada da nacionalidade a quem tivesse adquirido e cometesse um crime. A medida foi separada da revisão da Lei Principal, que em dezembro o Tribunal Constitucional devolveu à Assembleia da República por conter 4 normas consideradas inconstitucionais. Uma vez revistas, o decreto passou por Belém, com o Presidente da República a promulgá-lo no domingo. A nova lei entrará em vigor quando for publicada em Diário da República. A perda da nacionalidade para quem tivesse cometido um crime foi exigência do Chega durante um longo debate da lei do Parlamento, uma medida que o PSD admitia que pudesse esbarrar com os princípios da Constituição. O processo acabou com o PS a afastar todas as alterações e a pedir pela segunda vez uma fiscalização preventiva. O Chega quer, no entanto, insistir, desafiando mesmo a maioria de direita a reconfirmar o decreto, apesar do chumbo, defendendo que, em alternativa, deve ser realizado um referendo sobre esta matéria. André Ventura.
3: Da nossa parte, nós reconfirmaremos esta lei se outros entenderem que não deve ser assim. Então, eu desafio o Parlamento e as instituições a fazermos um referendo sobre isto. E então vamos ouvir o que é que as pessoas pensam.
2: Sobre esta matéria, a lembrança do PSD com Hugo Soares.
4: Procuraremos, dentro do enquadramento jurídico que o Tribunal Constitucional aponta, voltar ao tema num futuro, se for esse o entendimento. Agora, este não é o momento, mas é importante que as pessoas saibam. A Lei da Nacionalidade, que era o que verdadeiramente importava, foi promulgada pelo Sr. Presidente da República.
2: Já José Luís Carneiro responde a André Ventura.
5: Ele formado em Direito, e aquilo que ele disse não é sequer possível, não é viável referendar uma decisão do Tribunal Constitucional. Então eu pergunto, então ele não sabe isto? Mas com certeza que sabe, só que faz isso precisamente para distrair as atenções da opinião pública e com isso está a ser uma boa muleta ao Governo.
2: Recordo que o processo acabou com o PS a afastar-se de todas as alterações e a pedir pela segunda vez uma fiscalização preventiva. Os tripulantes da Estação Salva-Vidas de Sines simularam na passada sexta-feira um acidente num barco de pesca que obrigou o resgate de 2 pescadores. O exercício demonstrou a capacidade de salvamento marítimo destes profissionais.
6: Tivemos um barco a necessitar de ajuda, um barco foi ao fundo, fez um pedido de Mayday e nós respondemos a esse pedido de Mayday. Mandámos uma embarcação para o local, onde estavam pessoas na água, com um faixa de mão, onde retirámos a vítima dentro d'água com uma moto d'água, em primeira instância, e a seguir, com a embarcação de grande capacidade, retirámos a segunda vítima da água. É para isto que estamos preparados, é para isto que treinamos, é para isto que a gente se dedica. O que é que eu costumo dizer aos meus camaradas, aos meus amigos, que é o treino leva à perfeição. E quanto mais nós treinarmos, mais preparados estamos para as missões.
2: Vão ser as explicações dadas pelo Instituto de Escolas Anófos, que organizou em Sines um exercício de demonstração de capacidade de salvamento marítimo. Já está a decorrer, recorde-se, uma campanha de recrutamento para a categoria de tripulante de embarcações salva-vidas.
6: Neste momento estão abertas 13 vagas, norte a sul do país, incluindo as ilhas. Tem que ter 18 anos, no mínimo, e no máximo 35 anos. Precisam ter uma boa capacidade física, ou treinarem para isso. A casa dá essa oportunidade para quem entra, o trabalhar o físico, o psicológico, fazem exames médicos para entrar, psicotécnicos.
2: De acordo com as previsões do Instituto Português do Mar e da Atmosfera, para a semana de 11 a 17 de maio, vem por aí tempo chuvoso e frio para a época do ano. Em causa está a influência de uma depressão sobre o território do continente, que causará precipitação na generalidade do território, por vezes acompanhada de trovoada e de vento forte do quadrante oeste e com rajadas na ordem dos 70 km por hora, pelo menos na primeira metade da semana. Ainda assim, e de acordo com o organismo, as maiores quantidades de precipitação ocorrerão nas regiões a norte do sistema montanhoso Monte Junto Estrela, onde o total na semana poderá ultrapassar os 40 milímetros, valor este bastante acima do normal para a época. A probabilidade de ocorrência de precipitação será menor a partir do meio da semana, tendo o IPMA equacionado até que poderá ser fraca ou inexistente. Contudo, no domingo prevê-se um aumento das condições de estabilidade atmosférica, com a provável ocorrência de aguaceiros e trovoada. As celebrações religiosas do 13 de maio, nas quais se assinalam os 109 anos da primeira aparição de Nossa Senhora de Fátima aos Pastorinhos, também serão abençoadas pela chuva.

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2: A Polícia Judiciária teve 4 homens suspeitos de pertencerem a grupos criminosos e de terem raptado, extorquido e agredido violentamente 2 vítimas, uma em Odivelas e outra em Setúbal. Através da Unidade Nacional contra o Terrorismo, a PJ desenvolveu nos últimos dias 2 operações de combate a fenómenos criminais violentos para identificar, desmantelar e deter alegados membros de 2 grupos criminosos, conseguindo deter 4 pessoas alegadamente envolvidas em crimes de rapto, extorsão, roubo agravado e ofensa à integridade física qualificada, revela a PJ em comunicado. Numa das operações, a PJ deteve 3 homens suspeitos de manter, refém, ameaçar de morte e de agredir reiteradamente a vítima, coagindo-a a transferir dinheiro com recurso a uma arma branca, acrescenta. Já na outra operação, foi detido um homem suspeito de integrar um grupo que raptou e transportou a vítima para um local isolado, onde foi violentamente agredida, no contexto de uma alegada dívida relacionada com estupefacientes. A PJ explica que os 2 casos, o primeiro ocorrido em Odivelas e o segundo em Setúbal, indiciam uma atuação concertada, violenta e intimidatória, com especial gravidade pela privação da liberdade, agressões em grupo e uso de uma arma branca, com elevado potencial de alarme social e insegurança junto da comunidade. Os 4 detidos foram presentes a interrogatório judicial, identificados sujeitos às medidas de coação de apresentações semanais e proibição de contactos. Os inquéritos são titulados pelo Diabo de Louros e Setúbal, acrescenta ainda a PJ. Os sindicatos oficiais da polícia considerou angustiante e perturbador o caso de violência policial na esquadra do Rato em Lisboa, afirmando que é inédito na PSP e que reflete a falta de chefias intermédias para um maior controle. Diz que é completamente inédito, disse à luz ao presidente do Sindicato Nacional dos Oficiais de Polícia, sobre a detenção da passada terça-feira de mais 15 polícias, o que eleva para 24 o número de elementos da Polícia de Segurança Pública envolvidos no processo de alegadas torturas e violações a pessoas vulneráveis, como toxicodependentes, estrangeiros sem abrigo, na Esquadra do Rato, numa investigação denunciada pela PSP. Bruno Pereira sustentou que numa instituição com quase 160 anos, com cerca de 20 mil elementos e dezenas de milhões de interações todos os dias, a avassaladora maioria dos polícias está na PSP verdadeiramente para servir e para defender aquilo que jurou, que é defender a Constituição e defender os direitos das pessoas, à exceção de uma ou outra situação isolada. O secretário-geral do Partido Comunista Português, Paulo Raimundo, instou este domingo ao Governo a retirar a proposta do pacote laboral e poupar o país de uma greve geral a 3 de junho, que diz que fará cair o projeto. Paulo Raimundo falava no Porto, à margem de uma visita ao bairro da Associação de Moradores das Antas, na freguesia de Campanhã. Para Raimundo, o país não precisa de nada disto e os trabalhadores perceberam o que estava em causa e rejeitaram. Numa manhã chuvosa e acompanhado por dirigentes locais e nacionais, Paulo Raimundo contactou com vários moradores do bairro e considerou um projeto histórico que surge na sequência histórica do 25 de abril de 1974 e este domingo este bairro, ligado ao Serviço de Apoio Ambulatório Local, é um exemplo a seguir. No desporto, os canoístas portugueses Fernando Pimenta em K1 1000 metros e Pedro Casinha em K1 200 conquistaram medalhas de ouro na Taça do Mundo de Canoagem de Velocidade em Szeged, na Hungria. Já o K4 500 ficou perto do pódio. Fernando Pimenta assumiu mais uma medalha para o seu palmarés ao triunfar na sua prova de eleição, o Olímpico K1 1000 metros, em 3 minutos 22, 25, 8 centésimos à frente do húngaro Balint Kopasz, e também medalha de bronze dos Jogos Olímpicos de Paris 2024, com o australiano Thomas Green a ser terceiro. Ainda a comitiva portuguesa festejava a vitória de Pimenta e Pedro Casinha partia para o K1 200 metros, que venceu em 34,48 segundos, batendo o húngaro Gergely Balok e o lituano Simonas Maldonis, ambos em 34,65. Em apenas 2 centésimos do pódio ficaram os campeões mundiais de K4 500, Gustavo Gonçalves, João Ribeiro, Messias Batista e Pedro Casinha, que completaram a distância em 1 minuto 19 segundos e 2 centésimos. A Hungria venceu em casa, seguida da Áustria e da Lituânia, numa distância em que o Lago Bebiano, Bruno Brasileiro, Duarte Cedeira e André Moreira foram sétimos da final B, concluindo no 16º lugar final. Beatriz Fernandes e Inês Penetra foram nonas da final de C2 500 metros em 1 minuto 59 segundos e 22 centésimos e Beatriz Fernandes disputou ainda a final B de C1 500, que lhe valeu um 10º lugar final.

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2: Um homem foi vítima de um roubo na tarde de sexta-feira no Casal de São Brás, na Amadora. O alerta foi dado pelas 18 horas e 30 minutos, tendo os factos ocorrido na Avenida General Humberto Delgado. A vítima foi abordada por dois suspeitos, vestidos com roupa escura, que recorreram a uma arma de fogo para concretizar o assalto. Sob ameaça, os suspeitos roubaram o carro e colocaram-se em fuga para a parte incerta. As autoridades estão no terreno a realizar diligências para identificar e localizar os autores do roubo. O ex-deputado Miguel Arruda e a sua mulher vão ao mesmo julgamento pelo caso do furto de malas no aeroporto de Lisboa. O Tribunal Central de Instrução Criminal de Lisboa rejeitou os argumentos da defesa, considerando que existem indícios suficientes para levar o casal ao banco dos réus. Miguel Arruda está acusado de 21 crimes de furto qualificado, 20 consumados e um na forma tentada. É suspeito de ter subtraído as malas nos tapetes de recolha de bagagens entre outubro de 2024 e janeiro de 2025. A mulher vai a julgamento pelo crime de receptação e também por branqueamento de capitais, segundo algumas fontes. É suspeita de ter recebido, usado ou colocado à venda artigos como roupa de luxo, que sabia serem provenientes dos furtos. Segundo a investigação, as malas eram recolhidas nos tapetes volantes, levadas para casa e os bens eram depois distribuídos, usados pelo casal ou vendidos em plataformas online. Os 14 agentes da PSP que permaneciam detidos terminaram de ser ouvidos no Tribunal Central de Instrução Criminal de Lisboa. O Ministério Público vai agora decidir quais as medidas de coação a pedir, o que significa que, muito provavelmente, só esta segunda-feira é que o juiz vai tomar a decisão. Um agente único civil, segurança de uma casa noturna, foi libertado na quinta-feira após ser declarada a ilegalidade das suas detenções.
0: Situações condenáveis?
3: Claro, mas isso aos olhos de qualquer cidadão. Não é só dos advogados, dos juízes, dos polícias, dos jornalistas, e também são condenáveis pelos próprios agentes da PSP, que as condenam.
4: Ele está muito nervoso e muito emotivo, chora um pouco.
0: Porquê, doutor?
4: Tudo isto. Sinto-se injustiçado.
5: A participação dos agentes é diferente e, portanto, acredito que os vídeos possam ter relevância diferente em função da participação de cada um deles.
6: Para os meus clientes não é. Não tem grande relevância.
0: Porque estavam apenas no grupo do WhatsApp?
6: Sim. Não é que estivessem dentro do grupo do WhatsApp. A presunção é sua. Estou-lhe a dizer que estes vídeos para os meus clientes não têm qualquer interferência.
7: Os factos naturalmente são muito graves, não é? E são graves desde o início. O que não quer dizer que estas pessoas tenham a mesma gravidade daquelas que já foram ouvidas antes. E vêm aqui, obviamente, responder sobre alguns pontos. E têm que responder.
2: Os advogados admitem que as medidas de coação ainda demorem.
7: Passamos agora à fase em que o Ministério Público tem que fazer o seu requerimento e a defesa também tem que, obviamente, responder e depois o juiz ponderar, neste caso a juíza ponderar. O Ministério Público pediu tempo para ponderar, o que na nossa perspectiva é um ótimo sinal e significa que não trazia uma coisa feita, digamos assim, não é? Torna-se um bocadinho apertado que a decisão seja feita antes de segunda-feira, embora é possível.
2: As suspeitas incluem tortura grave, violação, abuso de poder e ofensa à integridade física qualificada, alegadamente cometidos entre 2024 e 2025 contra imigrantes, sem abrigo e toxicodependentes. No futebol, o Académico de Viseu não conseguiu confirmar no sábado a subida à Primeira Liga, apesar de ter vencido o Benfica B por 2-0 no Seixal, em jogo da Segunda Liga. O resultado foi insuficiente devido ao triunfo do Torriense, que operou uma reviravolta frente ao Lusitana de Lourosa e manteve viva a luta pelo acesso ao principal escalão. O Académico de Viseu entrou forte e construiu cedo vantagem com Stiane a abrir o marcador aos 19 minutos após uma assistência do Sofiane. A equipa visitante controlou grande parte do encontro, mas o jogo ficou marcado por lance polémica ainda na primeira parte. Já perto do intervalo, o árbitro Bruno Pires Costa assinalou uma grande penalidade a favor do Académico de Viseu, decisão que gerou alguma contestação. Apesar das dúvidas em torno do lance, a decisão não foi revertida e André Clóvis converteu o castigo máximo, chegando ao seu 26º gol da época e reforçando assim a liderança na lista de melhores marcadores da Segunda Liga. Na segunda parte, o Benfica B tentou reagir, mas as oportunidades claras foram escassas. A melhor ocasião voltou a pertencer ao Académico, com um remate potente Danísio Cabral a embater com estrondo na barra da baliza de Domen Grill. Apesar do triunfo, o Académico de Viseu soma 58 pontos em 33 jornadas e fica apenas um ponto garantido matematicamente a subida, beneficiando ainda da diferença de golos em relação ao Torriense. Já o Benfica B permanece no 9º lugar com 44 pontos e com a permanência assegurada na 2ª Liga.

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2: Um recluso de 34 anos evadiu-se no sábado à tarde da cadeia de Ponta Delgada, nos Açores, mas acabou por ser capturado 40 minutos depois numa casa das imediações, segundo o Sindicato Nacional do Corpo da Guarda Prisional. A mesma fonte adiantou que 3 reclusos, conhecendo a falta de segurança e o estado de degradação da rede da cadeia, aproveitaram a hora do pátio para fugir, sendo que apenas um conseguiu chegar à rua, tendo um outro ficado ferido e o restante abordado à fuga após disparos de um guarda. O recluso que conseguiu fugir pela rede degradada e que estava a cumprir pena por tráfico de droga, foi capturado pela guarda prisional cerca de 40 minutos depois, numa casa degradada próxima do estabelecimento prisional, acrescentou à luz o presidente do sindicato. Frederico Moraes disse que, ao aperceber-se da fuga, cerca das 16 horas, um guarda prisional fez vários disparos de aviso para o ar, tendo um dos reclusos abordado a fuga ou com por receio e o outro que se encontrava na zona do arame farpado, feito ferimentos com cortes nos pés e caído para o chão durante a confusão que se gerou. Apenas o recluso que já se encontrava em cima do muro conseguiu fugir. Frederico Moraes disse ainda que há naquela cadeia 64 guardas para os vários turnos e 153 reclusos, existindo apenas um chefe principal e um adjunto para comandar as operações. O ministro da Administração Interna afastou de funções e expulsou 44 elementos das Forças de Segurança, 30 da GNR e 14 da PSP, e menos de 3 meses por envolvimento em vários crimes, revelou o Ministério na passada sexta-feira. Numa informação enviada à Lusa, o Ministério da Administração Interna precisa que o novo ministro Luís Neves já assinou 44 despachos com proposta de aplicação de pena disciplinar expulsiva e de suspensão a elementos das Forças de Segurança desde que tomou posse a 23 de fevereiro. Segundo o Ministério da Administração Interna, os crimes que deram origem a estas expulsões ou suspensões de funções são condenações por peculato, violência doméstica, burla, ofensas à integridade física, abuso sexual a pessoa incapaz de resistência, branqueamento de capitais, corrupção, tráfico de influências, tráfico de seres humanos, sequestro e abuso de poder. O Ministério da Administração Interna indica que entre os 30 militares da GNR, 16 tiveram com pena disciplinar suspensões preventivas, 12 a separação do serviço ou expulsão e 2 de dispensa de serviço e saída da guarda. No caso dos 14 polícias da PSP, Luís Neves demitiu 9, aposentou compulsivamente 4 e suspendeu 1. Os números são também conhecidos numa altura em que os 24 polícias da PSP já foram detidos e 15 dos quais esta semana por suspeitas de estarem envolvidos no caso de alegadas torturas e violações a pessoas vulneráveis como toxicodependentes e sem abrigo, na sua maioria estrangeiros, nas esquadras do Rato e do Bairro Alto em Lisboa, a situação denunciada pela PSP. A Polícia de Segurança Pública deteve 3 homens suspeitos de tráfico de droga durante uma operação policial realizada na moraria na freguesia de Santa Maria Maior, em Lisboa. Segundo revela a TVI, que avançou com a notícia, a ação teve como principal objetivo o combate ao tráfico e venda de estupefacientes junto do consumidor final, fenómeno que tem vindo a registrar um aumento naquela zona da capital. Durante a intervenção, os suspeitos ainda tentaram colocar-se em fuga, mas acabaram por ser interceptados pelas autoridades. No decurso das diligências, a PSP apreendeu várias doses de droga, nomeadamente cocaína, heroína e haxixe, bem como diverso material alegadamente utilizado na prática da atividade criminosa. Os 3 detidos foram presentes na tarde de quinta-feira, a primeiro relatório judicial, para a aplicação das respectivas medidas de coação. O tribunal terminou prisão preventiva para um dos suspeitos, enquanto que os outros 2 ficaram sujeitos a apresentações periódicas às autoridades. No futebol, a Federação Portuguesa de Futebol apresentou ao Governo um conjunto de medidas para reforçar o combate à violência no desporto, com o objetivo de aumentar a segurança nos recintos desportivos e combater episódios de violência, racismo e intolerância no futebol português. Em comunicado, a Federação Portuguesa de Futebol apresentou ao Governo 9 medidas, como a criação de uma plataforma centralizada de controle de acessos, destinada a impedir a entrada de adeptos interditos e a aumentar a fiscalização nos estádios, com o objetivo de reforçar o controle de acessos. Foi ainda sugerida a introdução de bilhetes nominativos através do sistema FAN-ID, medida que pretende acabar com o anonimato nas bancadas e ajudar na identificação de adeptos envolvidos em desacatos. O organismo propôs ainda a aplicação efetiva da medida de apresentações em esquadra para adeptos proibidos de entrar em recintos desportivos e o reforço das revistas de segurança em jogos de maior risco para impedir a entrada de pirotecnia, armas e outros objetos proibidos. A Federação Portuguesa portuguesa de futebol, pediu também maior rapidez nos processos disciplinares e judiciais relacionados com a violência no desporto, o agravamento de castigos regulamentares e ações de sensibilização junto de clubes, associações e agentes desportivos. O organismo propôs ainda a valorização e formação contínua dos gestores de segurança nos eventos desportivos. A Federação Portuguesa de Futebol recordou ainda que apresentou recentemente 86 propostas para o agravamento das sanções disciplinares no regulamento de disciplina das suas competições relacionadas com as agressões a árbitros, comportamentos discriminatórios e uso de pirotecnia, assédio e dívidas salariais. O Instituto Português do Mar e da Atmosfera previa para este domingo céu em geral muito nublado, diminuindo gradualmente a nebulosidade a partir do meio da tarde, com aguaceiros por vezes intensos e que poderão ser acompanhados de trovoada. Vento fraco a moderado, o quadrante sul, superando moderado a forte na faixa costeira ocidental, com rajadas até 60 km por hora, e nas terras altas, com rajadas até 65 km por hora.
1: 15 graus.

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2: O Sindicato dos Técnicos de Emergência Pré-Hospitalar alertou para os riscos imediatos da nova lei orgânica do INEM, considerando que poderá traduzir-se numa redução grave da capacidade de resposta da emergência médica no país. O Sindicato dos Técnicos de Emergência Pré-Hospitalar manifesta a profunda preocupação perante a interpretação que, até ao momento, é possível fazer da nova lei orgânica do INEM, conjugada com os despachos publicados esta semana. Refere aquele sindicato em comunicado, sublinhando que poderá representar um sério processo na prestação de cuidados de emergência médica em Portugal, com um impacto direto na segurança e na qualidade da resposta prestada às populações. A estrutura sindical salienta que os técnicos do INEM aguardam com elevada preocupação a publicação da versão final da nova lei orgânica e alerta desde já para os riscos imediatos desta alteração, que poderá traduzir-se numa redução efetiva da capacidade operacional e da qualidade da emergência médica pré-hospitalar em Portugal. Depois do segundo chumbo pelo Tribunal Constitucional do decreto da perda da nacionalidade, o Chega veio defender o referendo sobre a matéria. O líder do PS diz que a De Ventura está a distrair as atenções e que é uma muleta do governo, apenas acessória de que os juízes do Tribunal Constitucional chumbaram a consistia numa alteração ao Código Penal proposta durante a discussão das mudanças à lei da nacionalidade, que previa a retirada da nacionalidade a quem tivesse adquirido e cometesse um crime. A medida foi separada da revisão da lei principal, que em dezembro o Tribunal Constitucional devolveu à Assembleia da República por conter 4 normas consideradas inconstitucionais. Uma vez revistas, o decreto passou por Belém, com o Presidente da República a promulgá-lo no domingo. A nova lei entrará em vigor quando for publicada em Diário da República. A perda da nacionalidade para quem tivesse cometido um crime foi exigência do Chega durante um longo debate da lei do Parlamento, uma medida que o PSD admitia que pudesse esbarrar com os princípios da Constituição. O processo acabou com o PS a afastar-se de todas as alterações e a pedir pela segunda vez uma fiscalização preventiva. O Chega quer, no entanto, insistir, desafiando mesmo a maioria de direita a reconfirmar o decreto, apesar do chumbo, defendendo que, em alternativa, deve ser realizado um referendo sobre esta matéria. André Ventura.
3: Da nossa parte, nós reconfirmaremos esta lei se outros entenderem que não deve ser assim. Então eu desafio o Parlamento e as instituições a fazermos um referendo sobre isto. E então vamos ouvir o que é que as pessoas pensam.
2: Sobre esta matéria, a lembrança do PSD com Hugo Soares.
4: Procuraremos, dentro do enquadramento jurídico que o Tribunal Constitucional aponta, voltar ao tema num futuro, se for esse o entendimento. Agora, este não é o momento.
5: Mas é importante que as pessoas saibam. A lei da nacionalidade, que era o que verdadeiramente importava, foi promulgada pelo Sr. Presidente da República.
2: Já José Luís Carneiro responde a André Ventura.
6: Eu, formado em Direito, e aquilo que ele disse não é sequer possível, não é viável referendar uma decisão do Tribunal Constitucional. Então eu pergunto, então ele não sabe isto? Mas com certeza que sabe, só que faz isso precisamente para distrair as atenções da opinião pública e com isso está a ser uma boa muleta ao Governo.
2: Recordo que o processo acabou com o PS a afastar-se de todas as alterações e a pedir pela segunda vez uma fiscalização preventiva. Os tripulantes da Estação Salva-Vidas de Sines simularam na passada sexta-feira um acidente num barco de pesca que obrigou o resgate de 2 pescadores. O exercício demonstrou a capacidade de salvamento marítimo destes profissionais.
7: Tivemos um barco a necessitar de ajuda, um barco foi ao fundo, fez um pedido de Mayday e nós respondemos a esse pedido de Mayday. Mandámos uma embarcação para o local, onde estavam pessoas na água, com um facho de mão, onde retirámos a vítima dentro d'água com uma moto d'água, em primeira instância, e a seguir com a embarcação de grande capacidade, retirámos a segunda vítima da água. É para isto que estamos preparados, é para isto que treinamos, é para isto que a gente se dedica. O que é que eu costumo dizer aos meus camaradas, aos meus amigos, que é o treino leva à perfeição. E quanto mais nós treinarmos, mais preparados estamos para as missões.
2: Vão ser explicações dadas pelo Instituto de Escolas Anófas, que organizou em Sines um exercício de demonstração de capacidade de salvamento marítimo. Já está a decorrer, recorde-se, uma campanha de recrutamento para a categoria de tripulante de embarcações salva-vidas.
7: Neste momento estão abertas 13 vagas, norte a sul do país, incluindo as ilhas. Tem que ter 18 anos, no mínimo, e no máximo 35 anos. Precisam ter uma boa capacidade física, ou treinarem para isso. A casa dá essa oportunidade para quem entra, o trabalhar o físico, o psicológico, fazem exames médicos para entrar, psicotécnicos.
2: De acordo com as previsões do Instituto Português do Mar e da Atmosfera, para a semana de 11 a 17 de maio, vem por aí tempo chuvoso e frio para a época do ano. Em causa está a influência de uma depressão sobre o território do continente, que causará precipitação na generalidade do território, por vezes acompanhada de trovoada e de vento forte do quadrante oeste e com rajadas na ordem dos 70 km por hora, pelo menos na primeira metade da semana. Ainda assim, e de acordo com o organismo, as maiores quantidades de precipitação ocorrerão nas regiões a norte do sistema montanhoso Monte Junto Estrela, onde o total na semana poderá ultrapassar os 40 milímetros, valor este bastante acima do normal para a época. A probabilidade de ocorrência de precipitação será menor a partir do meio da semana, tendo o IPMA equacionado até que poderá ser fraca ou inexistente. Contudo, no domingo prevê-se um aumento das condições de estabilidade atmosférica, com a provável ocorrência de aguaceiros e trovoada. As celebrações religiosas do 13 de maio, nas quais se assinalam os 109 anos da primeira aparição de Nossa Senhora de Fátima aos pastorinhos, também serão abençoadas pela chuva. O Instituto Português do Mar e da Atmosfera prevê para este domingo céu em geral muito nublado, diminuindo gradualmente de nebulosidade a partir do meio da tarde, com aguaceiros por vezes intensos e que poderão ser acompanhados de trovoada. Vento fraco a moderado, quadrante sul, superando moderado a forte na faixa costeira ocidental, com rajadas até 60 km por hora e nas terras altas, com rajadas até 65 km por hora.
8: 15 graus.

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2: A Polícia Judiciária teve 4 homens suspeitos de pertencerem a grupos criminosos e de terem raptado, extorquido e agredido violentamente 2 vítimas, uma em Odivelas e outra em Setúbal. Através da Unidade Nacional contra o Terrorismo, a PJ desenvolveu nos últimos dias 2 operações de combate a fenómenos criminais violentos para identificar, desmantelar e deter alegados membros de 2 grupos criminosos, conseguindo deter 4 pessoas alegadamente envolvidas em crimes de rapto, extorsão, roubo agravado e ofensa à integridade física qualificada, revela a PJ em comunicado. Numa das operações, a PJ deteve 3 homens suspeitos de manter refém, ameaçar de morte e de agredir reiteradamente a vítima, coagindo-a a transferir dinheiro com recurso a uma arma branca, acrescenta. Já na outra operação, foi detido um homem suspeito de integrar um grupo que raptou e transportou a vítima para um local isolado, onde foi violentamente agredida, no contexto de uma alegada dívida relacionada com estupefacientes. A PJ explica que os 2 casos, o primeiro ocorrido em Odivelas e o segundo em Setúbal, indiciam uma atuação concertada, violenta e intimidatória, com especial gravidade pela privação da liberdade, agressões em grupo e uso de uma arma branca com elevado potencial de alarme social e insegurança junto da comunidade. Os 4 detidos foram presentes a primeiro interrogatório judicial, tendo ficado sujeitos às medidas de coação de apresentações semanais e proibição de contactos. Os inquéritos são titulados pelo Diabo de Louros e Setúbal, acrescenta ainda a PJ. Os sindicatos oficiais da polícia considerou angustiante e perturbador o caso de violência policial na Esquadra do Rato em Lisboa, afirmando que é inédito na PSP e que reflete a falta de chefias intermédias para um maior controle. Diz que é completamente inédito, disse à luz ao presidente do Sindicato Nacional dos Oficiais de Polícia, sobre a detenção da passada terça-feira de mais 15 polícias, o que eleva para 24 o número de elementos da Polícia de Segurança Pública envolvidos no processo de alegadas torturas e violações a pessoas vulneráveis, como toxicodependentes, estrangeiros sem abrigo, na Esquadra do Rato, numa investigação denunciada pela PSP. Bruno Pereira sustentou que numa instituição com quase 160 anos, com cerca de 20 mil elementos e dezenas de milhões de interações todos os dias, a avassaladora maioria dos polícias está na PSP verdadeiramente para servir e para defender aquilo que jurou, que é defender a Constituição e defender os direitos das pessoas, à exceção de uma ou outra situação isolada. O secretário-geral do Partido Comunista Português, Paulo Raimundo, instou este domingo ao Governo a retirar a proposta do pacote laboral e poupar o país de uma greve geral a 3 de junho, que diz que fará cair o projeto. Paulo Raimundo falava no Porto, à margem de uma visita ao bairro da Associação de Moradores das Antas, na freguesia de Campanhã. Para Raimundo, o país não precisa de nada disto e os trabalhadores perceberam o que estava em causa e rejeitaram. Numa manhã chuvosa e acompanhado por dirigentes locais e nacionais, Paulo Raimundo contactou com vários moradores do bairro e considerou um projeto histórico que surge na sequência histórica do 25 de abril de 1974 e este domingo este bairro, ligado ao Serviço de Apoio Ambulatório Local, é um exemplo a seguir. No desporto, os canoístas portugueses Fernando Pimenta em K1 1000 metros e Pedro Casinha em K1 200 conquistaram medalhas de ouro na Taça do Mundo de Canoagem de Velocidade em Szeged, na Hungria. Já o K4 500 ficou perto do pódio. Fernando Pimenta somou mais uma medalha para o seu palmarés ao triunfar na sua prova de eleição, o Olímpico K1 1000 metros, em 3 minutos 22, 25, 8 centésimos à frente do húngaro Balin Kopasz, e também medalha de bronze dos Jogos Olímpicos de Paris de 2024, com o australiano Thomas Green a ser terceiro. Ainda a comitiva portuguesa festejava a vitória de Pimenta e Pedro Casinha partia para o K1 200 metros, que venceu em 34,48 segundos, batendo o húngaro Gergely Balok e o lituano Simonas Maldonis, ambos em 34,65. Em apenas 2 centésimos do pódio ficaram os campeões mundiais de K4 500, Gustavo Gonçalves, João Ribeiro, Messias Batista e Pedro Casinha, que completaram a distância em 1 minuto 19 segundos e 2 centésimos. A Hungria venceu em casa, seguida da Áustria e da Lituânia, numa distância em que o lago babiano Bruno Brasileiro, Duarte Cedeira e André Moreira foram sétimos na final B, concluindo no 16º lugar final. Beatriz Fernandes e Inês Penetra foram nonas da final de C2 500 metros em 1 minuto 59 segundos e 22 centésimos e Beatriz Fernandes disputou ainda a final B de C1 500, que lhe valeu um 10º lugar final.
1: 15 graus.

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2: Um homem foi vítima de um roubo na tarde de sexta-feira no Casal de São Brás, na Amadora. O alerta foi dado pelas 18 horas e 30 minutos, tendo os factos ocorridos na Avenida General Humberto Delgado. A vítima foi abordada por dois suspeitos, vestidos com roupa escura, que recorreram a uma arma de fogo para concretizar o assalto. Sob ameaça, os suspeitos roubaram o carro e colocaram-se em fuga para a parte incerta. As autoridades estão no terreno a realizar diligências para identificar e localizar os autores do roubo. O ex-deputado Miguel Arruda e a sua mulher vão ao mesmo julgamento pelo caso do furto de malas no aeroporto de Lisboa. O Tribunal Central de Instrução Criminal de Lisboa rejeitou os argumentos da defesa, considerando que existem indícios suficientes para levar o casal ao banco dos réus. Miguel Arruda está acusado de 21 crimes de furto qualificado, 20 consumados e um na forma tentada. É suspeito de ter subtraído as malas nos tapetes de recolha de bagagens entre outubro de 2024 e janeiro de 2025. A mulher vai a julgamento pelo crime de receptação e também por branqueamento de capitais, segundo algumas fontes. É suspeita de ter recebido, usado ou colocado à venda artigos como roupa de luxo, que sabia serem provenientes dos furtos. Segundo a investigação, as malas eram escolhidas nos tapetes rolantes, levadas para casa e os bens eram depois distribuídos, usados pelo casal ou vendidos em plataformas online. Os 14 agentes da PSP que permaneciam detidos terminaram de ser ouvidos no Tribunal Central de Instrução Criminal de Lisboa. O Ministério Público vai agora decidir quais as medidas de coação a pedir, o que significa que, muito provavelmente, só esta segunda-feira é que o juiz vai tomar a decisão. Um agente único civil, segurança de uma casa noturna, foi libertado na quinta-feira após ser declarada a ilegalidade das suas detenções.
3: Situações condenáveis?
4: Claro, mas isso aos olhos de qualquer cidadão. Não é só dos advogados, dos juízes, dos polícias, dos jornalistas, e também são condenáveis pelos próprios agentes da PSP, que as condenam.
5: Ele está muito nervoso e muito emotivo, chora um pouco.
3: Porquê, doutor?
5: Tudo isto. Sinto-se injustiçado.
6: A participação dos agentes é diferente e, portanto, acredito que os vídeos possam ter relevância diferente em função da participação de cada um deles.
4: Para os meus clientes não é. Não tem grande relevância.
3: Porque estavam apenas no grupo do WhatsApp?
4: Sim. Não é que estivessem dentro do grupo do WhatsApp. A presunção é sua. Estou-lhe a dizer que estes vídeos para os meus clientes não têm qualquer interferência.
7: Os factos naturalmente são muito graves, não é? E são graves desde o início. O que não quer dizer que estas pessoas tenham a mesma gravidade daquelas que já foram ouvidas antes. E vem aqui, obviamente, responder sobre alguns pontos. E tem que responder.
2: Os advogados admitem que as medidas de coação ainda demorem.
7: Passamos agora à fase em que o Ministério Público tem que fazer o seu requerimento e a defesa também tem que, obviamente, responder e depois o juiz ponderar, neste caso a juíza ponderar. O Ministério Público pediu tempo para ponderar, o que na nossa perspectiva é um ótimo sinal e significa que não trazia uma coisa feita, digamos assim, não é? Torna-se um bocadinho apertado que a decisão seja feita antes de segunda-feira, embora é possível.
2: As suspeitas incluem tortura grave, violação, abuso de poder e ofensa à integridade física qualificada, alegadamente cometidos entre 2024 e 2025 contra imigrantes, sem abrigo e toxicodependentes. No futebol, o Académico de Viseu não conseguiu confirmar no sábado a subida à Primeira Liga, apesar de ter vencido o Benfica B por 2-0 no Seixal, em jogo da Segunda Liga. O resultado foi insuficiente devido ao triunfo do Torriense, que operou uma reviravolta frente ao Lusitana de Lourosa e manteve viva a luta pelo acesso ao principal escalão. O Académico de Viseu entrou forte e construiu cedo vantagem com Stiane a abrir o marcador aos 19 minutos após uma assistência do Sofiane. A equipa visitante controlou grande parte do encontro, mas o jogo ficou marcado por polémica ainda na primeira parte. Já perto do intervalo, o árbitro Bruno Pires Costa assinalou uma grande penalidade a favor do Académico Viseu, decisão que gerou alguma contestação. Apesar das dúvidas em torno do lance, a decisão não foi revertida e André Clóvis converteu o castigo máximo, chegando ao seu 26º gol da época e reforçando assim a liderança na lista de melhores marcadores da Segunda Liga. Na segunda parte, o Benfica B tentou reagir, mas as oportunidades claras foram escassas. A melhor ocasião voltou a pertencer ao Académico, com um remate potente Danísio Cabral a embater com estrondo na barra da baliza de Domen Grill. Apesar do triunfo, o Académico Viseu soma 58 pontos em 33 jornadas e fica apenas um ponto garantido matematicamente a subida, beneficiando ainda da diferença de golos em relação ao Torriense. Já o Benfica B permanece no nono lugar com 44 pontos e com a permanência assegurada na Segunda Liga.

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2: Um recluso de 34 anos invadiu-se no sábado à tarde a cadeia de Ponta Delgada, nos Açores, mas acabou por ser capturado 40 minutos depois numa casa das imediações, segundo o Sindicato Nacional do Corpo da Guarda Prisional. A mesma fonte adiantou que três reclusos, conhecendo a falta de segurança e o estado de degradação da rede da cadeia, aproveitaram a hora do pátio para fugir, sendo que apenas um conseguiu chegar à rua, tendo um outro ficado ferido e o restante abordado à fuga após disparos de um guarda. O recluso que conseguiu fugir pela rede degradada e que estava a cumprir pena por tráfico de droga, foi capturado pela guarda prisional cerca de 40 minutos depois, numa casa degradada próxima do estabelecimento prisional, acrescentou à luz o presidente do sindicato. Frederico Moraes disse que, ao aperceber-se da fuga, cerca das 16 horas, um guarda prisional fez vários disparos de aviso para o ar, tendo um dos reclusos abordado a fuga ou com por receio e o outro que se encontrava na zona do arame farpado, feito ferimentos com cortes nos pés e caído para o chão durante a confusão que se gerou. Apenas o recluso que já se encontrava em cima do muro conseguiu fugir. Frederico Moraes disse ainda que há naquela cadeia 64 guardas para os vários turnos e 153 reclusos, existindo apenas um chefe principal e um adjunto para comandar as operações. O ministro da Administração Interna afastou de funções e expulsou 44 elementos das Forças de Segurança, 30 da GNR e 14 da PSP, em menos de 3 meses por envolvimento em vários crimes, revelou o Ministério na passada sexta-feira. Numa informação enviada à Lusa, o Ministério da Administração Interna precisa que o novo ministro Luís Neves já assinou 44 despachos com proposta de aplicação de pena disciplinar expulsiva e de suspensão a elementos das Forças de Segurança desde que tomou posse a 23 de fevereiro. Segundo o Ministério da Administração Interna, os crimes que deram origem a estas expulsões ou suspensões de funções são condenações por peculato, violência doméstica, burla, ofensas à integridade física, abuso sexual a pessoa incapaz de resistência, branqueamento de capitais, corrupção, tráfico de influências, tráfico de seres humanos, sequestro e abuso de poder. O Ministério da Administração Interna indica que entre os 30 militares da GNR, 16 tiveram com pena disciplinar suspensões preventivas, 12 a separação do serviço ou expulsão e 2 de dispensa de serviço e saída da guarda. No caso dos 14 polícias da PSP, Luís Neves demitiu 9, aposentou compulsivamente 4 e suspendeu 1. Os números são também conhecidos numa altura em que os 24 polícias da PSP já foram detidos e 15 dos quais esta semana por suspeitas de estarem envolvidos no caso de alegadas torturas e violações a pessoas vulneráveis como toxicodependentes e sem abrigo, na sua maioria estrangeiros, nas esquadras do Rato e do Bairro Alto em Lisboa, a situação denunciada pela PSP. A Polícia de Segurança Pública deteve 3 homens suspeitos de tráfico de droga durante uma operação policial realizada na moraria na freguesia de Santa Maria Maior, em Lisboa. Segundo revela a TVI, que avançou com a notícia, a ação teve como principal objetivo o combate ao tráfico e venda de estupefacientes junto do consumidor final, fenómeno que tem vindo a registrar um aumento naquela zona da capital. Durante a intervenção, os suspeitos ainda tentaram colocar-se em fuga, mas acabaram por ser interceptados pelas autoridades. No decurso das diligências, a PSP apreendeu várias doses de droga, nomeadamente cocaína, heroína e AX, bem como diverso material alegadamente utilizado na prática da atividade criminosa. Os 3 detidos foram presentes na tarde de quinta-feira, a pedido do relatório judicial, para a aplicação das respectivas medidas de coação. O tribunal terminou prisão preventiva para um dos suspeitos, enquanto que os outros 2 ficaram sujeitos a apresentações periódicas às autoridades. No futebol, a Federação Portuguesa de Futebol apresentou ao Governo um conjunto de medidas para reforçar o combate à violência no desporto, com o objetivo de aumentar a segurança nos recintos desportivos e combater episódios de violência, racismo e intolerância no futebol português. Em comunicado, a Federação Portuguesa de Futebol apresentou ao Governo 9 medidas, como a criação de uma plataforma centralizada de controle de acessos, destinada a impedir a entrada de adeptos interditos e a aumentar a fiscalização nos estádios, com o objetivo de reforçar o controle de acessos. Foi ainda sugerida a introdução de bilhetes nominativos através do sistema FAN-ID, medida que pretende acabar com o anonimato nas bancadas e ajudar na identificação de adeptos envolvidos em desacatos. O organismo propôs ainda a aplicação efetiva da medida de apresentações em esquadra para adeptos proibidos de entrar em recintos desportivos e o reforço das revistas de segurança em jogos de maior risco para impedir a entrada de pirotecnia, armas e outros objetos proibidos. A Federação Portuguesa de Futebol pediu também maior rapidez nos processos disciplinares e judiciais relacionados com a violência no desporto, o agravamento de castigos regulamentares e ações de sensibilização junto de clubes, associações e agentes desportivos. O organismo propôs ainda a atualização e formação contínua dos gestores de segurança nos eventos desportivos. A Federação Portuguesa de Futebol recordou ainda que apresentou recentemente 86 propostas para o agravamento das sanções disciplinares no regulamento de disciplina das suas competições relacionadas com as agressões a árbitros, comportamentos discriminatórios e uso de pirotecnia, assédio e dívidas salariais.

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2: A polícia judiciária deteve 4 homens suspeitos de pertencerem a grupos criminosos e de terem raptado, extorquido e agredido violentamente 2 vítimas, uma em Odivelas e outra em Setúbal. Através da Unidade Nacional contra o Terrorismo, a PJ desenvolveu nos últimos dias 2 operações de combate a fenómenos criminais violentos para identificar, desmantelar e deter alegados membros de 2 grupos criminosos, conseguindo deter 4 pessoas alegadamente envolvidas em crimes de rapto, extorsão, roubo agravado e ofensa à integridade física qualificada, revela a PJ em comunicado. Numa das operações, a PJ deteve 3 homens suspeitos de manter refém, ameaçar de morte e de agredir reiteradamente a vítima, coagindo-a a transferir dinheiro com recurso a uma arma branca, acrescenta. Já na outra operação, foi detido um homem suspeito de integrar um grupo que raptou e transportou a vítima para um local isolado, onde foi violentamente agredida, no contexto de uma alegada dívida relacionada com estupefacientes. A PJ explica que os 2 casos, o primeiro ocorrido em Odivelas e o segundo em Setúbal, indiciam uma atuação concertada, violenta e intimidatória, com especial gravidade pela privação da liberdade, agressões em grupo e uso de uma arma branca, com elevado potencial de alarme social e insegurança junto da comunidade. Os 4 detidos foram presentes a primeiro relatório judicial, tendo ficado sujeitos às medidas de coação de apresentações semanais e proibição de contactos. Os inquéritos são titulados pelo DIAP de Louros e Setúbal, acrescenta ainda a PJ. Os sindicatos oficiais da polícia considerou angustiante e perturbador o caso de violência policial na esquadra do Rato em Lisboa, afirmando que é inédito na PSP e que reflete a falta de esfias intermédias para um maior controle. Diz que é completamente inédito, disse à luz ao presidente do Sindicato Nacional dos Oficiais de Polícia, sobre a detenção da passada terça-feira de mais 15 polícias, o que eleva para 24 o número de elementos da Polícia de Segurança Pública envolvidos no processo de alegadas torturas e violações a pessoas vulneráveis, como toxicodependentes, estrangeiros sem abrigo, na Esquadra do Rato, numa investigação denunciada pela PSP. Bruno Pereira sustentou que numa instituição com quase 160 anos, com cerca de 20 mil elementos e dezenas de milhões de interações todos os dias, a avassaladora maioria dos polícias está na PSP verdadeiramente para servir e para defender aquilo que jurou, que é defender a Constituição e defender os direitos das pessoas, à exceção de uma ou outra situação isolada. O secretário-geral do Partido Comunista Português, Paulo Raimundo, instou este domingo ao Governo a retirar a proposta do pacote laboral e poupar o país de uma greve geral a 3 de junho, que diz que fará cair o projeto. Paulo Raimundo falava no Porto, à margem de uma visita ao bairro da Associação de Moradores das Antas, na freguesia de Campanhã. Para Raimundo, o país não precisa nada disto e os trabalhadores perceberam o que estava em causa e rejeitaram. Numa manhã chuvosa e acompanhado por dirigentes locais e nacionais, Paulo Raimundo contactou com vários moradores do bairro e considerou um projeto histórico que surge na sequência histórica do 25 de abril de 1974 e este domingo este bairro, ligado ao Serviço de Apoio Ambulatório Local, é um exemplo a seguir. No desporto, os canoístas portugueses Fernando Pimenta em K1 1000 metros e Pedro Casinha em K1 200 conquistaram medalhas de ouro na Taça do Mundo de Canoagem de Velocidade em Szeged, na Hungria. Já o K4 500 ficou perto do pódio. Fernando Pimenta assumiu mais uma medalha para o seu palmarés ao triunfar na sua prova de eleição, o Olímpico K1 1000 metros, em 3 minutos 22.25, 8 centésimos à frente do húngaro Balint Kopasz, e também medalha de bronze nos Jogos Olímpicos de Paris 2024, com o australiano Thomas Green a ser terceiro. Ainda a comitiva portuguesa festejava a vitória de Pimenta e Pedro Casinha partia para o K1 200 metros, que venceu em 34,48 segundos, batendo o húngaro Gergely Balok e o lituano Simonas Maldonis, ambos em 34,65. Em apenas 2 centésimos do pódio ficaram os campeões mundiais de K4 500, Gustavo Gonçalves, João Ribeiro, Messias Batista e Pedro Casinha, que completaram a distância em 1 minuto 19 segundos e 2 centésimos. A Hungria venceu em casa, seguida da Áustria e da Lituânia, numa distância em que o Lago Bebiano, Bruno Brasileiro, Duarte Cedeira e André Moreira foram sétimos da final B, concluindo no 16º lugar final. Beatriz Fernandes e Inês Penetra foram nonas da final de C2 500 metros, em 1 minuto 59 segundos e 22 centésimos, e Beatriz Fernandes disputou ainda a final B de C1 500, que lhe valeu um 10º lugar final.

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1: E aqui estamos nós em Hora Certa, hoje com o Carlos Cardoso, João Viegas, Pedro Fieitas, Catarina Costa e Vitor Rosa. Em cima da mesa estão vários temas, a começar pelas faturas da água em Setúbal, que têm gerado descontentamento e alguns sustos a alguns setubalenses. Temos ainda os custos, o aumento dos custos municipais, incluindo a passe e refeições escolares, iniciados em 2026, com a oposição do PS, CDU e Iniciativa Liberal, a manter as suas críticas. Vereadores socialistas criticam a gestão do património municipal e votaram contra a cedência do Cais 3, vamos saber o que é, na última sessão camarária. 3 alunos do Colégio Moderno foram constituídos arguídos por agressão ao refugiado iraquiano. Ainda, os projetos do PRR estão em risco, que eu diz é Pedro Dominguinhos, que já foi presidente aqui do nosso IPS. Vamos começar então pelo nosso primeiro tema e vou começar por Vitor Rosa. Vitor Rosa, o que é que podemos saber desta nossa mega fatura, quando, enfim, não estou a falar já dos contribuintes singulares, mas das pequenas lojinhas, das pequenas empresas, não é? Que se sentem mais este grande impacto.
2: Ora, boa tarde aos colegas de painel. Em primeiro lugar, o início de uma boa semana para os ouvintes da Rádio Azul. Cumprimentar o Carlos Cardoso, o João Viegas, o Pedro Guietas, o Catarino Costa e também o Alberto. Este não é um tema fácil de gestão para cada um dos municípios desta cidade e do nosso concelho. Ou seja, e bem, quanto a mim, a Câmara decidiu em tempo, aqui há 5 anos, a partir de 2021, o retorno da água pública aos serviços públicos, à gestão pública, terminando um contrato de concessão das águas do Sado. A questão que se tem vindo a colocar na prática é que o preço da água em si desceu, mas quando olhamos para a nossa fatura, vemos cada vez no final do mês, ou dois em dois meses, consoante as faturas, uns valores que nos assustam, como o Alberto aqui o dizia. Porque, de facto, quando vamos esmiuçar ou vamos ao detalhe destas faturas, aquilo que vemos é que a taxa geral de resíduos, depois mais o outro conjunto de taxas que são aplicadas nesta fatura, elevam o seu custo final. E essa deve ser a questão que deve ser colocada em cima da mesa. O que é que leva a que existem estes custos acrescidos? Ou seja, eu recordo que em 2015 a EGF, a empresa detida por Motangil, acaba por ter a maioria da gestão da água aqui no nosso distrito. No distrito, relativamente aos nossos 9 concelhos da parte norte do distrito. Setúbal, Almada, Seixal, Montijo, Moita, Barreiro, e falta-me aqui mais um ou dois. Sesimbra, se não estou em erro também. E, portanto, a questão que se coloca é que, a partir desse momento da privatização dos serviços da água, ou da sua gestão, e a Amarsul passar a ter essa gestão, a perspectiva é sempre de ter lucro. O que, por enquanto, não me ofende, porque a empresa tem que ser viável. A questão que se coloca aqui é que depois isso remete-se para o bolso do contribuinte ou para o bolso dos municípios. E tem sido esse conflito de interesses da gestão privada da Amarsul que tem vindo a elevar a pouco e pouco, ao longo dos anos, estes valores da fatura. E eu penso que é de pedir contas a todos, porque é que ainda continuamos a ter essa gestão privada e não uma gestão pública dos serviços da água, e ser entregue a essa gestão de uma empresa que deveria ser de gestão pública à Amarsul, está detida por um capital privado que leva a cada um de nós pague mais em função disso. E isso remete-se depois às despesas em que cada uma não temos sentido até agora tanto essa situação, porque a maioria das câmaras tem sido elas a suportar essas diferenças e esses custos. A partir do momento que as câmaras começam a ter mais dificuldades financeiras e deixam de ter essa capacidade de retorno, ou pelo menos suavizar a fatura junto do contribuinte direto, é óbvio que a gente ia sente no final do mês. Então há que pedir contas é porque é que continuamos com este tipo de gestão. E acho que a partir daí será fácil detectar porque é que a taxa geral de resíduos tem vindo a subir anualmente e em valores extremamente elevados, na ordem dos 30% a 40% ou mais. O que leva depois a que a fatura que é passada às câmaras seja cada vez mais elevada e que as câmaras não o consigam suportar no imediato e que sejamos nós, do nosso próprio bolso, a estar a pagar todo este conjunto de impostos.
1: Pedro Vietas, como é que vamos perceber isto também? Faça aquilo que também já foi dito.
3: Bem, cumprimentar Alberto, cumprimentar também os meus colegas de painel, que o Vítor Rosa já aqui acabou de dizer quem são, e bem como tu, e cumprimentar ainda o vasto auditório também da Rádio Azul. Eu ouvi com bastante atenção aquilo que foi a intervenção do Vítor Rosa, mas só fazer aqui uma correção, é que a Amar Sul não gera água, a Amar Sul gera unicamente aquilo que é os resíduos sólidos urbanos. Isso é o primeiro ponto que eu gostaria aqui de deixar. Segunda questão, não se trata aqui só do problema, quer me parecer, de ser privado ou gestão ser privada ou ser pública. Trata-se principalmente daquilo que é as taxas de reciclagem muito baixas ou cada vez mais baixas por parte da população. Porque, por exemplo, a Amar Sul tem vários aterros. E eu posso-vos dizer que o aterro do Seixal e de Palmela está previsto, o aterro do Seixal, em 2028 encerrar. Ou seja, aquilo que são os resíduos sólidos urbanos que vão para a aterro e que não estão a ir para a reciclagem, porque está a ser diminuída a reciclagem, faz com que os aterros vão fechar. O que é que se passa? Então, tudo aquilo que não é reciclado e que tem que ir para aterro, aumenta o preço de que os aterros, ao receberem a tonelagem desse lixo. Isto é um dos grandes problemas. Nós temos que começar a fazer, como alguns países já o fazem há muitos anos, como a União Europeia também já fez com que em Portugal vai ser também obrigatório, a separação não só da reciclagem, como também daquilo que são os produtos que, não são, que são perecíveis. Ou seja, por exemplo, podemos aqui depois fazer várias coisas, como já têm sido feitas na Suécia, na Noruega, na Finlândia, onde apenas 1 a 3%, eu volto a repetir, 1 a 3% dos resíduos sólidos urbanos vão para aterros sanitários. Porquê? Porque eles basearam o seu sistema na responsabilidade do produtor, triagem rigorosa e sistema de pagamento baseado no princípio do utilizador-pagador. Cada família nesses países paga consoante aquilo que faz, ou seja, consoante os resíduos que produz. Pode ser feito através de contentores inteligentes que são deixados a cada família, pode ser através da compra de sacos para o lixo que são registados e cada pessoa compra e ela dá para determinados litros ou quilos de lixo. Há muitas possibilidades que podemos fazer para que diminua o valor daquilo que é pago atualmente nos aterros. Porque, volto a dizer, um dos grandes problemas que está a ser detectado e por isso que levou a este aumento das taxas e dos valores que as câmaras municipais ou que os serviços municipais têm que pagar à Amar Sul, deve-se com isto. Dizer ainda o seguinte, relativamente, o Vítor eu ouvi com atenção e disse que os municípios que não se têm refletido tanto destes pagamentos porque os municípios asseguram. Olha, aí está um grande problema. Asseguravam o pagamento à Amar Sul para não se refletir na taxa. A Câmara Municipal de Setúbal, também quando passou os serviços municipalizados para si, no anterior executivo CDU, também disse que ia fazer isso. O problema parece, pelo menos foi aquilo que nos foi transmitido a todos nós e publicamente, é que 20 milhões de euros não foram pagos e agora é dívida da Câmara. A Câmara Municipal diz que apresentou-os nas contas agora do orçamento porque era uma dívida escondida. Ou seja, a Câmara Municipal de Setúbal, para conseguir dizer e fazer slogans dizendo que a gestão pública torna mais barata a água, esqueceu-se de pagar à Amar Sul e também não fez nada para aumentar a reciclagem. E isto é um problema. Logo, tem que se tomar medidas, têm que ser tomadas decisões, quer também pelos municípios, evidentemente, em conjunto com o Governo Central, mas o problema é, primeiro de tudo, tratarmos daquilo que é a reciclagem. Se todos nós reciclarmos e aumentarmos a reciclagem, vamos ter com certeza que vai diminuir aquilo que são as taxas que são pagas, porque as taxas devem-se principalmente à deposição de resíduos sólidos urbanos em aterro. Mas também não é só estas taxas que falamos, também depois temos outras taxas que são refletidas no valor da água, não tem só a ver com resíduos sólidos urbanos, tem a ver também com a disponibilidade do serviço, ou seja, a manutenção, a reparação, e o Vítor Rosa não falou que essas taxas também aumentaram, é engraçado, porque quando tínhamos a exploração
4: veja-se bem, por privados, as taxas de manutenção desse serviço de disponibilidade, que é assim que chamam, são as taxas de disponibilidade, eram mais baratas do que são agora com os serviços municipalizados públicos.
1: Bom, foi a leitura do Pedro Vietas e do Carlos Cardoso, atento aqui, como sempre, com a caneta na mão e os apontamentos à frente. O que temos a dizer sobre isto?
5: Não, boa tarde, Alberto, obrigado pelo convite, cumprimentar os meus colegas de painel, tanto o João Vietas, o João Viegas, o Catarino Costa, o Vitor Rosa e o nosso vasto auditório. E, efetivamente, aqui o João Vietas já tocou aqui num ponto. Efetivamente, há aqui qualquer coisa que a gente não percebe. Eu, por exemplo, tenho aqui uma carta que os clientes das águas que receberam, eu por acaso não a recebi, mas portanto, como tenho amigos meus que ouvem a Rádio Azul e sabiam que eu vinha cá por causa disto, então mandaram, em que diz: estimado cliente, o novo tarifário dos serviços municipalizados de Setúbal entrou em vigor e é pela primeira vez refletido na fatura dos serviços ambientais, água, saneamento e resíduos que recebe hoje. Esta atualização de tarifa visa assegurar o equilíbrio financeiro dos serviços municipalizados e a continuidade dos serviços essenciais, prestando à população de Setúbal, considerando que o custo do tratamento de resíduos urbanos passou a estar integrado nas contas da SMS só a partir deste ano. Trata-se de um custo de mais de 5,3 milhões de euros por ano, que não pode ser suportado pela autarquia, até por exigência da legislação em vigor. Desde a reativação dos serviços municipalizados de Setúbal, em dezembro de 2022, o custo do tratamento de resíduos não foi pago à Marsul, cifrando-se numa dívida, como dizia o Pedro agora, cifrando-se numa dívida de cerca de 20 milhões de euros que teve de ser integrada agora nas contas da autarquia. Portanto, ou seja, perante estes elementos que eu tenho aqui, no fundo, cá está, são os cidadãos que vão pagar, no fundo, o equilíbrio financeiro de que alguém o desequilibrou, não é? E, no fundo, é aquilo que a gente ouve dizer, fazemos milagres, que tudo é tudo baixinho, ninguém paga, está tudo muito bem, só que um dia qualquer alguém nos bate à porta a dizer: meus caros, agora são vocês que vão ter que pagar. É certo, pela reunião de Câmara, e como vem aqui nesta carta, maior parte dos clientes de casa não irão ter uma tarifa tão acentuada como irão ter os pequenos, o pequeno comércio que nós temos, e que nós temos pequeno comércio aqui em Setúbal, que é bastante. Posso-vos dizer que também recebi uma fatura de alguém que vai pagar este mês 500 e não sei quantos euros de água, que não é água, porque a água é residual, porque o valor que ele vai pagar são 300 e não sei quantos euros de resíduos, uhum, não é? Portanto, e por essa razão dá-lhe uma fatura de 500 euros. Portanto, não, perante isto...
6: É proporcional.
5: É?
6: É proporcional ao consumo da água.
5: É pá, está bem, mas quer dizer, se é um estabelecimento, não, tem um consumo terço, da água, mas...
2: O valor
5: não
2: é um terço. Numa fatura de 12 euros, eu dou exemplo da minha, é 1,99€ de consumo de água, os outros 10, qualquer coisa que prefaz os 12 do coeço, são em taxas.
5: Sim, está bem. Agora mesmo numa loja, ele paga...
7: Não, mas o cálculo é feito com base 100... no consumo de água.
5: Sim. Está bem, mas o certo é que ele vai... Ele só lhe interessa é saber quanto, sim, é que ele vai pagar no fim. E ele no fim vai pagar 530 e não sei quantos euros. E é isso é que lhe interessa. Epá, se é mais um terço, um quadro, epá, para ele não lhe interessa. Interessa é que esta fatura deste mês ele vai ter que pagar 500 e tal, que não é só este mês. A partir de agora ele vai começar a pagar este tipo de valor. Portanto, aquilo que eu noto é que, epá, continuamos, no fundo, a ser lesados nós como cidadãos por alguém que, epá, se é nacionalizada, se é privada, se é não sei quanto, epá, nós baixamos tudo, e tal, e andamos uma data de tempo a ir para a praia, não é? Portanto, com calorzinho, só que há um dia que temos uma tempestade à porta e essa tempestade vai custar caro a quem? Aos contribuintes, que são os setubalenses. Portanto, os setubalenses é que vão pagar esta má gestão, que no fundo é o que diz aqui, a carta é própria a dizer, que tanto é por aquilo que aconteceu a nível de gestão, e depois algo que me deixa assim um bocado de estupefacto é estes 20 milhões que nunca foram pagos. Pronto, ok. Alguém vai ter que
7: foram recebidos,
5: não?
7: Foram recebidos.
5: E foram, pois,
4: algo mais barato, é público, é tudo mais barato. Mas
5: e
4: depois, afinal,
5: o certo é que agora 20 milhões vão ter que ser pagos. Portanto, isso está nas contas da Câmara. É o Alberto, é o João, é o Pedro, somos todos.
1: Somos todos nós. João Viegas.
7: Bom, em primeiro lugar, queria cumprimentar o Vitor Rosa, o Catarino Costa, aqui o Pedro Vieitas, o Carlos Cardoso, o Alberto e os ouvintes da Rádio Azul. Já algumas coisas foram ditas. É importante aqui a reflexão que foi feita aqui pelo Pedro Vieitas, dando também aqui nota de como é que estas faturas aparecem e o que é que está incluído nessa fatura, não é? As preocupações que devem existir, devem estar acima disto tudo. Cada vez se aposta mais na reciclagem, cada vez se aposta mais na recolha selecionada e isto também tem custos. Independentemente, aquilo que foi aqui também trazido por Carlos Cardoso, independentemente disso, e sabemos que no final do dia, e esta questão dos 20 milhões de euros que não foram pagos à Marsul traz consequências, como é óbvio, e foi numa tentativa de não aliviar, de não agravar um bocadinho a fatura, se calhar aqui há 2 ou 3 anos atrás, que isto, e a Câmara a suportar uma verba que não o devia ter feito, se calhar devia ter logo repercutido na fatura, isto vem ainda, o efeito aqui de bola de neve a aumentar aquilo que já era um problema inicial. Eu acho que nós temos que analisar isto também de uma forma muito séria. É óbvio, se falarmos com os cidadãos, todos demonstram uma preocupação cada vez maior com o ambiente. E esta necessidade que há de reciclar, de tratar. O Pedro falou agora, o Pedro Vietes falou da questão das lixeiras, e isto é uma situação que nos deve preocupar. Aquela lixeira do Seixal já nem devia estar neste momento a receber resíduos.
5: Esquecer que estamos a receber lixo. Estamos a receber lixo de Itália, porque Itália nos paga a nós para recebermos lixo. Atenção, que é
4: isso. Eu não
7: sei se a lixeira do Seixal recebe esse tipo de...
5: Não, eu não sei quem é que é. Sei é que aqui ao cais chega.
7: O que eu sei é que produzimos diariamente muitas toneladas de lixo. Se ele não for também devidamente reciclado, tanto aqueles carros que nós vimos de recolha dos contentores, se as pessoas não selecionarem, não separarem, ou seja, isto tem custos agravados para o sistema. E foi essa a reflexão que estava a ser feita. A meu ver, também bem, temos que ter a noção disto. Aquilo que nós não fazemos, depois vai ter consequências também.
4: Não é só ambientais, mas económicas, sim.
7: Ambientais, gravíssimas, portanto, e acho que nós todos, é uma preocupação que todos temos, mas depois terá custos na fatura. Independentemente da gestão ser pública ou privada, se vai gerar lucros ou não. Porque mesmo não gerando lucros e não sendo esse o objetivo, mas como é óbvio, também neste momento os serviços municipalizados de Setúbal, também não é, o objetivo não é terem prejuízo. É ter, não é uma questão de lucro, mas é ter uma mais-valia que permita fazer mais investimentos. Mais investimentos, nomeadamente, quando falamos da questão da água, ao nível da reparação, da substituição de uma rede que em muitos casos está envelhecida e que todos os anos somos alertados para arçar pelas perdas na rede. Ou seja, estamos a perder diariamente, anualmente, uma quantidade para além dos roubos. Eu penso que também está aqui no programa, penso que aquele sistema que irá ser implementado também é para ter uma percepção de onde é que estamos a perder e para recuperar.
1: Onde é que está o gato?
7: Mas para além dos roubos, independentemente disso, aliás, às vezes se nós circularmos aí na via pública, temos muitos sistemas, muitas canalizações a verter milhares de litros diariamente. Isto também tem custos. E isto, quer queiramos, quer não, mais tarde vai-se refletir também na nossa fatura. Porque tudo isto tem consequências.
1: Portanto, tudo isto é lixo.
7: E também existiu um desinvestimento muito grande nesta rede, e eu espero que rapidamente se comecem a fazer os necessários investimentos e a substituição desta rede, lá está, para aliviarmos no futuro, se calhar, no bolso de todos nós.
1: Esperemos. Catarina Costa, já ouvi aí com umas faturas também, com um lápis na mão, a fazer contas.
8: Fazer contas já as fiz. Então, também o habitual cumprimento aos colegas de painel e ao moderador, Humberto Antunes, a saudação ao auditório da Rádio Azul, os parabéns ao Vitória Futebol Clube, que é o clube mais representativo da cidade, pelo facto de ter conseguido mais uma vez no campo assegurar, nos casos, a permanência. Neste caso foi a subida, a divisão, vamos ver se se concretiza, porque as descidas de Vitória foram todas administrativas, não houve Vitória, ainda não desceu, só foi punido administrativamente por não ter capacidade financeira para se inscrever onde desportivamente merecia estar. Portanto, de qualquer maneira, muitos parabéns para a subida a todos aqueles que estiveram envolvidos e que foram responsáveis por essa alegria que o Vitória de Setúbal, do Vitória Futebol Clube, mais uma vez deu a Setúbal. Vitória de Setúbal é um eufemismo, mas é mesmo assim que é conhecido fora daqui dos mitos do concelho. Vitória é um grande clube, apesar de estar num
1: e
8: escalão.
1: E único, coitas ao Guimarães, não é?
8: Pronto. Passando para a água, eu vou começar pela parte que eu habitualmente não gosto de tratar, que é a parte da minúcia, mas hoje não resisti e trouxe aqui a minúcia de duas faturas referentes ao mesmo período, simultâneo, de janeiro e fevereiro já deste ano, 2026, uma referente a uma habitação doméstica que, por determinados motivos, esteve desocupada nesses 2 meses e, portanto, não teve consumo de água, e é um pequeno espaço de não doméstico, portanto, uma pequena empresa também, unifamiliar, que também por outros motivos esteve também desocupada e não consumiu água nesses mesmos 2 meses. E, portanto, a fatura do espaço doméstico é 10,34€. A fatura do espaço não doméstico é 44,97€. Que foi o final. Não o final. É evidente que isto depois tem as possibilidades de decomposição, que eu me dei ao trabalho de fazer. Chego à conclusão de que um espaço, porque a decomposição é feita em água, e neste caso será sempre o primeiro escalão, ou o escalão único no caso de espaço não doméstico, tarifa de disponibilidade de água, depois o saneamento com a tarifa de disponibilidade de saneamento, que é, estas tarifas são ao dia, portanto o valor que se for apurado é multiplicar por x dias, por isso é que os zero consumo ainda pagam, porque há alguns fatores que são por cada dia que é disponibilizado, paga-se uma determinada tarifa.
1: Portanto, a água também suspira.
8: Agora, depois é injustiça de tudo ser resolvido através do consumo da água. A maior injustiça é essa, é através do consumo da água. Até porque há uma insensibilidade muito social para se perceber, quer dizer, que um pequeno comerciante, por qualquer motivo, não consome água nenhuma, paga na mesma 44, e mesmo que consumisse digamos assim, até 5 metros cúbicos, passava de 44 para 72, enquanto o doméstico passava de 10 para 20. Portanto, há aqui realmente... Eu não acabei de dizer. Depois falta a taxa de proximidade dos resíduos sólidos urbanos, que também é ao dia, o consumo de água a refletir-se na parte variável dos resíduos sólidos urbanos, e depois outras taxas que são em função também do metro cúbico de água, o TRH da água, o TRH do saneamento e a taxa de gestão de resíduos, para o caso dos resíduos urbanos, que são cobrados também em função dos metros cúbicos de água que se consomem e que, portanto, nestes casos, acaba por ser zero. Digamos que o pequeno comerciante, em relação ao consumo doméstico, se morar numa casa e tiver aquele espaço, se for a mesma pessoa, paga mais 460% para a água que consome, mais 460% para a água que consome no espaço comercial ou profissional em relação ao doméstico, paga mais 364% da taxa de disponibilidade de saneamento, que também não percebo porquê, porque se realmente os equipamentos de saneamento são equipamentos do concelho todo, porque é que um pequeno espaço comercial há de pagar 364% mais do que um doméstico. No próprio consumo, mais 182%. Na taxa de disponibilização dos...
7: Se tivermos dois domésticos e os não domésticos.
8: Na taxa de disponibilidade dos resíduos sólidos urbanos, paga mais 447% do que o doméstico e mais 129% na parte variável. E depois nos outros, está equilibrado, é 4%, 5%, portanto aí não é problema nenhum. Em conclusão, paga-se aqui no concelho, por cada dia, domesticamente, 0,1858, portanto, 18 cêntimos e meio por dia, e mais 2,1 euros por cada metro cúbico que se consome. E o não doméstico paga 80 cêntimos, em vez de 18, paga 80 por dia, e 5 euros e 67 cêntimos por metro cúbico de água, por metro cúbico de água aplicado ao valor todo de água residual, não sei o que, por isso é que deu estes valores: 10 euros para o doméstico, 44 para o não doméstico, com tudo fechadinho, sem consumir nada e sem nada, só tarifas e taxas, não é? E se tivesse a funcionar e gastasse 5 metros cúbicos num lado e 5 metros cúbicos no outro, 20 mais 72. Portanto, eu penso que isto é daquelas coisas que é perfeitamente injusto.
1: Ilustrativo, não
8: é? Injusto. E uma Câmara Municipal com um concelho que depende de grandes empresas, sim senhor, continuamos aqui a ter a Navigator, a Cécio, a Setnave, etc.
7: Mas isso também são opções que se tem que tomar, Catarina.
8: Mas é assim, eu sei que são opções, por isso é que eu estou a dizer
7: opções,
8: que esta opção.
7: E ou agrava.
8: Esta opção.
7: É uma opção, quer agravar esta, mais às esta, famílias esta opção, isso, ou um bocadinho esta, mais às empresas.
8: Parece,
7: ou a opção foi agravar um bocadinho pequenas, mais.
8: Parece que as pequenas empresas não pertencem às famílias. É, o problema é esse. Quer dizer, tem que ser, pessoas,
7: existiu essa preocupação, aumentar.
8: Pronto. Estamos ao menos, contrário. Eu é que devia estar a defender essas posições.
7: Uma preocupação mais social.
4: Estou no meio, dos dois, e é engraçado, porque estava a ouvir o Catarino Costa a dizer isto, e agora o João Viegas estava a pensar, por acaso verdadeiramente eles estão em polos diferentes, e por acaso até estou a ver aqui o Catarino Costa, um verdadeiro liberal, a defender as empresas e na boa.
7: Não, mas aqui nem é uma questão.
8: E eu ponho muitas vezes na mesma situação em relação ao Pedro Vitas, que é.
7: Sou muito
8: o Pedro
7: liberal
8: Vitas,
7: também
8: como
7: do ponto
8: representante
7: de vista económico,
8: do PSD, que aliás é dirigente até do PSD, se está a apoiar, digamos assim, a gestão do município, que o PSD Nacional apoia, ou se está contra a gestão do município que o PSD local não apoia e é contra, e nem sequer.
7: Não é essa a discussão.
8: A discussão não é essa. A discussão
7: eu
8: hoje
7: não
8: é
7: falei com ninguém, estou aqui a defender. Aquilo que é a minha posição, aquilo que eu entendo.
8: Explicado a minha discordância em relação a um caso concreto, vamos à parte que, obviamente, que eu devia dizer, até faço declaração de interesse também em relação a esta matéria. Felizmente não ouvi dizer que isto, a culpa é da má gestão do PS, que a má gestão do PS em Setúbal acabou em 1990, ou em 2001, digamos assim, ou no máximo, mas eu fui vereador com o pôr dos resíduos sólidos urbanos, dos resíduos sólidos do lixo,
7: mas a realidade
8: dizer, precisamente nos mandatos 90 a 97, e nesses mandatos fui vogal dos serviços municipalizados de Setúbal, ainda não privatizados.
7: Sim.
8: E depois, no mandato a seguir, não tive
7: esse tempo
8: expor,
7: a fatura tinha dois itens.
8: No mandato seguinte, não continuei com essas funções. Sim. Só por um motivo. Porque me candidatei à Assembleia Municipal e, como a população votou em mim e ganhei no voto da população, e como depois lá dentro os meus pares também votaram em mim, eu fui presidente da Assembleia Municipal. Por esse motivo até fui agora agraciado. Agradeço a todos aqueles que me mandaram também as felicitações, ou que as deram pessoalmente, porque obviamente fica-se sempre satisfeito quando se vê reconhecido um bocadinho daquilo que se fez em prol daquilo que eu considero ser a grande conquista do 25 de Abril, que foi, digamos assim, a gestão autárquica, as autarquias. Feito pelas autarquias, que são sempre mais próximas das populações. E posso dizer qual era o conceito que foi tido naquela altura. Portanto, fui pessoalmente com o falecido engenheiro Jardim escolher a central de tratamento de resíduos sólidos que havia de ser instalada aqui em Setúbal, e ela foi instalada aqui em Setúbal, e depois o engenheiro Jardim ficou durante uns tempos a ser o diretor da central, uma central que está a funcionar desde 1997 e não consta que tenha dado aqui em Setúbal quaisquer tipo de problemas do ponto de vista ambiental, mesmo hoje em que está já a ser utilizada para lá da capacidade. Durante esses mandatos foi feito um grande investimento, mas obviamente que uma Câmara Municipal não tem recursos, mesmo com o apoio da OID que teve na altura, para fazer os investimentos que são necessários fazer na manutenção das redes de saneamento. E estando um sistema equilibrado aqui em Setúbal, foi necessário adjudicar uma concessão dos serviços municipalizados que tinha dois objetivos. É que quem ganhasse a gestão dos serviços municipalizados tinha que aplicar as receitas que obtivesse na construção das infraestruturas, que uma série de infraestruturas que estavam programadas para serem construídas pela entidade ganhasse, além de que teria que ficar com os recursos humanos do município que transitavam sem perda de regalias, mantendo até o vínculo à Câmara Municipal, e por isso eles, os que lá continuaram, regressaram todos agora quando foi, não perderam o vínculo, portanto, com respeito pelos direitos dos trabalhadores, além daqueles que a empresa quisesse contratar para fazer a gestão, além desses.
1: Claro.
8: E teríamos aqui um sistema equilibrado em que se pagava uma tarifa que na altura deu um sarilho grande e que era obrigatório colocar uma tarifa dos resíduos sólidos urbanos. Mas tínhamos um sistema equilibrado em que o Conselho tinha uma recolha que era praticamente seletiva, porque era feita lá na própria central, portanto o lixo era todo encaminhado para lá, mas havia duas linhas de escolha que selecionavam garrafas, não sei quantas garrafas eram depois cedidas às juntas de freguesia, era uma receita das juntas.
7: Mas isso, a Câmara de Setúbal na altura teve um tratamento de lixo alternativo, que só existia em Setúbal.
8: Não.
7: Que era a Cork, uma coisa assim.
8: Não.
7: Senão ainda não estava na Amarsul.
8: Não, claro, não estava na Amarsul. A Amarsul
7: foi
8: muito
7: com,
8: isto
7: quando,
8: era o sistema quando
7: chegou,
8: do Setúbal.
7: Quando chegou o Carlos Sousa, que acabou
8: isto
7: com
8: era,
7: isso.
8: Pois,
7: e
8: epá,
7: integrou
8: na Amarsul. Eu não quero fazer críticas à gestão do Carlos Sousa.
7: Na altura foi muito crítica em relação a essa opção do Partido Socialista.
8: Por motivos óbvios.
7: Agora, se calhar, já não estaria tão...
8: Não teria que estar a avaliar as críticas.
7: Agora, se calhar, seria diferente, mas na altura foi muito crítico.
1: Temos aqui mais temas aqui também para...
8: Eu sei. E, portanto, ia dizer só o seguinte.
1: Rapidamente.
8: O problema não está em quem faz a gestão, porque as pessoas fazem a gestão se forem privados ou se forem tiverem na componente pública. Na componente pública é evidente, na componente privada é evidente que há um preço que se tem a pagar pela gestão que é feita, como há um preço a pagar nos municípios aos seus trabalhadores pelo trabalho que fazem. Claro, normalmente é uma questão de saber fazer contas. E o modelo que foi instalado aqui em Setúbal, que era a central de tratamento só para Setúbal, não é para a Armaçu toda, nem é para coisa. Um aterro sanitário que também foram encerrando e construindo bairros por cima desses. Não, qual é o problema? Não, desde que sejam selados, deslixiviados, etc., fazer um bairro por cima ou fazer um campo de futebol, como há uma série deles cá em Setúbal. Eu um dia, se quiserem, faço uma itinerância para mostrar o que está por cima daquilo que eram as lixeiras antigas. E ninguém sofre com as lixeiras.
1: Agora, a partir parece de um... não correu bem, pelo menos na Parque Expo, no Parque.
8: Não, agora
1: as habitações estão
8: agora,
1: lá com
8: agora para isto. Em Setúbal, pelo menos, desde 2001, a gestão já não tem nada a ver com o partido que eu servi enquanto fui autarca, não é? Portanto, desde 2001. As críticas, mesmo do ponto de vista financeiro, é difícil serem válidas 25 anos depois. 25 anos é tanto tempo, pá, que eu era um rapazinho novo e agora
1: e continua é evidente, a ser.
8: Evidente que não.
1: Agora,
8: mas o bom senso deve prevalecer nestas questões e também deve prevalecer a análise dos problemas e explicar muito bem às populações quando for o caso, estando também a gestão devendo estar também sempre muito atenta àquilo que são as sugestões que vão caindo. E eu já vi tantas sugestões, a maior parte delas com mérito, e com o mérito, pelo menos, de estar a despertar consciências, que penso que a análise de todo este sistema aqui de Setúbal devia ser refletido, sendo certo que os municípios consomem água e os que consomem água
1: mas pagam isso.
8: Porque querem consumir. A responsabilidade, a responsabilidade das condições ambientais, independentemente dos municípios consumirem ou não consumirem água nas várias, a responsabilidade da parte ambiental é sempre dos municípios em si. E além dos municípios, uma vez que é uma questão ambiental, do país em conjunto. E é aí que se tem que encontrar um equilíbrio, cada um assumir as suas responsabilidades e fazer os seus pagamentos.
1: Vitor Rosa, há aqui uma questão que também se levanta, que é o aumento do passe escolar, também o aumento das frequências escolares, e há aqui uma divergência em relação à cedência do CAIS 3, que, ao que parece, também o Partido Socialista não está de acordo. O que é que está a passar aqui à volta disto?
2: Em relação à questão do passe e dos apoios sociais na área da educação, dizer duas coisas. O passe aumenta em função de a Câmara não cortar nos apoios que até agora eram dados. A diferença está aí.
7: O passe está igual. A Câmara repôs essa situação.
2: Em relação à coisa,
7: já há três meses.
2: Acho que a única coisa que se manteve até a ver é com os apoios sociais, alguns que acabaram por...
7: Mas esse apoio também depois repôs.
2: A Câmara voltou atrás também.
3: Houve uma primeira proposta que parecia que ia aumentar,
2: Houve uma proposta, foi aprovada na reunião de Câmara e depois é perante todas as críticas, a Câmara voltou atrás.
7: E a do passo foi, depois foi aprovado.
2: É houve durante o período de 2020, a partir de 2023, que foi aprovado esse conjunto de situações. Em relação à questão do CAIS 3, eu só posso entender isto como um favor do ponto de vista político, de quem deu apoio à candidatura de Maria das Dores. A gente sabe perfeitamente que a APSS sempre teve boas relações com a Câmara de Setúbal e a Câmara de Setúbal lida ainda com a APSS, mas este tipo de situações vai favorecer mais a APSS do que propriamente a cidade, por todo em si. Quem vai fazer a melhoria do espaço vai ser por responsabilidade da Câmara. Há de haver uma tabela de preços, chamemos-lhe assim do ponto de vista mais simplista, de quem vier a poder utilizar aqueles espaços para fóruns, para outro tipo de eventos, etc. e tal, que a Câmara tem um valor estipulado. Agora, toda a recuperação efetiva para este tipo de espaço ficar nessas condições vai ser o encargo da Câmara de Setúbal. Para quem há pouco a gente estava a falar das questões financeiras de não recair sobre os contribuintes de Setúbal, aqui é dinheiro que dentro de um orçamento vai ser adjudicado de uma determinada obra que eu ponho em causa se de facto há essa necessidade. Já agora, porque nós temos, somos do 880, quer dizer, temos aí não sei quantas salinhas pequenas, é preciso ter um espaço amplo, mas nunca, ou muito dificilmente temos visto durante várias gestões camarárias, uma aposta num edifício ou num espaço público que pudesse preservar esse tipo de situações, tanto que muito se fala em torno da Praça Carlos Relvas, que deveria ser um espaço multiusos que a cidade não tem, ou seja, hoje arranja-se mais um aqui, entre aspas, e não sei, depois se calhar irei ouvir aí alguns comentários mais críticos, arranja-se aqui mais uma artimanha, que é agora fazemos um acordo com a APSS e para ter aqui mais um espaço para este conjunto de eventos. Ou seja, a Câmara em si, mais uma vez, prefere fazer aqui uma situação completamente diferente, que é uma aposta clara e futura. Lembremos-nos que durante a campanha eleitoral sempre se falou muito a questão do Parque da IMA, quer também relativamente aqui à Praça Carlos Relvas. E até hoje, passado 8 a 9 meses, não ouvi até agora qualquer ideia sobre estes dois espaços da parte da Câmara. E, portanto, mas arranjou-se logo esta solução. Portanto, aí a minha opinião sobre este assunto.
1: Carlos Cardoso, exatamente falando destes dois assuntos, que já tínhamos a Praça de Todos Carlos Galvas, que está, podemos assim dizer, ao abandono, entre aspas, uhum. não é? O Imapar, também um espaço gigantesco, e agora o Cais 3, do qual já no anterior mandato em que Maria dos Ouros foi e dele, lá se realizaram alguns eventos.
5: Sim, um deles foi, estou recordado de ter assistido lá a um evento que vai ser agora outra vez, este ano, que é o evento da Marinha.
1: Né? Ah, portanto, eu assisti a uma passagem deles, curiosamente.
5: Não, lá vi essa.
4: Eu por acaso, assisti a uma apresentação, a um jantar do Partido Socialista.
9: Eu também o assisti.
4: Foi lá no Cais 3, por acaso.
9: Mas não foi do Sócrates.
4: Com festa e tudo.
9: Já não foi do Sócrates.
5: Foi há muito menos tempo. Foi há pouco tempo. O espaço é ótimo.
4: E assisti também ao Covid, por exemplo. Não sei se recordam onde iam levar
5: vacinas. E faz... Eu estive lá várias vezes como mesa de voto. A Assembleia de Voto.
4: O antecipado do voto.
2: Ainda no mês de Abril estive lá a assistir uma exposição da AJA dedicada ao Zeca Afonso.
5: Isso foi agora e está lá.
4: Ou também do...
8: Já se é o Chico Pereira, não é? O Vítor Rosa não quer estar com receio que a Câmara não tenha para com o Zeca Afonso
2: a iniciativa foi feita com a AGE e com o apoio da Câmara Municipal. Não tem nada a ver uma coisa com a outra.
1: Já agora também uma palavra para o autor
4: das capas dos
1: discos do Zeca Afonso também no lugar da semana. Já agora.
5: Mas efetivamente é isso e é como diz o Vítor. No fundo, se nós andamos aqui a olhar para os testões, não é? Portanto, e se nós não queremos subcarregar os cidadãos setubalenses com mais algum custo, este custo não tem muito a ver, porque, como tu dizes, existe a Praça Carlos Relvas e existe a Imapar, e pelo que eu sei de ambas, ou pelo menos da Imapar, que isso está garantido, estamos a pagar juros pelo financiamento que foi feito. Portanto, isso está, por exemplo, nas faturas da água, vem lá nos outros, numa delas diz lá que é, numa delas é juros. Mas juros de quê? É da água? Não, mas está lá, está na fatura diz juros.
8: Mas não é do Imapar. Juros de atrasos de pagamento.
4: Por exemplo.
8: E como os atrasos de pagamento...
5: Como assim? Aqui diz assim, outros. E nesta fatura ele vai pagar 34,66€ e diz outros serviços, juros e impostos. Não é?
8: Pois. Portanto, okay? Pode ter que pagar certo, juros.
5: Sim, mas o que está a acontecer, por exemplo, na Imapar, a Câmara Municipal está a pagar juros de algo que nem sequer está a usufruir disso. Não sei se da Praça Carlos Relvas, pelo valor que foi comprado, se foi comprado logo sem pagamento, ou se estamos a fazer algum pagamento, e se estamos a fazer algum pagamento, os bancos esfregam as mãos porque
7: é mais financiamento.
5: Portanto, ou seja, nós tendo estas hipóteses e aprovado ponto para o lado, e indo arranjar uma situação, como diz o Vítor, bem, quem vai sair beneficiado é só a Junta...
8: A Junta do Porto.
5: Do Porto.
7: É a PSS.
5: Ah, a PSS, ou seja lá o que é que for. Porque tem um espaço que nunca...
1: Uns anos atrás.
4: Há 50 anos.
5: Tem um espaço... Não, é que eu sou antigo. É que eu sou antigo. Há coisa... Não, nós vamos mudando, né? Muda-se rapidamente as siglas, né? Mas não, eu continuo a ser antigo.
1: Mas mudam as siglas.
2: Até o logo da República Portuguesa foi logo mudado.
5: Foi logo mudado. É logo a primeira coisa que faz e depois o lettering,
7: não teve custos, voltou ao anterior. Já estava feito.
2: Tiveste pagando o projeto do lettering.
7: Não, quem pagou foi o governo do Partido Socialista,
1: as bolinhas.
7: Bem. Depois aquele já existia, aquele foi só voltar.
5: Ah, ok. Mas, anterior, não, mas pronto, mas
7: não teve custos.
8: Teve. O Partido Socialista pagou.
7: O outro teve.
5: A PSS continua com um espaço que é dele. que vai ser renovado, e até pelo que eu sei, até vão fazer casas de banho, porque embora as casas de banho que existam, nós, quando estamos nas assembleias de voto para ir, temos que ir bater a uma janelinha. Olha, empresta aí a chave para ir à casa de banho, não sei quanto. E que a maior parte das vezes o porteiro nem sequer lá está, e a gente tem que...
1: É a procurar barro, não é?
4: Que as casas de banho, mas é só as casas
7: de banho.
4: Sim, mas estão fora da...
8: E as eleições são da Câmara, pá. Na maneira era por causa
7: de... Agora não, agora vai ser...
5: E agora, isso, mas qualquer das maneiras é um custo que a Câmara tem, pelo menos anual, neste contexto, este contrato é um contrato de 10 anos, pelo que eu me apercebi.
7: Renovável, por períodos iguais.
5: É pá, poderá ser renovável, isso, mas o certo é que durante 10 anos a Câmara Municipal, que poderia tirar este dinheiro para o outro lado, nem que fosse para a renovação da Praça Carlos Relvas, mas não, optou-se por mais esta opção, que é para, se possivelmente daqui a uns anos a gente venha dizer, olha, temos que aumentar num sítio qualquer, nem que seja nas bolachas, não é? Porque
8: piedade,
5: já não piedade, temos dinheiro.
1: Piedade,
5: para bolachas, piedade.
8: Que é o problema. Piedade, não, aumenta é mais piedade.
5: Nossa, ok. Mas é isto, quer dizer, acho que faz as coisas muito rapidamente.
4: Para mim,
5: não estou naquela de quem é que está na APSS que tem a ver com se veio junto nas eleições ou não. Epá, mas acho que havendo opções da Câmara, não estou a ver porque é que nós vamos gastar dinheiro para pagar outro. Que vamos ter que fazer obras, não é? Vamos ter que pintar, vamos ter que fazer casas de banho, vamos ter que fazer N coisas. É certo que o espaço é um espaço muito bom e nós todos acreditamos nisso e que conhecemos, sabemos que existe, mas é da APSS, não é da Câmara Municipal.
1: Pedro Vietas, Pedro está um bocadinho em pulgas também para intervir para este assunto. Imagino que entre a Praça de Torres de Carlos Relvas levava muito mais dinheiro para ser tornado acolhedor do que este Cais 3, não?
4: Não faço a mínima ideia, mas penso que sim, até porque o estado de degradação que já está, infelizmente, a Praça de Torres Carlos Relvas e aquilo que se pretende ou aquilo que deveria ser realizado e que era o projeto inicial que foi na altura quando foi adquirido aquele imóvel, deverá ser substancialmente superior àquilo que é o investimento necessário ali ao Cais 3. Eu, por acaso, tenho aqui que até acompanho aquilo que o Carlos Cardoso estava a dizer relativamente à Câmara Municipal estar a fazer um investimento num imóvel que não é da Câmara Municipal. Embora eu entenda, por um lado, que é muito positivo a cedência de áreas do Porto

0: evidentemente que sabemos que podem haver depois redução nos valores a pagar se a Câmara Municipal realizar determinados eventos ou X eventos por ano e poderá reduzir para cerca de, penso eu, de metade do valor e teremos a falar aproximadamente de 1,5 milhão de euros, por isso, Alberto, respondendo já, 1,5 milhão de euros em 10 anos não se compara ao valor que tem que ser investido na Praça de Torres Carlos Relvas. Evidentemente que aqui será um investimento, no Cais 3, direto da Câmara Municipal e na Praça de Torres Carlos Relvas, quer-me parecer que não será feito assim. Será feito, num mínimo, em parceria com privados, se não for a própria Câmara a concessionar posteriormente esse espaço. Vamos ver, o edifício está bem localizado, está numa zona nobre da cidade, já há muitos anos que as áreas, das áreas junto ao rio, sem utilização portuária, está legislado que devem passar para os municípios e para a administração dos municípios. Foi assim que começou, por exemplo, ainda em Lisboa, ainda o António Costa era presidente da Câmara Municipal de Lisboa, quando a APL fez o contrato com a Câmara Municipal, diretamente com a Câmara Municipal de Lisboa, e passou toda a sua frente ribeirinha para a administração da Câmara Municipal de Lisboa e que depois foi replicado então para a legislação para se fazer em todos os outros concelhos do país. Quero-me parecer que é uma medida que trará desenvolvimento, embora perceba as preocupações do Carlos Cardoso e eu até tendo a secundá-las no aspecto de que antes de se fazer qualquer tipo destas decisões, deveria ser primeiro o património que já é da Câmara Municipal a ter um investimento. Evidentemente que voltei a dizer, né, 3 milhões no máximo, em 10 anos, estamos a falar de 300 mil euros por ano, 300 mil euros por ano a replicar ali na Praça de Carlos Torres, na Praça de Touros Carlos Relvas, quer-me parecer que seria por 50 anos, para o investimento que vai ser necessário fazer-se ali, deste parque de estacionamento, de lojas, cobertura.
1: Parque de estacionamento é diferente,
0: parque de estacionamento. Não, parque de estacionamento, para aquilo que eu sei que era o projeto, será subterrâneo, que é a grande medida. Ou seja, estamos a falar de uma obra.
2: Até foi alterada.
0: Estamos a falar de uma obra que será Eu espero bem que venha a ser concretizada, porque será a nossa grande demontra e que Setúbal precisa verdadeiramente de um espaço multicultural daqueles em Setúbal. Mas vamos ver, até como capital distrito necessita mesmo.
3: Não era a primeira vez também que a Câmara Municipal fazia obras em casa alheia, foi o caso do Parque das Marendas, não é? Que acabou por não correr bem. Mas foi mais dinheiro do município que foi lá empregue e depois, felizmente, o processo foi revertido.
4: Por acaso, mas também com valores muito...
1: Por acaso, ontem, por acaso, morreu o
3: Parque de Marendas. Sim, exatamente, foi isso que nós já tínhamos referenciado antes do programa.
4: O Parque de Marendas são valores residuais para este.
3: Sim, mas se formos contar com tudo, quer dizer, não é propriamente... Não são duas questões, não é? O mobiliário urbano também não custa assim tão pouco. Foi lá colocado, mas pronto.
4: Sim, sim.
3: E era para o serviço da população, atenção. Isso aí. Temos sempre que ressalvar essa nota. João Viegas, a propósito desta utilização, é bem-vinda essa utilização do Castelo?
4: Eu vou ser muito sincero, ainda há bem pouco tempo, há coisa de uma semana, estar ali naquela. Estava ali perto. E também é verdade, ainda nas últimas eleições presidenciais, que exerci o voto antecipado e também me desloquei ali, e aquele pavilhão, acho que todos, eu pessoalmente fico um bocadinho envergonhado daquele pavilhão estar assim há tantos anos e não ter a utilização que poderia ter. Não só aquele pavilhão, como nós temos ali vários edifícios na zona ribeirinha, até ali muito próximos, ou são pertença do Ministério A ou do Ministério B, e a grande verdade é que aquilo, tal como aqui foi dito, utilizado de uma forma diferente, pode aproximar o rio da cidade. E algumas intervenções acho que devem ser feitas. Uma delas é o Cais 3, que há muitos anos que não percebo porque é que não há um investimento no Cais 3. É

0: utilizado nas eleições como assembleias de voto, do voto antecipado, foi utilizado na altura da Covid ali como centro de vacinação. Água, sempre que chove aquilo entra água, portanto algumas exposições ou outro tipo de iniciativas está a livre dado. Muito sinceramente me parece que é uma boa opção. Agora, foram aqui também referidos os outros investimentos que entretanto foram feitos e que, no meu entender, também não percebo porque é que depois não avançaram. Um deles a questão da Praça de Touros. Praça de Touros tinha um projeto muito interessante, portanto, de um mini campo pequeno, portanto, ali com uma vertente comercial e também de uma utilização para diversas atividades. Não parece que esse projeto, neste momento, eu acho que ele vai reaparecer. Há relativamente pouco tempo até estive a falar com o arquiteto que fez o projeto e, portanto, também bastante desiludido, porque projeto nunca ganhou vida, por assim dizer. E acredito que sim, que ele também possa avançar. A Imapar, que é um projeto também completamente diferente, não tem esta vertente...
1: Não, eu só falei no Imapar.
0: Mas bem, porque lá está, é mais um investimento e os juros que se está a pagar que não acabou por não ter utilidade nenhuma. E é uma área ali considerável.
2: Muito, portanto, muito.
0: Para, quero, em termos do mercado abastecedor, o que quer que seja, que a Câmara também paga...
3: Continua a pagar
0: uma renda para a utilização. Renda. Portanto, faz todo o sentido. Eu deixaria de pagar num lado e faria o investimento no outro. Portanto, isto tudo é que tem que ser reavaliado. Agora,
2: tem que ser tomado especificamente.
0: O Cais 3, neste momento, aquilo é uma das entradas da cidade. Quando nós falamos aposta no turismo, dinamizar o rio, as atividades...
2: Já foram realizadas também as atividades ali?
0: Esta parceria é um pouco parecida, há bocado falámos, com o Ecoparque do Atão. Esse sim, também foi feito um contrato com a Câmara Municipal de Setúbal, também idêntico a este, também por um período, salvo ver, também de 10 anos, e ele continua na posse da Câmara Municipal, portanto.
2: Catarino Costa, 3 minutos.
4: 3 minutos? Muito rapidamente, é evidente. Em primeiro lugar, a zona ribeirinha não são só os edifícios que ainda estão utilizáveis, mas degradados. A zona ribeirinha estava a precisar realmente uma grande intervenção, quase tipo o que se fez em Lisboa, porque mais que edifícios degradados são edifícios abandonados, deteriorados, completamente degradados, etc., como fábricas de conserva, etc., para aí fora.
0: Pronto. Sim, sim.
4: Mas em relação a isto, com capacidade de síntese, eu aprendi, se calhar por causa disso, por causa de ter participado muito na gestão municipal, que a Câmara Municipal tem que ser, essencialmente, não é o dono ou o cliente, a Câmara Municipal tem que ser a locomotiva do desenvolvimento de Setúbal, a locomotiva. E nas coisas que depende de si executar e que tem capacidade de execução, executa e faz parte disso. Aquelas que não têm capacidade de execução, não as deixa ficar paradas e tem que encontrar para elas, basicamente, quem tenha capacidade de concorrer. Não é isto, mas as câmaras são, não, basicamente, são entidades públicas. Fazem o seguinte, concursos de concessão, construção e exploração, pelos anos que forem necessários e nas condições que forem acordadas para viabilizar os projetos. Isto é válido para o meu parque, é válido para a Praça de Touros e não é válido tanto para o Cais 3, porque foi rapidamente possível encontrar uma parceria que devolve à cidade um edifício que, olha, serviu para tantas coisas, serviu para um grande comício do Partido Socialista aqui há muito pouco tempo, mas pronto, esgotou-se ali a utilização naquela altura, serve para as eleições, como tem a dizer, mas esgota-se ali e não há intervenção que é necessário para devolver a dignidade àquele espaço que já não faz falta diretamente à administração do Porto de Setúbal, que não sei se é por coincidência de haver autarcas que são administradores também agora lá do Porto de Setúbal, mas isso, se for para bem de Setúbal, até é positivo. E, portanto, se isto andar, eu não acompanho sinceramente...
2: E continua a faltar a Setúbal o grande congresso, não é? Que não, nunca teve.
4: Pois. E por isso
2: se imaginou também...
4: E por isso eu, nestas coisas não acompanho muito, percebo, embora não saiba porquê, porque essas coisas não vão às comissões políticas, conselhos, percebo a atuação dos vereadores do PS quando votam contra, eu também fui vereador da oposição e votei contra muitas vezes porque era necessário votar contra, pronto, acabou.
2: E agora que eu voto contra, mas, tem importância
4: de quem passou anos a convencer o partido que era necessário um grande pavilhão multiusos em Setúbal durante 8 anos,
0: aliás, foi proposta do PS nas últimas autárquicas.
4: E pá, parece-me que não tem muita razão. Eu não subscrevo isto e acho muito bem não subscrever essa posição. E, portanto, subscrevo a posição que foi aqui mais ou menos consensualizada, com algumas dúvidas, de que é bem-vinda realmente esta parceria, haja mais parcerias como esta.
2: Carlos Cardoso, para começar então as nossas despedidas, com João Viegas, Pedro Vieites, Catarino Costa e Vitor Rosa, muito obrigado por esta chegar a dispensar e até breve.
1: Hora Certa.

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2: Um homem foi vítima de um roubo na tarde de sexta-feira no Casal de São Brás, na Amadora. O alerta foi dado pelas 18 horas e 30 minutos, tendo os factos ocorrido na Avenida General Humberto Delgado. A vítima foi abordada por dois suspeitos, vestidos com roupa escura, que recorreram a uma arma de fogo para concretizar o assalto. Sob ameaça, os suspeitos roubaram o carro e colocaram-se em fuga para a parte incerta. As autoridades estão no terreno a realizar diligências para identificar e localizar os autores do roubo. O ex-deputado Miguel Arruda e a sua mulher vão ao mesmo julgamento pelo caso do furto de malas no aeroporto de Lisboa. O Tribunal Central de Instrução Criminal de Lisboa rejeitou os argumentos da defesa, considerando que existem indícios suficientes para levar o casal ao banco dos réus. Miguel Arruda está acusado de 21 crimes de furto qualificado, 20 consumados e um na forma tentada. É suspeito de ter subtraído as malas nos tapetes de recolha de bagagens entre outubro de 2024 e janeiro de 2025. A mulher vai a julgamento pelo crime de receptação e também por branqueamento de capitais, segundo algumas fontes. É suspeita de ter recebido, usado ou colocado à venda artigos como roupa de luxo, que sabia serem provenientes dos furtos. Segundo a investigação, as malas eram recolhidas nos tapetes volantes, levadas para casa e os bens eram depois distribuídos, usados pelo casal ou vendidos em plataformas online. Os 14 agentes da PSP que permaneciam detidos terminaram de ser ouvidos no Tribunal Central de Instrução Criminal de Lisboa. O Ministério Público vai agora decidir quais as medidas de coação a pedir, o que significa que, muito provavelmente, só esta segunda-feira é que o juiz vai tomar a decisão. Um agente único civil, segurança de uma casa noturna, foi libertado na quinta-feira após ser declarada a ilegalidade das suas detenções.
3: Situações condenáveis?
4: Claro, mas isso aos olhos de qualquer cidadão. Não é só dos advogados, dos juízes, dos polícias, dos jornalistas, e também são condenáveis pelos próprios agentes da PSP, que as condenam.
5: Ele está muito nervoso e muito emotivo, chora um pouco.
3: Porquê, doutor?
5: Tudo isto, sinto-se injustiçado.
6: A participação dos agentes é diferente e, portanto, acredito que os vídeos possam ter relevância diferente em função da participação de cada um deles.
4: Para os meus clientes não é, não tem grande relevância.
3: Porque estavam apenas no grupo do WhatsApp?
4: Sim, não é que estivessem dentro do grupo do WhatsApp, a presunção é sua. Estou-lhe a dizer que estes vídeos para os meus clientes não têm qualquer interferência.
7: Os factos naturalmente são muito graves, não é? E são graves desde o início. O que não quer dizer que estas pessoas tenham a mesma gravidade daquelas que já foram ouvidas antes. E vêm aqui, obviamente, responder sobre alguns pontos. E têm que responder.
2: Os advogados admitem que as medidas de coação ainda demorem.
7: Passamos agora à fase em que o Ministério Público tem que fazer o seu requerimento e a defesa também tem que, obviamente, responder e depois o juiz ponderar, neste caso a juíza ponderar. O Ministério Público pediu tempo para ponderar, o que na nossa perspectiva é um ótimo sinal e significa que não trazia uma coisa feita, digamos assim, não é? Torna-se um bocadinho apertado que a decisão seja feita antes de segunda-feira, embora é possível.
2: As suspeitas incluem tortura grave, violação, abuso de poder e ofensa à integridade física qualificada, alegadamente cometidos entre 2024 e 2025 contra imigrantes, sem abrigo e toxicodependentes. No futebol, o Académico de Viseu não conseguiu confirmar no sábado a subida à Primeira Liga, apesar de ter vencido o Benfica B por 2-0 no Seixal, em jogo da Segunda Liga. O resultado foi insuficiente devido ao triunfo do Torriense, que operou uma reviravolta frente ao Lusitânia de Lourosa e manteve viva a luta pelo acesso ao principal escalão. O Académico de Viseu entrou forte e construiu cedo vantagem com Stiane a abrir o marcador aos 19 minutos após uma assistência do Sofiane. A equipa visitante controlou grande parte do encontro, mas o jogo ficou marcado por lance polémica ainda na primeira parte. Já perto do intervalo, o árbitro Bruno Pires Costa assinalou uma grande penalidade a favor do Académico de Viseu, decisão que gerou alguma contestação. Apesar das dúvidas em torno do lance, a decisão não foi revertida e André Clóvis converteu o castigo máximo, chegando ao seu 26º gol da época e reforçando assim a liderança na lista de melhores marcadores da Segunda Liga. Na segunda parte, o Benfica B tentou reagir, mas as oportunidades claras foram escassas. A melhor ocasião voltou a pertencer ao Académico, com um remate potente de Anísio Cabral a embater com estrondo na barra da baliza de Domen Grill. Apesar do triunfo, o Académico de Viseu soma 58 pontos em 33 jornadas e fica apenas um ponto garantido matematicamente a subida, beneficiando ainda da diferença de golos em relação ao Torriense. Já o Benfica B permanece no 9º lugar com 44 pontos e com a permanência assegurada na 2ª Liga.

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1: Seja muito bem-vindo. Eu sou o João Paulo Rezende. Está a começar o Som Ambiente. Convido-lhe a ficar connosco ao longo da próxima hora. Venha daí. Bom fim de semana.

A Agência Internacional de Energia recomenda que Portugal retire da sua fatura da eletricidade vários custos que não estão diretamente ligados ao fornecimento de energia nem ao funcionamento da rede elétrica, defendendo que essa medida pode ajudar a acelerar a eletrificação da economia. As conclusões constam da revisão da Política Energética de Portugal 2026, apresentada na última quinta-feira em Lisboa. A Agência Internacional sublinha ainda que esta mudança deve ser acompanhada pela proteção das famílias mais vulneráveis, num contexto em que Portugal continua a apresentar níveis elevados de pobreza energética. Nesse sentido, sugere que a tarifa social de eletricidade seja financiada pelo Estado e associada a limites de consumo em kWh.

O sistema de deposição de resíduos urbanos na Avenida Luísa Todi, em Setúbal, vai ser requalificado para garantir soluções mais eficientes e ajustadas às atuais exigências. Esta requalificação inclui o fornecimento, substituição e instalação de contentores enterrados para resíduos indiferenciados e seletivos. O procedimento contempla a substituição de 30 marcos de deposição de resíduos indiferenciados e respectivas tampas de cuba, a instalação de 8 equipamentos para deposição de resíduos indiferenciados, 2 para vidro, 2 para embalagens de plástico e 4 para papel e cartão.

De acordo com um despacho publicado na última semana em Diário da República, a Direção-Geral de Energia e Geologia tem 180 dias para elaborar e aprovar dois novos regulamentos para o autoconsumo de energia renovável. As novas regras vão abranger as instalações de autoconsumo e os procedimentos de inspeção e certificação associados a este tipo de produção elétrica. O diploma refere ainda à necessidade de adaptar o enquadramento legal aos desenvolvimentos recentes do setor energético. O despacho recorda que o autoconsumo, tanto individual como coletivo, bem como as comunidades de energia, têm vindo a ganhar importância crescente no sistema elétrico nacional, contribuindo para a redução dos custos de energia e para uma maior participação de cidadãos e empresas na transição energética. Maravilha.

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1: A Câmara Municipal de Setúbal assinou o auto de consignação das obras de reforço do sistema de adução de água da Conduta Adutora de Pinhal de Negreiros Bassaqueira, em Azeitão, no valor global de 2,9 milhões de euros. Numa nota divulgada pelo município, pode ler-se que se trata de uma obra estruturante de renovação e reforço do sistema adutor de abastecimento de água para os habitantes da região de Azeitão, que vai permitir uma redução nas perdas de água e uma melhoria da eficiência energética do sistema através da separação dos caudais de adução e distribuição. A obra resolve lacunas atuais derivadas do crescimento populacional da zona e prepara o futuro, abrindo caminho para o reforço na capacidade de extração, elevação e reserva de águas a realizar no sistema de Azeitão.

A Agência Europeia do Ambiente defende que a Europa deve orientar o desenvolvimento da inteligência artificial e da digitalização para apoiar a transição ecológica. Em dois relatórios divulgados na última semana, a Agência Europeia considera que estas tecnologias podem trazer benefícios ambientais mensuráveis quando são usadas em articulação com metas de sustentabilidade. No entanto, a entidade europeia avisa que a rápida expansão destas tecnologias também levanta riscos. Sem orientação política clara, a digitalização e a inteligência artificial poderão aumentar o consumo de energia, água e matérias-primas, além de reforçar modelos económicos dependentes de muitos recursos e agravar desigualdades sociais.

Está a chegar ao final do programa desta semana. Foi, como sempre, um gosto estar consigo. Eu sou o João Paulo Rezende. Este é o espaço em que, semanalmente, olhamos para o ambiente de uma forma diferente. Fique bem, bom fim de semana.

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0: Olá, seja bem-vindo a um Setúbal à Panela, a mais um programa. E estamos aqui com
1: Pedro Nunes,
2: Alberto Antunes
0: e Ana Carla Gonçalves, aqui a mexer esta panela, sempre com condimentos fresquinhos, últimos da semana. Deixamos aqui os fresquinhos que são sempre os mesmos, portanto já estão estagnados. Aqui as obras pela cidade inteira destruída, ou seja, destruída há muito tempo e sem fim à vista. Aqui também na Avenida de Moçambique, aqui bem próximo da rádio, porque não conseguimos ir até à Pedra da Anixa por causa do tempo, que já está a ficar mau este fim de semana. E nesta avenida...
3: Já chove,
0: exatamente. Chove, aqui então faz tempestade, porque é assim, nesta avenida o comércio já está em risco de fechar por causa das obras de alguns idiotas, não é? Que estão a fazer e destruíram isto tudo.
1: É, pobre, estão a pôr asfalto, agora espero que não demore muito mais.
0: Estão a pôr o quê?
1: Asfalto.
0: Estão a pôr asfalto aqui, na avenida, em
1: não
0: que sítio?
1: Não estão a pôr asfalto.
2: No mar.
0: Eu não vi. É que...
2: Asfalto.
1: Ainda não estava a pôr asfalto.
2: Ah, então já são buracos de todo lado, até nem nada disso
1: está feito. Já estava.
2: Só uma obra que era para 50 pessoas, estão lá 5.
0: Há um comércio aqui nesta avenida que funcionava muito bem, tinha muitos clientes.
2: Andam a pentear a obra. Uhum. Andam a pentear. Sabe o que é pentear a obra?
1: Ok.
2: Tira daqui, mete do outro lado, do outro lado põe aqui,
0: exatamente.
2: Põe aqui, cheira para o outro lado. Agora chega para 5 pessoas a trabalhar, não devem estar 50, está a saber
0: que
2: há qualidade.
0: Só sei
2: é são os cafés que não têm já sustentáculo para abrir, porque não têm clientela. São os mercados que também estão a fechar. Epá, é uma coisa...
0: Aliás, há um
2: é
0: comércio que caiu
2: total.
0: Para um terço.
2: Só um programa de opinião.
0: Em termos de clientes e de vendas e de faturação, sim. Caiu para um terço desde que estas pseudo-obras começaram. Entretanto, há outro comércio mais pequeno que, por acaso, o comerciante veio falar comigo e veio-me dizer que, se calhar, qualquer dia fecha mesmo. Porque isto está insustentável e as pessoas não aguentam, porque os clientes fogem daqui para fora, ou seja, não têm como parar carros, não têm, porque não há estacionamento, não têm como andar na rua, porque a rua está toda esburacada, passeios, estrada, as passadeiras estão feitas noutros sítios, onde muitos dos automobilistas não se apercebem. E, portanto, é um perigo que a passadeira esteja ali, em sítios completamente escabrosos, como eu costumo dizer. Estão a fazer uns passeios à saída de ruas que tinham duas faixas.
2: E
0: tinham
2: duas
0: faixas. Não, naquela rua não tem. Por exemplo, na rua Cidade da Beira. À saída da Cidade da Beira, quando se vem para sair para a Avenida de Moçambique, a pseudo-avenida de Moçambique, já não é uma avenida, isto é como a Avenida dos Combatentes, que deixou de ser uma avenida, não é? Passou a não sei o quê. E, portanto, está um lancil redondo, deparei-me com ele há pouco, onde vem até quase ao meio da rua, da faixa de rodagem, portanto, possivelmente, ou vão fechar a rua... Portanto, as pessoas irão de helicóptero para casa, se calhar. Não percebi muito bem o que é aquilo. E, portanto, são umas invenções do outro mundo de coisas que são irreais, completamente irreais. Ou seja, para sairmos dali, temos que contornar o passeio. Deve ser uma obra de engenharia, com certeza, como fizeram aqui ao pé do Parque Urbano da Várzea, onde fizeram estacionamentos mais para lá, sim senhor, desobstruíram aquela rua junto aos prédios e à escola que tinha duas faixas, portanto passou só um sentido e passaram o outro sentido que passamos por dentro do estacionamento. Ou seja, vamos sair lá à frente, depois numa rotunda pequenina, não é? Que tem o nome de um supermercado, isto é tudo muito sui generis. E quase ao pé da estação dos autocarros, não é? Do terminal dos autocarros. E portanto é tudo muito esquisito. Deve ser as novas tecnologias que estão a funcionar.
2: São as avenidas novas.
1: É já a inteligência artificial, com certeza.
0: É a inteligência artificial que fez o desenho. Fez o desenho. Portanto, é para não culparmos qualquer engenheiro idiota, que projetou isto.
2: As avenidas novas não têm lugar para
0: carros.
2: Ou
0: foi mandado projetar.
2: Só tem lugar para trotinetes, helicópteros dirigíveis e outras coisas afins.
0: Exatamente.
2: Não há lugar para carros, ok?
0: Não há.
2: Não. Isso não. É um pequeno...
0: Eles querem, à viva força, tirar os carros das ruas. Mas isso será impossível. Só que é assim, estão a pôr de tal maneira que as pessoas ou reivindicam isto tudo, porque somos nós munícipes que pagamos isto tudo, não é? Com os nossos impostos, e portanto temos que ver o que é que se vai fazer, porque realmente isto está insustentável. Insustentável, a cidade está porca, está esburacada.
1: Querem, mas tu ou sem carros, é
0: tem
1: isso?
0: Árvores, não, tem árvores.
1: Pois,
0: tem árvores que, pelos vistos, os espaços verdes...
1: Mas é uma onda europeia.
2: Mas quer o dinheiro que os carros produzem, ok?
0: Sim, sim, isso
2: faz-me
0: quer
2: entender.
0: Os impostos
2: dos carros. Não querem os carros, mas querem o dinheiro.
1: Em Paris já puseram várias ruas a deixar... Deve carros.
2: Acho que sim, eu também acho bem.
0: Exato.
2: Eu acho bem. Agora já perguntaram às pessoas que tipo de transporte há que têm alternativas.
1: Ah, lá tem, mas
0: bom.
2: Mas aqui
0: bom.
2: Não é bem a mesma coisa.
0: Aqui sim, não é sim. bem a mesma bem? Coisa. Bom.
2: Não é só olhar para o vizinho, saber como é que o vizinho se mexe. Bom,
0: continuando.
2: E temos coisas que são bastante graves. Temos aqui um miúdo e visual que foi agredido por colegas de escola.
0: É verdade.
2: A senhora Presidente da Câmara já veio dizer que eram brincadeiras de crianças.
0: Na Escola Básica
2: da Azeda,
0: não é?
2: É uma questão de formação. Não há, não pode haver aqui brincadeiras de crianças um miúdo é, enfim, pontapeado, seja sob que protesto for, porque isto não pode acontecer.
0: Uhum.
2: Não pode acontecer, epá, desculpa, não pode acontecer.
0: Nada.
2: Não venham depois com uma desculpa esfarrapada e dizer, mas há poucos. É relevante aqui agora as idades de 6 anos, 7, pá, se tivesse que idade tivesse. Isto não é atitude.
0: Sim, tenha que idade.
2: Ok. Há assistentes operacionais. Não venham com a catreta, mas faltam. Não, faltam assistentes operacionais. Os operacionais, se não estão em quantidade, a escola está fechada. Ponto final, parágrafo.
1: Certo.
2: Portanto, se estava aberta, porque havia.
1: Não, em quantidade, se não estão, os mínimos necessários.
2: É simples. Se não tiver lá, o mínimo, a escola está fechada.
1: Certo.
2: Portanto, tinha os assistentes operacionais. Não venham com tangas agora. Ok? Pronto. Portanto, a pessoa devia estar atenta a isto, de cima ser de uma escola de miúdos, onde sabe que eles cegam as pessoas completamente, fazem as coisas mais mirabolantes que se possa imaginar. Agora, isto é inaceitável. Ah, é uma escola onde existem miúdos com outro tipo de problemas. Tudo bem. Melhor ainda, para estar a atenção daquelas crianças que têm realmente dificuldades.
1: É.
2: Isto é uma coisa inaceitável. Não venham depois fazer um comunicado numa sessão de câmara a dizer, ficava aquilo, era uma brincadeira de crianças. Não, os miúdos à escola. O problema é que eles foram. Os pais já tinham agendado férias para esta altura.
1: Uhum.
2: Epá, é uma coincidência. Coincidência.
0: Claro.
2: Eu também não acredito em bruxas, mas claro, ok. Pronto, foi uma coincidência, tudo bem. Ainda esqueira que tenha sido, ainda esqueira que seja tudo isto como a gente está a ver, que seja tudo certinho e direitinho. Agora, há uma coisa que é inadmissível. Um menino não pode ser, ou uma menina, ou o que quer que seja, não pode ser, de alguma forma, maltratado numa escola em Portugal. E muito menos em Setúbal.
1: Uhum.
2: Porquê? Porque a gente vive aqui, pá.
1: Isso chama bullying, ou o que é que chama isso?
2: Isso chama-se parvoíce à toa.
1: Uhum.
2: É o que isto se chama, quer dizer,
0: sim.
2: Isto é inaceitável.
0: Não é brincadeira.
2: Isto é inaceitável. Pá.
0: Essa palavra realmente, brincadeira.
2: Foram desculpas que tem que se aceitar, foi um esclarecimento que tem que se aceitar. O que nós é que se aceitar é que uma criança tenha sido sovada numa escola,
1: uhum.
2: numa escola pública em Setúbal. É pá, ainda por cima, miúdos com aquela idade, ok?
1: Que idade? Ah.
2: 6 anos, 7 anos, tinham essas
1: idades. Só? Essa idade?
2: Claro, pois, então.
1: Ah, pá. Aí
0: isso
1: também
0: é
1: as famílias
0: mal.
1: Têm culpa.
2: Na escola da Azeda.
0: É muito mal.
1: As famílias têm culpa.
2: Todos têm culpa. Quem não tem culpa é a criança que foi realmente...
0: Exatamente.
2: Sim. E sendo invisual ainda por cima. De facto, é escandaloso. Desculpa lá, mas é escandaloso. Pior que isto, aliás, tão mal quanto isto, é realmente não se saber... Realmente sabe-se de uma associação que veio esclarecer,
0: uhum.
2: ou veio dizer que o acidente realmente que a situação era grave, depois de repente as pessoas deixaram de falar. Ok, pronto. Depois veio o esclarecimento da senhora Presidente da Câmara, na sessão uhum. pública de Câmara, veio explicar o que é que se passou e a partir daí acabou o assunto do réu. Ok?
1: Mas a Câmara atuou, não é?
2: A culpa disto são os malandros que falam estas coisas na telefonia e falam estas coisas na televisão e nos jornais e para fora. Esses são os malandros.
0: Sim. Sim, sim. Deve ser isso.
2: Olha, mais malandro que isto, sabe o quê? O homem, o rudazinha das malas e a mulher vão a julgamento.
0: É verdade,
2: pá.
0: É verdade.
2: Vão a julgamento.
0: Então, porque ela também com alinhou
1: estoque.
0: Com as malas.
1: Eu vi na televisão e pode ser considerado crime. Até não é crime o que eles fizeram.
0: Não, considerado.
1: Roubar malas não é crime.
0: Não, é crime. Isto hoje em dia nada é crime. Vale tudo menos desculpa tirar
2: lá,
0: olhos. Desculpa lá.
2: O Ricardo Salgado tem perda de memória, certo?
1: É roubar em série.
0: Em série.
2: O Salgado tem perda de memória. E uma ruda? Pegou de uma mala que não era a sua.
0: Enganou-se. Epá, agarraram-se às malas.
2: Olha, Maria, a mala era rosa, não, era verde, era azul, não, é melhor trazer todas, porque assim a gente não se engana.
0: Exatamente. Deve ser isso, não é?
2: Agora, resta saber quantos advogados é que a ruda vai arranjar para empurrar o julgamento para a frente.
0: Exatamente, deve arranjar vários, não é? Eu acho que deve ir a.
1: E o processo do Socos continua em Bolândia.
0: Exatamente.
1: Agora até o bastonador do advogado se quer fazer queixa.
2: De grande nível. Até conseguiu arranjar uma fotografia do bastonário da Ordem dos Advogados, que foi ver o espetáculo lá em Lisboa, numa paródia, sobre Sim Senhor Engenheiro, né, que é uma paródia.
0: A
2: Operação Marquês.
1: No Tivoli.
2: Exatamente. Foi arranjar uma fotografia de coisa que ele teve lá, porque é uma ofensa, tal, já mais uma coisa já para levantar. E para arranjar mais um relaxo de tempo para a questão que pretende. Epá, toda a gente é inocente até se provar o contrário, certo?
1: Isso é mais um prego na engrenagem.
2: É mais um. Na nossa opinião, isto é o programa de opinião. É preciso sempre frisar isto. Isto é o programa de opinião. Morreu o Carlos Brito, um histórico do PCP.
1: Eu conheci-o pessoalmente.
2: Um homem do Algarve.
1: Era vivo, em termos de palavra.
0: Sim,
2: do Algarve, e um homem cuja Universidade do Algarve também destacou um papel fundamental na sua criação. Foi um homem que lutou pela sua região e teve a felicidade de ver alguns dos projetos que tinha serem concretizados. Só não viu foi realmente a democracia que ele queria dentro do seu partido, julgo ele.
1: A democracia?
2: Julgo ele.
1: Chamava-se democracia?
2: Dentro do partido dele.
1: Eu fui na quinta-feira entregar uma série de documentos, portanto, a um deputado do PSD, encontrei-me com ele. Ele é o presidente da Assembleia Distrital de Setúbal, que é o Bruno Vitorino, e está na Comissão de Defesa do Parlamento. E fui-lhe dar documentos sobre o 25 de Abril, e os antes e o depois, também relacionados também com o 25 de Novembro. E estive, entretanto, a reler esses documentos, que já há dezenas de anos que eu não lia. E, portanto, um documento que eu li e que agora comparo isso com esta situação em Cuba. Portanto, o meu amigo Otelo fez um manifesto, portanto, um documento do COPCOM, uma proposta, em que aquilo era querer fazer de Portugal aquilo que era Cuba. Portanto, hoje é perfeitamente descabido aquilo, mas na altura havia muita gente que
2: havia um tendenciado.
1: E aquele documento do COPCOM foi feito para contrapor um documento que os gonçalvistas, os militares gonçalvistas, tinham apresentado. E estes acusam, que os outros queriam capitalismo de Estado e que eles queriam a revolução e não sei o quê, e nada de social-democracia, nada disso, nada daquilo. E depois, portanto, surgiu então o terceiro documento, foi o dos nove, que acabou lá no final do verão de 75, ter condições para haver uma modificação do governo, o sexto governo provisório passou a ser o Pinheiro de Azevedo em vez de ser o Vasco Gonçalves. Portanto, e houve condições para haver uma alteração à situação e houve a interrupção do chamado PREC com o 25 de Novembro. Portanto, para mim, o 25 de Novembro é a continuação do meu espírito do 25 de Abril, que consagrou, eu fiz o 25 de Abril para que houvesse de facto democracia. Democracia dita burguesa, está a ver?
2: Sim.
1: Liberal, pluripartidária. Portanto, quem ganhou foi isso. Quem ganhou foi quem quis isso. E os revolucionários de esquerda na altura levaram na corneta, mas não foram postos fora da carroça. E agora o nosso amigo Ventura, portanto, quer acabar com a democracia, pelos vistos, e eu também não concordo com isso, portanto, também leva na cabeça.
2: Claro. Carla, tens alguma coisa para avançar?
0: Tenho para avançar que faleceu Paulo Mirpuri, o dono da Comenda. O dono não, a filha de 20 anos, Laura, é que, portanto, pseudo-comprou a Comenda, ou seja...
1: O marido dela é meu amigo.
0: De Laura?
1: Sim.
0: Mas a Laura tem 20 anos, não é? Tudo
1: indica. Não, então não é. Este é mais. Pois. Portanto, este é assim, eu tenho uma tia minha que casou com o irmão do Amaral Branco dos Santos, que era médico do Sporting, e foi também tenente-coronel da Força Aérea. E era ortopedista. E, portanto, ele, tive no outro dia numa reunião familiar em que ele disse-me, vá, portanto, que é ele e o cunhado, ele falou no cunhado, acho. Portanto, são dois casais que são os donos disso, segundo ele me disse.
0: Segundo consta, foi ele que comprou, portanto.
1: Está bem, mas hoje quem é dono são dois casais.
0: Do Palácio da Comenda, do Palácio
1: é da Comenda. É o Palácio, não, é a herdade da Comenda, que eu também comprei,
0: sim,
1: para a Torralta.
0: Sim, exatamente.
1: E que depois a Torralta deu ao Banco Pinto Souto Maior e o Banco Pinto Souto Maior vendeu ao Xavier de Lima.
0: Ok, pronto. Agora,
1: e a família assim, Xavier de Lima é que vendeu estes.
0: Segundo consta, reconhecido médico e empresário, portanto, e adquiriu a herdade da Comenda por 16 milhões de euros em 2019.
1: Mas este meu amigo é que é médico também.
0: Ok.
1: E é Amaral dos Santos.
0: Portanto,
1: e Branco também.
0: Este empresário também ligado à aviação internacional.
1: Sim, sim, sim. Pois esse é o pai dele.
0: Trouxe de novo para primeiro plano um dos dossiês mais sensíveis de
1: esse
0: Setúbal.
1: Esse é o sogro desse meu amigo.
0: Sim, ok. Portanto, ele trouxe para, de novo para primeiro plano, um dos dossiês mais sensíveis de Setúbal, o futuro da herdade da Comenda, propriedade situada no Parque Natural da Arrábida e marcada, nos últimos anos, por forte contestação pública. Em 2019, o Mirpuri adquiriu a herdade por cerca de 16 milhões de euros numa operação que transformou aquele território num dos ativos mais mediáticos associados ao seu grupo familiar. A propriedade, com centenas de hectares, inclui zonas de elevado valor ambiental, histórico e paisagístico, mas também áreas há muito utilizadas pela população local. Foi precisamente aí que nasceu o conflito. Após a compra, surgiram restrições de acesso a caminhos e zonas de lazer e espaços costeiros, alterando hábitos antigos de muitos tubalenses. O encerramento de acesso e do Parque de Merenda gerou protestos, intervenção política e processos judiciais. A Comenda tornou-se desde então mais do que uma propriedade privada, passou a simbolizar uma discussão maior até onde pode ir o direito de propriedade quando está em causa um território com uso público, valor ambiental e peso histórico para a comunidade. Nos tribunais, algumas decisões vieram colocar em causa a posse privada de determinadas áreas, nomeadamente espaços associados ao domínio público. Esse percurso jurídico aumentou o escrutínio sobre a gestão da herdade e manteve vivo o debate entre proprietários, autarquia, cidadãos e movimentos cívicos. Apesar da polémica, Paulo Mirpuri defendeu uma visão centrada na preservação ambiental e na valorização sustentável do espaço, também associada à fundação com o seu nome, ligada a causas ambientais e oceânicas. A sua morte não encerra o caso, pelo contrário, abre uma nova fase. A sucessão dentro do universo empresarial da família poderá ser decisiva para perceber se a Comenda caminha para maior abertura à população, para nova valorização privada ou para continuação do impasse que Setúbal acompanha há anos, num território onde natureza, memória coletiva e interesses privados se cruzam. A pergunta mantém-se: o que vai acontecer agora à herdade da Comenda? Ou seja, este senhor, então, porque chegou ali e achou que era o dono daquilo tudo, portanto, teve abertura, com certeza, para isso, não é? Para ter uma vontade tão grande que lhe deram, que realmente vedou depois os espaços todos, inclusive é o Parque de Merendas.
1: Sim, sim. E o palácio que estava a ficar degradado, ele deitou-lhe a mão.
0: Exatamente.
1: Agora, a Torralta comprou, um pouco antes do 25 de Abril, portanto, é herdado com o palácio, por cerca de 200 mil euros. Depois foi dada em dação de pagamento ao Banco Pinto Souto Maior por 5 milhões de euros e agora aí está vendida em 16 milhões. Mas, na minha opinião, ela vale mais, muito mais do que os 16 milhões, mas é numa perspectiva desenvolvimentista, só que ali há condicionantes ambientais, portanto 16 milhões pode ser muito dinheiro se aquilo em termos económicos lá fizerem não for muito limitado. E eles estão, sobretudo, a dedicar-se à vinha e a algumas atividades ligadas ao ambiente, como aí dizem. Uhum. Portanto, vamos ver. Eu defendo há muito tempo que com a transformação da Cécil num polo de desenvolvimento sustentável, devia haver uma zona de transição urbana entre a Cécil e a cidade, que é bem, portanto, precisamente ter dado da comenda. Portanto, uma zona para-urbana, portanto, tem que suba ou podia crescer para ali em termos de muita qualidade e em termos de criarmos ali situações parecidas, por exemplo, os terrenos mais caros na Europa, por exemplo, ficam nas encostas, por exemplo, do Lago de Zurique.
0: Pois,
1: portanto, exatamente. Aqui nós podemos criar condições, com uma densidade muito baixa, criar condições também para haver aqui uma zona para urbana, como há ali os moinhos e como há a seguir, São Filipe.
0: Sim,
1: portanto, criar algumas condições de maior atratividade nesta zona.
0: Mas isso é para o ano quê? 200 depois?
1: Não, o futuro tem que ser planificado.
0: 2.200,
1: agora, a grande questão é, Setúbal aposta num desenvolvimento sustentável ou não? Eu não estou a ver que a gente esteja a ir muito para aí. Por exemplo, para haver desenvolvimento sustentável é necessário fazer a marina. Já estou a ver a marina outra vez empatada, não é?
0: Eu conheço muitas marinas.
1: Hã?
0: Marinas de nome.
1: Pessoas a marina com traz nome outras marina. Coisas. Portanto,
0: não, pessoas com nome marina.
1: Nós temos que qualificar o território. E não estou a ver que, mesmo, acredito que a Dores Meira tenha, e ela quer a marina, portanto, tenha condições para agitar um bocado as águas. Mas não estou a ver... eu continuo a pensar que as forças dominantes, que é a indústria pesada nesta terra, não estão interessadas em que haja desenvolvimento sustentável, em que haja turismo a sério. Portanto, nós aqui temos todas as condições para termos um turismo qualificado. Estamos muito longe disso. A propósito, a Dores Meira mandou limpar eu acho que ela foi lá por causa do fogo de artifício, viu que aquilo estava desarrumado e havia lá lixo e lá um restaurante estava fechado, mandou limpar aquilo tudo.
0: Portanto, ali na Avenida José Mourinho.
1: Não, na Rua do Clube Naval. Lá,
0: exatamente.
1: E, portanto, ela faz fazer as coisas, eu aí gostei. Portanto, aquilo incomodou algumas pessoas, mas ela exige limpeza e refilou com os restaurantes, está a ver porque assim e porque assado. Portanto, acho que...
0: Porque há interesse para vender, se calhar, o espaço.
1: Não, digamos, ela tem essa obrigação. Por exemplo, ali há papeleiras, mas as papeleiras não são suficientes para o lixo que lá metem e depois põem no chão. Portanto, aí a Câmara mete mais papeleiras ou tem que ir mais vezes tirar o que está nas papeleiras.
0: Senão é negativo haver lixo no chão. Claro.
1: Agora, eu o que noto é que ela está a ter um certo interesse pela zona ribeirinha e quer cuidar, como ela já tinha a fama, de cuidar mais da limpeza da cidade do que eventualmente se fez durante a última presidência.
0: Mas eu não vejo nada limpo agora.
1: Aliás, eu estou a ver, ali houve
0: ali,
1: transformação.
0: Ali,
1: agora, se houve ali, pode também haver noutros sítios.
0: Não penso nisso, porque é assim, aqui na nossa zona, bairro do Liceu, eles andaram realmente a cortar as ervas que estavam
1: ali
0: aqui
1: também cortaram
0: já há muito tempo. Mas muito alta já, ervas já com quase um metro de altura. E é assim, e realmente cortaram, andaram ali com aquelas coisas a tirar, junto ao passeio, não sei o quê. Mas sabe o que fizeram? Depois a seguir vão com um soprador, já não varrem, vão com um soprador e varrem, sopram aquilo para baixo dos carros, para outros lados.
1: Aquilo
0: zonas
1: não chupa,
0: do passeio,
1: aquilo empurra.
0: Empurram o lixo para outros lados. Portanto, aquilo é uma coisa curiosa.
2: Mete debaixo do tapete.
0: Exatamente, é esconde debaixo do tapete. E depois é assim, a porcaria das árvores, como eu continuo a dizer, e os jacarandás, coitados, não têm culpa, mas têm culpa de quem os plantou cá. Eles continuam a deitar e a babar para cima dos carros, para cima das pessoas, para os passeios. Não se consegue andar. Aquilo é uma porcaria medonha que temos às nossas portas. E depois é assim, porque aquilo tem tratamento. Os espaços verdes da Câmara de Setúbal, pelos vistos, não trabalham. Porque é assim, eles sabem perfeitamente...
1: Não, eu ali vi os funcionários da Câmara toque de caixa.
0: É.
1: Está bem, tic, tic, tic, eles...
0: Não, de certeza que não sabem.
1: Obedecerem a um plano e executarem o plano... Vá, puseram lá dois grandes caminhões a tratar daquilo, a limpar aquilo.
0: De certeza que não sabem tratar as árvores, não sabem como é que... Acho que a endoterapia, que é um tratamento que se aplica naquelas árvores para que isto não aconteça. Mas isto, ou não há dinheiro para comprar esses tratamentos, portanto, é um espaço verde encapotado, e, portanto... possivelmente não há dinheiro para nada, portanto não há dinheiro para concluir obras, não há dinheiro para nada e não se sabe onde é que para o dinheiro, porque é assim, as dívidas que existem por causa da cessação de contrato, portanto chegou ao fim, não é? O acordo que tinham do contrato com as Águas do Sado, que são cerca de 30 milhões de euros de dívida, vêm de há muitos anos, não são de há 4 anos atrás.
1: Quantos contratos de água haverá? Em Setúbal?
0: Não sei.
1: No concelho.
0: Por acaso não sei.
1: 30 mil?
0: Não sei.
1: Falaram
0: isso
1: nesse
0: não
1: número.
0: Sei. Mas é assim, para além disso ainda temos com a Amar Sul.
1: Isso é para fazer umas contas de cabeça.
0: Onde agora? Com a Amar Sul e que tudo isto ronda à volta de 90 milhões, não é?
2: Para, supostamente. Pagam, não é?
0: Portanto, qualquer coisa são aos milhões, para além de outras coisas. Portanto, isto é assim, e agora vem-se chupar, chupou-se o contribuinte noutros anos, não é? E o munícipe, e agora vem-se chupar à viva força o munícipe, não é? Portanto, dos erros.
1: Eles aumentaram a água em casa, mas é pouquinho. Mas, por exemplo, a restauração e o comércio, eles levaram uma porradona.
0: Aqui também aumentaram, estamos a pensar seriamente utilizar um garrafãozinho de água e mandá-los afogarem-se na nossa água.
1: Sim, eu tenho uma garagem e levo o garrafão.
0: A nossa água são apenas 2 euros e pouco de água.
1: Não é razoável, digamos. Não justifica para o indivíduo ter água na casa de banho estar a pagar aquilo
0: nada,
1: todos os meses.
0: 2 euros e tal de água aqui que temos, um metro cúbico de água, temos 2 euros e qualquer coisa de água. Tudo o resto são taxas e taxinhas para tratamentos de lixo.
1: Saneamento, isso tudo,
0: nós aqui fazemos um lixo medonho, temos lixo em barda aqui até ao teto, aqui dentro deste estúdio, nas salas adjacentes.
1: Mas isso é ir às assembleias e ouvir e intervir.
0: Houve protesto, vai haver uma manifestação, há uma petição pública aí a circular para as pessoas assinarem, quem quiser, eu por acaso já assinei, portanto que estão contra isto tudo. Porque isto não se justifica, porque é assim, se haviam obras para fazer, se haviam perdas de água, se havia tudo, isto já tem décadas.
1: Mas
0: a
1: nossa rede,
0: e nada
1: com
0: foi
1: a história
0: feito.
1: Da privatização, devia-se ter mudado a rede. Ainda há muitos canos aí em fibrocimento e que partem e que têm perdas de água.
0: E não se mudou. Portanto, porquê? Diga-me lá, onde é que para o dinheiro?
1: Não, o concessionário é que devia ter feito, ou os contratos deviam
0: ser
1: se melhor feitos.
0: Não sei se foi só o concessionário.
1: Porque
0: aí
1: houve um adiamento da reestruturação da rede.
0: Então, mas o concessionário, portanto, devem ao concessionário...
1: Não, o concessionário queria ganhar dinheiro, fazer o mínimo de obra.
0: Cerca de 30 milhões, não é? Não sei se foi o concessionário ou foi a Câmara, percebe? E agora é assim, e nós andámos a pagar impostos.
1: Eu defendi sempre que não se devia privatizar os serviços de águas e depois que se devia... tornar público.
0: Então foi mais gestão.
1: E houve baixa do custo da água. Portanto, houve baixa com a municipalização através do serviço.
0: Isto é um programa de opinião, não esquecer, mas com certeza que também houve culpas no cartório e graves da Câmara Municipal.
1: Também,
0: de
1: mas
0: Setúbal,
1: há
0: não é?
1: Uma discrepância
0: que não
1: tremenda.
0: Quis saber de nada,
1: há câmaras que vendem água 4 e 5 vezes mais do que outras.
0: Pois,
1: o preço.
0: Sim,
1: por exemplo, entre Setúbal e Palmela também há diferenças.
0: Uhum. Bom, ainda voltando ao Mirpuri, ao Paulo Mirpuri, que parece que faleceu de doença prolongada. Portanto, teve aqui também outras situações. Que nos esquecemos de dizer, não foi só no Palácio da Comenda. Ele foi protagonista de uma das mais brilhantes falências da história, a queda da Air Luxor. Um processo de 86 milhões ainda em aberto e repleto de histórias mirabolantes.
1: Portanto, o Salgado.
2: Não, e ela ainda falou ainda na igreja...
1: Sim.
2: onde se comemorava ali sempre a igreja, fica aqui assim.
1: Ele faliu, mas depois teve dinheiro para comprar a comenda, não é assim?
0: A igreja que se vai para
2: a
0: frente.
2: Sim, lá em cima, que eles fecharam, precisaram de três portões.
1: Ó, brother, quem faliu não foi ele, faliu foi a empresa.
2: Foi uma polémica fortíssima também com essa igreja.
0: Nas necessidades? Não.
2: Então agora faltava o nome que se faziam ali as festas, ali sempre, pá, uma vez por ano, aqui. Para o próximo da que vai para Azeitão?
0: Aqui, oh Pedro, aqui na Nacional 10, aqui em cima, onde se faziam aquelas festas da.
1: Mas que é chegar a Azeitão?
2: Não, é aqui já. Há uma igreja que está lá no alto.
1: Ah, lá em cima.
0: E como é que se chama?
1: É a capela eram as festas da herdade da Alcuba.
0: Não, é aqui.
1: Então onde é? Que igreja é essa?
0: É aqui, antes de chegar aqui a este hotel de Palmela.
1: Ah, há ali uma igreja, mas isso pertence à comenda.
2: Exatamente, é isso que estamos a falar.
0: Fizeram os portões e acabaram com tudo.
1: E eles queriam votar aqui.
2: Sim, e votaram, e votaram. Não queriam, votaram mesmo.
1: Mas acho que a igreja acabou por ter acesso.
2: Como é que se pensava, como é que festas eram essas que faziam aí? Eu não recordo agora o nome, mas já vou descobrir.
0: Pois esqueci-me agora. Não temos falado nisso. Fizeram os portões.
1: É na Serra do Louro, não é?
0: É, na Serra do Louro, exato. É já aqui. Agora esqueci-me.
2: É as festas de São Luís da Serra, caramba.
0: São Luís da Serra.
1: Sim, sim.
2: É esse mesmo.
0: São Luís da Serra, exatamente.
2: E que tentaram bloquear, tentaram fazer 30 por linha, tiraram um bilhete. Diário foi posto na comenda e depois foram outra vez. E depois, de repente, quando morrem, desculpem lá, passam a ser santos e anjos. Não parece que seja, mas pronto, cada qual tem a sua opinião. Esta é a minha.
1: Sim.
0: E portanto,
1: mas há agora
0: também
1: um pormenor: quando a Torralta comprou a comenda.
0: Sim.
1: Lá a Condessa da
2: Xavier de Lima, ficou comprando também.
1: Levantou o problema que havia lá as zonas, que era duvidoso se era privado, se não era privado.
0: Sim.
1: A nossa posição foi aquilo em que há dúvida se é privado, é público. Portanto, lá o Parque das Merendas, nós nunca reivindicámos a posse do Parque das Merendas. Mas depois o Xavier de Lima quis reivindicar.
0: Após
1: daquilo.
0: E ainda voltando a isto, ele então, Mirpuri, pôs o Porsche para, em nome da filha, que tinha 6 anos, a Laura tinha 6 anos e já tinha um Porsche. Portanto, estas são as polémicas, não é? As falências da história. Que é
1: também tinha 6 anos, em que ano?
0: 86 milhões, já foi há, se calhar, ela parece que tem 20 agora. Portanto,
1: ela agora tem 20, é? Tem outra filha, não é que está casada com.
0: Possivelmente não.
1: Não é que está casada com o médico, meu amigo.
0: Não. E portanto, este processo da falência da Air Luxor, um processo de 86 milhões de euros que está ainda aberto, repleto de histórias mirabolantes. Paulo Mirpuri criou uma fundação de pesquisas e aterrou um A380 em Beja. Isto é só histórias rocambolescas, completamente.
1: Uhum.
0: E estas pessoas continuam a proliferar e a fazer tudo e a viver à grande e à francesa, com milhões de dívidas, com falências, com tudo, e andam aí todos.
1: O Trump também é exemplo disso.
2: Claro.
1: Falei várias vezes.
0: Portanto, eu ia ainda dizer que um vídeo que tem quase 10 minutos, que arranca com belíssimas imagens de um veleiro, a sulcar o mar ao som de Elysium, do filme Gladiador. Na embarcação lê-se Mirpuri Foundation, uma fundação, For a Better World. Portanto, Fundação Mirpuri para um mundo melhor. Seguem-se ainda mais belas imagens, lindas baleias que saltam, pinguins que mergulham, provocando múltiplas bolinhas, lindos cardumes de peixe e lindas medusas pairando. A beleza é interrompida ao 1 minuto e 13 segundos quando aparece Paulo Mirpuri com ar sério. Para quem não ouve falar dele há anos, desde a falência de Air Luxor, pode ser difícil reconhecê-lo hoje com 51 anos, na altura, está mais velho, portanto agora tinha 60 quando faleceu, mas deixou de ter cabelos brancos. Em outros vídeos e fotos, a tonalidade do cabelo oscila, indiciando logo aí as propriedades camaleónicas do homem que parece sobreviver a tudo. Portanto, uma fundação de pesquisas Todo o vídeo é um desenrolar de lugares comuns, ambientais, até que aos 3 minutos e 31 segundos a narradora diz: todo o vídeo é em inglês, assim como o nome da fundação e o site. Amir Puri Foundation, no decurso das suas pesquisas, descobriu que em poucas décadas as populações de vertebrados marinhos caíram mais de 50%. Realmente, isto é, foi tudo.
1: Bom, eu acho que é mal.
0: Hilariante, hilariante.
2: Bom, mas já chega de vir por aí.
0: Exatamente,
2: vamos passar para outras temáticas.
0: Exatamente.
2: Que é o que não falta por aí. E vamos passar exatamente para outra que tem que ver com as peregrinações da Fátima. E mais uma vez,
0: é verdade.
2: Já
0: se deu mais uma morte.
2: Conversar, uma morte já aconteceu. Uma pessoa que foi atropelada numa linha de caminho de ferro. Há que sempre lamentar, mas ainda por cima numa altura em que também a GNR pôs mais de 300 GNR na estrada para ajudar todos estes que foram em peregrinação para Fátima. O que é mais de estranhar é que há gente para tudo, não é? E desta vez duas viaturas invadiram o Rally de Portugal e fizeram-se passar como se fossem concorrentes ao que julgo perceber. Foi no Troço de Arganil 2, que teve início na sexta-feira da semana passada, perante milhares de espectadores que acompanhavam com entusiasmo, e apesar de todo o dispositivo que estava montado, plenamente operacional, verificou-se a entrada indevida de dois veículos não autorizados no percurso. Veículos esses, que incorretamente identificados com alguns meios de comunicação, como pertencentes à AGNR. Esse tal não aconteceu, portanto foram dois veículos que foram passaram a entrada na Torre de Portugal e foram fazer uma graçola. Isto vê-se tudo, e tem um rally com prestígio como tem o Rally de Portugal. Enfim, mais uma nódoa gigante, digo eu, num rally com tanto prestígio.
0: E ia dizer ainda sobre essa pessoa que faleceu, portanto, nesta peregrinação. Portanto, está aqui, portanto, no Notícias de Coimbra, ou seja, a tragédia no caminho da fé. Acácio, o senhor chamava-se Acácio, morre atropelado por comboio em Coimbra. O senhor acho que tinha cerca de 60 anos e não sei como é que estas coisas vão acontecer, por distração ou não, mas realmente acaba em tragédia. Não consigo perceber, portanto, só lendo a notícia completa, pelos vistos era daquela zona, não sei. O que é certo é que eu já vou tentar ver o que é que se alia, porque não vejo isso, portanto,
2: O número para registar é que o Ministério da Administração Interna já expulsou 30 militares da GNR e 14 da PSP desde que tomou posse. Isto é uma caça à polícia, não? E à Força de Segurança. Ou será...
1: Eu aplaudo, o que eles estão a fazer.
2: Há quem defenda que os critérios de seleção foram um bocado, enfim, flexibilizados para que muita gente entrasse e se calhar não tinham perfil para entrar. Pelo menos parece que não, pelos números que são apresentados.
1: Eles têm dificuldade em recrutamento.
2: Aquelas forças mais populistas vêm dizer que isto é uma perseguição aos polícias, uma perseguição policial. Ok? Entenda-se, trocadilho. O que é certo é que a imagem da PSP, quer a imagem da GNR, está a sair beliscada, não é? Portanto, não há dúvida nenhuma. As pessoas.
1: Não, mas este ministro, eu concordo com o que ele está a fazer.
2: Sim,
1: está a fazer muito mais do que certo. Os outros ministros todos atrás fizeram.
2: Sim, sem dúvida.
1: E é meu Patrício.
2: Mas, independentemente disso, o que está aqui a acontecer é que as forças policiais, não é? Estão a ser beliscadas de alguma forma, não é?
1: Porque não, mas pessoas... eu acho que isto
2: Pedro.
1: Digamos, pode afetar, mas isto vai servir para que portanto, o cidadão
2: Será?
1: Tenha mais confiança nas forças. Eu, por exemplo, vejo um polícia sendo protegido se ver um polícia. Agora, há aí marginais que se vê um polícia fogem.
2: Ainda bem. Já aconteceu esta semana, uns marginais.
1: Agora, o polícia tem que estar à imagem e tem que ser tem que ter mais responsabilidade no seu comportamento, porque ele tem que dar um exemplo à sociedade. Portanto, tem que ser um exemplo de civismo, o próprio polícia.
0: Sim.
1: Então não se pode envolver nessas coisas que andaram agora a acusar aí os polícias de terem sodomizado e terem feito isto, aquilo e outro. Mas aí eu acho que também o nosso amigo Ventura pode ter alguma culpa de haver alguns excessos nessas coisas. Portanto, é preciso seguir os regulamentos.
2: por falar em culpas.
1: Na tropa, nós tínhamos um RDM, não era o que ele se chamava?
2: Sim.
1: O Regimento de Disciplina Militar, não é? Portanto, a gente tinha que seguir aquilo e aquilo. Já tinha mais de 200 anos, aquilo era do tempo do Pinamanique. E funcionava.
0: Ia dizer aqui também que faleceram dois polícias da Guarda Civil, portanto, em Espanha, e da Polícia Judiciária, portanto, numa ação onde tiveram um acidente e faleceram dois e ainda dois feridos. Uma colisão ocorrida na Costa do Elva. Isto tudo porque estavam em serviço, mais numa situação, com certeza, estavam no combate, na ação de combate ao narcotráfico. E tiveram um acidente por causa disso e faleceram. Portanto, são profissões de risco, como nós sabemos, não é? E o que é certo é que aconteceu. Pronto.
2: Também não foi aprovado, como seria de esperar, digo eu, o pacote laboral, não é? Patrões
1: era esperado, não é?
2: E sindicatos não se entenderam.
0: Exato.
2: A proposta segue para o Parlamento. Resta saber que proposta é que vai seguir, se é a proposta que sofreu alterações, se é a proposta inicial.
1: Admitiram, o patronato admitiu algumas alterações.
2: Sim, mas não apresentou. Admitiu, mas não apresentou. A CIPA admitiu, veio à televisão, veio dizer que alterava quatro ou cinco, enfim, deixava aqui quatro ou cinco exigências, mas depois acabou por não apresentar e veio com uma desculpa a dizer que o UGT se calhar não ia aprovar. E por isso nem sequer apresentaram, que é para não se comprometer a mais. O que vai acontecer?
1: Novo compromisso.
2: O que vai acontecer é que dia 3 de junho temos uma greve geral. Para já assumida pela CGTP, resta saber se a UGT se vai ou não juntar a essa manifestação, ou será a criar uma greve, enfim, só para a UGT. É o que resta saber. O que é certo é que era uma coisa, quer outra, não augura bons ventos nas proximidades. Pedro?
0: E nem bons casamentos, não é?
2: Não.
0: A lei
1: pode passar no Parlamento ou não passar no Parlamento.
2: Sim, sim. E também pode ser votada pelo Presidente da República.
1: Só passa com os votos da AD, do Chega e da Iniciativa Liberal em conjunto.
2: E pode ser votada pelo Presidente
1: da República. Tem que ser voto qualificado. Não é? Não é voto maioritário simples. É ou não é?
2: Não faço ideia.
1: Acho que é assim.
2: Eu acho que...
1: Acho que é por dois terços, não é?
2: Ah, sim, dois terços, claro que sim,
1: assim.
2: Não percebi o que estava a perguntar, sim, claro que é por dois terços. O Chega já veio dizer que não ia aprovar, depois já aprovou. É tipo Trump.
1: Julga que fica impopular.
2: Exatamente.
1: Se fizer aprovar isso,
2: então,
1: portanto, se é capaz...
2: Mas a Iniciativa Liberal está disposta também a aprovar, e até se calhar com uma maior rigidez. Digo eu, pelo menos para aquilo que eu percebi das palavras da Mariana Leitão.
1: Ainda vai ficar tudo na mesma.
2: Acha, Pedro? Acho que não vai ficar, mas pronto.
1: Agora, há quem considere que temos uma legislação laboral muito rígida.
2: Tudo depende da perspectiva. De quem trabalha, de quem recebe o dinheiro.
1: Sim, sim.
2: É? Portanto, para mim, a visão que eu tenho, é a minha opinião, é que, infelizmente, a maior parte dos empresários portugueses só visa o lucro. Esquece que para ele atingir lucro tem uma coisa importante, que são os trabalhadores. E trabalhadores que não são satisfeitos, não produzem o suficiente.
0: Nada, absolutamente.
2: Ok? Epá,
1: o maior valor de uma empresa são os seus funcionários.
2: Gente,
0: exatamente,
2: ganha.
0: Os funcionários é que fazem a empresa.
2: Gente que é obrigada a receber o ordenado mínimo e do qual se lhe exige o máximo, como se ganhasse o dobro do ordenado.
1: É o espírito que existe na empresa.
0: Exatamente, é o espírito.
2: Por isso continuamos todos a aguardar para o milagre de Fátima. Ou seja, que chega
1: a
2: um ponto de consenso.
1: Digamos, os acordos laborais a nível da empresa, a lei prevê isso, não prevê? Uma empresa não é, pode fazer contratos internos, não é? Por exemplo, aqui a Auto Europa não faz isso.
2: O quê? Contratos internos, como assim?
1: Portanto, fazem acordos laborais com os trabalhadores.
2: Sim, acordos, exato.
0: Claro que sim, claro.
1: Na Alemanha,
0: sim,
1: eles suplantam isso com esses acordos. E cá, se calhar,
0: pode haver essa
1: tendência.
2: Sim, fazem essa.
1: Agora,
2: fazem
1: pode não funcionar também nas pequenas empresas.
0: Sim, exatamente.
1: Agora, nas grandes é possível.
2: E chegam a acordo e as coisas funcionam.
1: Agora, lá na Alemanha, eu falava com muitos trabalhadores e alguns ligados, portanto, a Comissão dos Trabalhadores, e eles diziam, não, primeiro a gente criou o bolo e depois é que discute a sua divisão. Nós aqui ainda não fizemos o bolo, já andamos a querer discutir o que é que fica com o bolo cá de vivo.
2: Sabe porquê? Normalmente o bolo nunca se faz. Esse é o problema.
1: Aí atrasamos a fazer o bolo.
2: Esse é o
1: não, em termos de competitividade, nós ainda somos muito sofríveis. A nossa produtividade continua a ser baixa. E por isso é que temos salários baixos. Portanto, é necessário aumentar a produtividade e para isso é preciso haver maior organização, maior dinamização nas empresas, de maneira a que se possa fazer o mesmo com menos pessoal. E assim, portanto, sim, há uma racionalização dos meios.
0: Uhum.
1: Por exemplo, agora com a inteligência artificial e isso, pode haver grandes modificações no mundo laboral.
0: Pois.
1: Agora, espero que isso não sirva para despedir em massa.
2: Em
1: alguns setores.
2: Já vem acontecendo.
1: Agora, o anormal do Trump, por exemplo, a pôr as tarifas nos automóveis europeus, lá que são os dos alemães, ele está mesmo a querer lixar o chanceler porque mandou umas bocas a dizer que ele estava a entrar no ridículo, não é?
2: E é preciso esquecer.
1: Portanto,
2: uma coisa.
1: O gajo bomba 25% nos carros. Portanto, isso é pôr quase de joelhos a principal indústria alemã, que é a indústria automóvel.
0: Claro, exatamente.
1: Eles sabem fazer bem automóveis, mas sim, noutras coisas não são tão bons.
0: Pois.
1: Portanto, se
0: cada um tem os seus fortes,
1: toca,
0: não é?
1: Na ferida, eles sentem-se. Agora, os alemães também são diferentes. Por exemplo, eles, a reação deles, por exemplo, querem tirar lá americanos. Sim. Eu já falei com alemães, eles esfregam, sim, as mãos, se vão embora todos.
0: É, ora.
1: E aceitam também gastar dinheiro em defesa. Eles querem se tornar com o maior exército,
0: sim,
1: da Europa,
0: sim,
1: não é?
0: Sim.
1: Agora, isso também é, por exemplo, eu quando estava na tropa, um indivíduo deu-me uns livros sobre estratégias militares e escreveu na última folha: a NATO tem uma organização dita defensiva, isto em 1968, pois, para manter os alemães por baixo e os russos fora da Europa. Portanto, isso era assim, hoje já, essa realidade já não é assim.
0: Pois, já não é assim.
1: E, portanto, os alemães, vá, para visto agora, o que está a dar, que a Ucrânia está... começa-se a acreditar que a Ucrânia pode ganhar a guerra, está a ver? E a Europa começa a acreditar nisso e, portanto, vai-se fortalecendo. E agora, o Putin que se cuida, ele foi agressor e neste momento pode passar a ser mais agredido do que ele a agredir. Portanto, lá agora em Moscovo pode haver surpresas.
0: Falta no mundo.
1: Hoje pode haver surpresas em Moscovo, porque portanto, a Ucrânia criou condições para fazer ataques na Rússia em profundidade.
0: Uhum.
1: E depois a Rússia, em termos geoestratégicos, tem vulnerabilidades maiores do que, por exemplo, ter a Ucrânia e outros países.
0: Uhum.
1: Por exemplo, Israel. É muito difícil mandar lá os mísseis, porque eles têm lá um sistema de defesa múltiplo. Agora, a Rússia, como tem um grande território, não consegue ter todo o território lá bem defendido em termos de
0: Pois, por ser grande,
1: ação anti-drones e anti-mísseis,
0: uhum,
1: né?

0: conversar com a Rússia. Pois. Agora, é preciso conversar com a Rússia se eles perderem um bocado de crista, não é? E se aceitarem coordenar-se com os outros europeus no sentido de a Europa ser fortalecida.
1: Uhum.
0: É, por exemplo, segundo a perspectiva de muitos países lá mais ao leste, eles consideram que a Europa devia estar unida e não está unida. Uhum. Portanto, a Europa, em termos geográficos, termina nos Urais. Portanto, uhum, quase metade da Europa está na Rússia.
1: Uhum.
0: É, e depois a Rússia ainda tem todo aquele território que vai lá até Vladivostok, até ao pé do Japão. Não é? E, portanto, vá, estas questões geopolíticas, os chinos, portanto, o Trump, há quem diga que ele tem uma terceira dimensão de ver as coisas, eu não acredito. Mas que pode estar a querer que a Rússia não se entregue nos braços da China e que isto, mas se calhar pode criar-se mais condições ser a Europa a fazer isso do que a América, a meu ver.
1: E a dizer
0: agora
1: aqui...
0: eu defendo o multilateralismo e quero que a Europa seja um dos polos do multilateralismo com os valores que nós temos. Pois. Democracia liberal, pluralismo partidário, defesa do humanismo, portanto, defesa do ambiente.
1: Pois.
0: E, portanto, eu acho que para mim o melhor sítio para viver no mundo é a Europa. Eu podia viver em outro sítio, mas eu, apesar
1: mas
0: de tudo,
1: Europa.
0: Vejo que a Europa, vá, uma pessoa que não seja rica consegue viver mais ou menos na Europa. Não há mais nenhum sítio do mundo, uhum, em que uma pessoa que queira viver do seu trabalho consiga viver razoavelmente bem em outros sítios, nem na América.
1: Uhum. Ah, sim,
0: portanto, há americanos que andam lá quase a passar fome,
1: pois, claro,
0: e não têm os apoios sociais que nós aqui temos.
1: Pois,
0: por exemplo,
1: pois,
0: eles
1: não,
0: querem destruir lá o sistema de Cuba, mas em Cuba, portanto, há assistência médica gratuita para toda a gente.
1: Pois.
0: Portanto,
1: pois.
0: Vamos ver.
1: Mas na América vivem de seguros, não é?
0: Não, na América tem dinheiro, safa-se.
1: Na parte de seguros.
0: Mas na América, eu conheci situações de americanos que tiveram que
1: não
0: pagar
1: Serviço Nacional de
0: hospitais,
1: saúde,
0: somas de centenas de milhares de dólares
2: por intervenções,
0: e tiveram que vender os bens que tinham para pagar uma doença,
1: pois,
0: para pagar,
1: pois,
0: uma operação, ou pagar.
1: Pois.
0: Portanto, nós cá não temos esses dramas.
1: Pois. E a dizer outra coisa, outro assunto que me esqueci, sobre Setúbal, os tubalenses que se cuidem, porque começaram de novo a roubar catalisadores aos carros.
0: Outra vez?
1: Exatamente. Estive com uma pessoa, proprietária de um carro, que, portanto, há dois dias, que me teve a relatar que, em pleno dia, na Estrada da Graça, perto ali de um restaurante chinês grande que está aí, roubaram-lhe o catalisador do carro.
0: Mas eles portam os catalisadores, né?
1: É por causa dos metais, é por causa dos metais que,
2: metais
1: lá, que lá têm dentro.
2: Isso me impressiona.
1: E, portanto, são carros antigos, continuam, não é?
0: Sim.
1: A atacar os carros antigos, os novos até já o levam.
0: Aí eles mancham o catalisador e vendem aquilo.
1: Exatamente.
0: Às partes.
1: Portanto, eu ouvi.
0: Isso vai para os ferro velhos, é?
1: Não sei quem é que faz a receptação.
2: Não, onde é que vais vender isso?
1: Não, a receptação, não sei onde é que
2: vai vender.
1: Portanto, ele tem que ter alguém que vai fazer essa receptação e que lhe dá bastante dinheiro,
0: agora,
1: não é?
0: Há aquelas barbadoras que trabalham com bateria.
1: Exatamente, a pessoa nem dá conta. Aquilo é rápido.
0: Cortam
1: e aquilo é rápido. O que é certo é que as pessoas ficam com prejuízos.
0: Sim.
1: Esta senhora, por acaso, ia ficar com prejuízo de 500 euros, mas há situações que são mais caras, 900 e mais, não é? A pessoa vive do seu trabalho.
0: Aí está, a polícia tem que se especializar com casos específicos como esse.
1: Mas não, isso
0: tem que se
1: não
0: definir onde é que se passa, onde é que passam as coisas, é como o caso da Ameija. Então, eles demoraram anos a fazer o levantamento de como é que era o negócio da Ameija. Agora parece que já estão mais espertos, já condicionam mais os traficantes da Ameija.
1: É bem, não sei, há muitos pontos que estão um bocado abandonados e isto vai tudo rápido. O que eu posso dizer é que conseguiram deter, portanto, foram quatro detidos por raptos e agressões em Odivelas e Setúbal. Portanto, a Polícia Judiciária, deteve 4 homens suspeitos de pertencerem a grupos criminosos e de terem raptado, extorquido e agredido violentamente 2 vítimas, uma em Odivelas e outra em Setúbal. Através da Unidade Nacional contra Terrorismo, a PJ desenvolveu nos últimos dias 2 operações de combate a fenómenos criminais violentos para identificar, desmantelar e deter alegados membros de 2 grupos criminosos, conseguindo deter 4 pessoas alegadas.

0: envolvidas em crimes de rapto, extorsão, roubo agravado e ofensa à integridade física qualificada, revelou, portanto, a PJ em comunicado. Numa das operações, a PJ deteve 3 homens, suspeitos de manter refém, ameaçar de morte e de agredir reiteradamente a vítima, coagindo-a a transferir dinheiro com recurso à arma branca, acrescenta. Já na outra operação, foi detido um homem suspeito de integrar um grupo que raptou e transportou a vítima para um local isolado, onde foi violentamente agredida no contexto de uma alegada dívida relacionada com estupefacientes. A PJ explica que os 2 casos, o primeiro ocorrido em Odivelas e o segundo em Setúbal, indiciam uma atuação concertada, violenta e intimidatória, com especial gravidade pela privação da liberdade, agressões em grupo e uso de arma branca, com elevado potencial de alarme social e insegurança junto da comunidade. Os 4 detidos foram presentes a primeiro interrogatório judicial, tendo ficado sujeitos às medidas de coação, de apresentações semanais e proibição de
1: contactos. Presos?
0: Ainda não. As medidas de coação, apresentações semanais.
1: Esse menino apanha quando? Assim, uma pena de quê?
0: Os inquéritos,
1: a 10 anos?
0: Não sei. Os inquéritos são titulados pelo DIAP de Loures e Setúbal, acrescenta a PJ. Portanto, isto é para que se saiba. Cada vez está pior, portanto.
1: Não, cada vez está melhor, agarrando-se menino daí atrás, se calhar havia o mesmo e não os apanhavam.
0: Agarraram, mas entretanto só estão sujeitos a apresentações semanais, portanto ainda estão na rua, portanto não os conseguiram.
1: Isso é porque não foram apanhados em flagrante,
0: mas de qualquer jeito, pronto.
1: Sim.
0: Acho que
1: agora,
0: são pessoas perigosas.
1: Agora, se houver perigo de fuga ou qualquer coisa assim, mesmo assim prendem-nos.
0: Mas são pessoas perigosas ou não?
1: Sim, ou se basta haver a suspeita que podem continuar com a mesma atividade para poderem dar-lhes outras medidas de coação.
2: Perigoso é o antivírus. O antivírus tem dado aí a fazer umas tropelias, é aquele barco que anda com...
0: Que grande anta!
2: Que anda por aí...
0: O vírus que grande anta!
2: Com
1: aquilo é a urina de rato que provoca aquilo, é?
2: Não faço ideia, não sei. Não consegui falar com ratos ainda, mas eles vão-me dizer com certeza qualquer coisa.
1: É um vírus entre... pequenos roedores e
2: aquilo
1: que
2: foi
1: uma circunstância que passou para humanos, para dizer que os humanos não transmitiam uns aos outros, mas transmitem.
2: Transmitem, aquilo veio da Argentina e agora resta saber como é que vai acabar, a ver se andamos para uma pandemia igual ao coronavírus e por aí fora.
1: Não, mas eu acho que isso é perfeitamente controlado. Ui. Agora. Tem que as autoridades sanitárias
2: quando
1: a nível mundial
2: têm
1: que dar a devida importância ao caso.
2: Ok, estamos todos a rezar para que nada disso aconteça e estamos a rezar também para que, enfim, que este mundo consiga ficar um bocadinho mais inteligente. Quanto a nós, vamos saindo de fininho,
0: antes sim, temos que ir andando, mas só para dizer aqui que um hotel em Leiria manteve clientes durante a tempestade, sem luz e água. Não tínhamos pão, usámos o que havia no frigorífico. Bem, portanto, o Trip Leiria,
2: já,
0: hotel, não, 4 estrelas.
2: Já não podia funcionar.
0: Exatamente.
1: É
0: só para dizer, porque as pessoas realmente não param o negócio, mas pronto, mantiveram lá os clientes. Também uma automotora teve, nesta semana, 3 horas. Os passageiros aguardaram 3 horas.
2: Isso já é recorrente, não é a primeira vez que acontece.
0: Em automotora avariada na linha
1: de Alentejo. E depois tiveram que ir ao autocarro,
0: não
1: é?
2: Não é a primeira vez que acontece.
0: Coisa,
1: bem,
0: 3 horas.
1: A propósito lá do Estreito de Hormuz, aquilo é autenticamente o bem me quer e o mal me quer do Trump. Portanto, esse indivíduo, aquilo é uma ordinariedade.
2: Isso reflete-se no meu bolso, no carro do combustível.
1: Ele mente com tudo, dentro na boca. Ele diz isto vai melhorar, já está quase, e nunca chegou ao quase.
0: Pois.
1: E ele começa a dizer isto está quase, que é para ver se baixam os preços do petróleo.
0: Exatamente.
1: Ele diz isso quando estamos quase ao fim de semana.
0: Exato, é especulação.
1: Né? E depois, aquilo desce, mas depois chega à segunda-feira, bum, volta a subir.
0: Exatamente. Bom, e já sabe o que ouviu aqui, não houve mesmo em mais lado nenhum, continua na nossa companhia, tenha um ótimo fim de semana, apesar do tempo, não é? Do mau tempo que se faz já sentir. Fique bem, continua na nossa companhia e até lá, até à próxima semana, neste mesmo horário.
1: Ok.

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1: Notícias com Alberto Antunes.
2: Um recluso de 34 anos invadiu-se no sábado à tarde da cadeia de Ponta Delgada, nos Açores, mas acabou por ser capturado 40 minutos depois numa casa das imediações, segundo o Sindicato Nacional do Corpo da Guarda Prisional. A mesma fonte adiantou que três reclusos, conhecendo a falta de segurança e o estado de degradação da rede da cadeia, aproveitaram a hora do pátio para fugir, sendo que apenas um conseguiu chegar à rua, tendo um outro ficado ferido e o restante abordado à fuga após disparos de um guarda. O recluso que conseguiu fugir pela rede degradada e que estava a cumprir pena por tráfico de droga, foi capturado pela guarda prisional cerca de 40 minutos depois, numa casa degradada próxima do estabelecimento prisional, acrescentou à luz o presidente do sindicato. Frederico Moraes disse que, ao aperceber-se da fuga, cerca das 16 horas, um guarda prisional fez vários disparos de aviso para o ar, tendo um dos reclusos abordado a fuga ou com por receio e o outro que se encontrava na zona do arame farpado, feito ferimentos, com cortes nos pés e caído para o chão durante a confusão que se gerou. Apenas o recluso que já se encontrava em cima do muro conseguiu fugir. Frederico Moraes disse ainda que há naquela cadeia 64 guardas para os vários turnos e 153 reclusos, existindo apenas um chefe principal e um adjunto para comandar as operações. O ministro da Administração Interna afastou de funções e expulsou 44 elementos das Forças de Segurança, 30 da GNR e 14 da PSP, em menos de 3 meses por envolvimento em vários crimes, revelou o Ministério na passada sexta-feira. Numa informação enviada à Lusa, o Ministério da Administração Interna precisa que o novo ministro Luís Neves já assinou 44 despachos com proposta de aplicação de pena disciplinar expulsiva e de suspensão a elementos das Forças de Segurança desde que tomou posse a 23 de fevereiro. Segundo o Ministério da Administração Interna, os crimes que deram origem a estas expulsões ou suspensões de funções são condenações por peculato, violência doméstica, burla, ofensas à integridade física, abuso sexual a pessoa incapaz de resistência, branqueamento de capitais, corrupção, tráfico de influências, tráfico de seres humanos, sequestro e abuso de poder. O Ministério da Administração Interna indica que entre os 30 militares da GNR, 16 tiveram com pena disciplinar suspensões preventivas, 12 a separação do serviço ou expulsão e 2 de dispensa de serviço e saída da guarda. No caso dos 14 polícias da PSP, Luís Neves demitiu 9, aposentou compulsivamente 4 e suspendeu 1. Os números são também conhecidos numa altura em que os 24 polícias da PSP já foram detidos e 15 dos quais esta semana por suspeitas de estarem envolvidos no caso de alegadas torturas e violações a pessoas vulneráveis como toxicodependentes e sem abrigo, na sua maioria estrangeiros, nas esquadras do Rato e do Bairro Alto em Lisboa, a situação denunciada pela PSP. A Polícia de Segurança Pública deteve 3 homens suspeitos de tráfico de droga durante uma operação policial realizada na moraria na freguesia de Santa Maria Maior, em Lisboa. Segundo revela a TVI, que avançou com a notícia, a ação teve como principal objetivo o combate ao tráfico e venda de estupefacientes junto do consumidor final, fenómeno que tem vindo a registrar um aumento naquela zona da capital. Durante a intervenção, os suspeitos ainda tentaram colocar-se em fuga, mas acabaram por ser interceptados pelas autoridades. No decurso das diligências, a PSP apreendeu várias doses de droga, nomeadamente cocaína, heroína e AX, bem como diverso material alegadamente utilizado na prática da atividade criminosa. Os 3 detidos foram presentes na tarde de quinta-feira, a primeiro relatório judicial, para a aplicação das respectivas medidas de coação. O tribunal terminou prisão preventiva para um dos suspeitos, enquanto que os outros 2 ficaram sujeitos a apresentações periódicas às autoridades. No futebol, a Federação Portuguesa de Futebol apresentou ao Governo um conjunto de medidas para reforçar o combate à violência no desporto, com o objetivo de aumentar a segurança nos recintos desportivos e combater episódios de violência, racismo e intolerância no futebol português. Em comunicado, a Federação Portuguesa de Futebol apresentou ao Governo 9 medidas, como a criação de uma plataforma centralizada de controle de acessos, destinada a impedir a entrada de adeptos interditos e a aumentar a fiscalização nos estádios, com o objetivo de reforçar o controle de acessos. Foi ainda sugerida a introdução de bilhetes nominativos através do sistema FAN-ID, medida que pretende acabar com o anonimato nas bancadas e ajudar na identificação de adeptos envolvidos em desacatos. O organismo propôs ainda a aplicação efetiva da medida de apresentações em esquadra para adeptos proibidos de entrar em recintos desportivos e o reforço das revistas de segurança em jogos de maior risco para impedir a entrada de pirotecnia, armas e outros objetos proibidos. A Federação Portuguesa de Futebol pediu também maior rapidez nos processos disciplinares e judiciais relacionados com a violência no desporto, o agravamento de castigos regulamentares e ações de sensibilização junto de clubes, associações e agentes desportivos. O organismo propôs ainda a atualização e formação contínua dos gestores de segurança nos eventos desportivos. A Federação Portuguesa de Futebol recordou ainda que apresentou recentemente 86 propostas para o agravamento das sanções disciplinares no regulamento de disciplina das suas competições relacionadas com as agressões a árbitros, comportamentos discriminatórios e uso de pirotecnia, assédio e dívidas salariais.

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2: O Sindicato dos Técnicos de Emergência Pré-Hospitalar alertou para os riscos imediatos da nova lei orgânica do INEM, considerando que poderá traduzir-se numa redução grave da capacidade de resposta da emergência médica no país. O Sindicato dos Técnicos de Emergência Pré-Hospitalar manifesta a profunda preocupação perante a interpretação que, até ao momento, é possível fazer da nova lei orgânica do INEM, conjugada com os despachos publicados esta semana. Refere aquele sindicato em comunicado, sublinhando que poderá representar um sério processo na prestação de cuidados de emergência médica em Portugal, com impacto direto na segurança e na qualidade da resposta prestada às populações. A estrutura sindical salienta que os técnicos do INEM aguardam com elevada preocupação a publicação da versão final da nova lei orgânica e alerta desde já para os riscos imediatos desta alteração, que poderá traduzir-se numa redução efetiva da capacidade operacional e da qualidade da emergência médica pré-hospitalar em Portugal. Depois do segundo chumbo pelo Tribunal Constitucional do decreto da perda da nacionalidade, o Chega veio defender o referendo sobre a matéria. O líder do PS diz que a aventura está a distrair as atenções e que é uma muleta do Governo. A pena acessória de que os juízes do Tribunal Constitucional chumbaram consistia numa alteração ao Código Penal proposta durante a discussão das mudanças à lei da nacionalidade, que previa a retirada da nacionalidade a quem tivesse adquirido e cometesse um crime. A medida foi separada da revisão da lei principal, que em dezembro o Tribunal Constitucional devolveu à Assembleia da República por conter quatro normas consideradas inconstitucionais. Uma vez revistas, o decreto passou por Belém, com o Presidente da República a promulgá-lo no domingo. A nova lei entrará em vigor quando for publicada em Diário da República. A perda da nacionalidade para quem tivesse cometido um crime foi exigência do Chega durante um longo debate da lei do Parlamento, uma medida que o PSD admitia que pudesse esbarrar com os princípios da Constituição. O processo acabou com o PS a afastar-se de todas as alterações e a pedir pela segunda vez uma fiscalização preventiva. O Chega quer, no entanto, insistir, desafiando mesmo a maioria de direita a reconfirmar o decreto, apesar do chumbo, defendendo que, em alternativa, deve ser realizado o referendo sobre esta matéria. André Ventura.
3: Da nossa parte, nós reconfirmaremos esta lei se outros entenderem que não deve ser assim. Então eu desafio o Parlamento e as instituições a fazermos um referendo sobre isto. E então vamos ouvir o que é que as pessoas pensam.
2: Sobre esta matéria, a lembrança do PSD com Hugo Soares.
4: Procuraremos, dentro do enquadramento jurídico que o Tribunal Constitucional aponta, voltar ao tema num futuro, se for esse o entendimento. Agora, este não é o momento, mas é importante que as pessoas saibam. A lei da nacionalidade, que era o que verdadeiramente importava, foi promulgada pelo Sr. Presidente da República.
2: Já José Luís Carneiro responde a André Ventura.
5: Ele formado em Direito, e aquilo que ele disse não é sequer possível, não é viável referendar uma decisão do Tribunal Constitucional. Então eu pergunto, então ele não sabe isto? Pois com certeza que sabe, só que faz isso precisamente para distrair as atenções da opinião pública e com isso está a ser uma boa muleta ao Governo.
2: Recordo que o processo acabou com o PS a afastar-se de todas as alterações e a pedir pela segunda vez uma fiscalização preventiva. Os tripulantes da Estação Salva-Vidas de Sines simularam na passada sexta-feira um acidente num barco de pesca que obrigou o resgate de dois pescadores. O exercício demonstrou a capacidade de salvamento marítimo destes profissionais.
6: Tivemos um barco a necessitar de ajuda, um barco foi ao fundo, fez um pedido de Mayday e nós respondemos a esse pedido de Mayday. Mandámos uma embarcação para o local, onde estavam pessoas na água, com um faixa de mão, onde retirámos a vítima dentro de água, com uma moto de água, em primeira instância, e a seguir, com a embarcação de grande capacidade, retirámos a segunda vítima da água. É para isto que estamos preparados, é para isto que treinamos, é para isto que a gente se dedica. O que é que eu costumo dizer aos meus camaradas, aos meus amigos, que é o treino leva à perfeição. E quanto mais nós treinarmos, mais preparados estamos para as missões.
2: Foram-se as explicações dadas pelo Instituto Escolas Anófos, que organizou em Sines um exercício de demonstração de capacidade de salvamento marítimo. Já está a decorrer, recorde-se, uma campanha de recrutamento para a categoria de tripulante de embarcações salva-vidas.
6: Neste momento estão abertas 13 vagas, norte a sul do país, incluindo as ilhas. Tem que ter 18 anos, no mínimo, e no máximo 35 anos. Preciso ter uma boa capacidade física, ou treinarem para isso. A casa dá essa oportunidade para quem entra, o trabalhar o físico, o psicológico, fazem exames médicos para entrar, psicotécnicos.
2: De acordo com as previsões do Instituto Português do Mar e da Atmosfera, para a semana de 11 a 17 de maio, vem por aí tempo chuvoso e frio para a época do ano. Em causa está a influência de uma depressão sobre o território do continente, que causará a precipitação na generalidade do território, por vezes acompanhada de trovoada e de vento forte do quadrante oeste e com rajadas na ordem dos 70 km por hora, pelo menos na primeira metade da semana. Ainda assim, e de acordo com o organismo, as maiores quantidades de precipitação ocorrerão nas regiões a norte do sistema montanhoso Monte Junto Estrela, onde o total na semana poderá ultrapassar os 40 milímetros, valor este bastante acima do normal para a época. A probabilidade de ocorrência de precipitação será menor a partir do meio da semana, tendo o IPMA equacionado até que poderá ser fraca ou inexistente. Contudo, no domingo prevê-se um aumento das condições de estabilidade atmosférica, com a provável ocorrência de aguaceiros e trovoada. As celebrações religiosas do 13 de maio, nas quais se assinalam os 109 anos da primeira aparição de Nossa Senhora de Fátima aos Pastorinhos, também serão abençoadas pela chuva.

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2: A Polícia Judiciária deteve 4 homens suspeitos de pertencerem a grupos criminosos e de terem raptado, extorquido e agredido violentamente 2 vítimas, uma em Odivelas e outra em Setúbal. Através da Unidade Nacional contra o Terrorismo, a PJ desenvolveu nos últimos dias 2 operações de combate a fenómenos criminais violentos para identificar, desmantelar e deter alegados membros de 2 grupos criminosos, conseguindo deter 4 pessoas alegadamente envolvidas em crimes de rapto, extorsão, roubo agravado e ofensa à integridade física qualificada, revela a PJ em comunicado. Numa das operações, a PJ deteve 3 homens suspeitos de manter refém, ameaçar de morte e de agredir reiteradamente a vítima, coagindo-a a transferir dinheiro com recurso a uma arma branca, acrescenta. Já na outra operação, foi detido um homem suspeito de integrar um grupo que raptou e transportou a vítima para um local isolado, onde foi violentamente agredida, no contexto de uma alegada dívida relacionada com estupefacientes. A PJ explica que os 2 casos, o primeiro ocorrido em Odivelas e o segundo em Setúbal, indiciam uma atuação concertada, violenta e intimidatória, com especial gravidade pela privação da liberdade, agressões em grupo e uso de uma arma branca, com elevado potencial de alarme social e insegurança junto da comunidade. Os 4 detidos foram presentes a parlamentar judicial, identificados sujeitos às medidas de coação de apresentações semanais e proibição de contactos. Os inquéritos são titulados pelo DIAP de Louros e Setúbal, acrescenta ainda a PJ. Os sindicatos oficiais da polícia considerou angustiante e perturbador o caso de violência policial na esquadra do Rato em Lisboa, afirmando que é inédito na PSP e que reflete a falta de chefias intermédias para um maior controle. Diz que é completamente inédito, disse à luz ao presidente do Sindicato Nacional dos Oficiais de Polícia, sobre a detenção da passada terça-feira de mais 15 polícias, o que eleva para 24 o número de elementos da Polícia de Segurança Pública envolvidos no processo de alegadas torturas e violações a pessoas vulneráveis, como toxicodependentes, estrangeiros sem abrigo, na Esquadra do Rato, numa investigação denunciada pela PSP. Bruno Pereira sustentou que numa instituição com quase 160 anos, com cerca de 20 mil elementos e dezenas de milhões de interações todos os dias, a avassaladora maioria dos polícias está na PSP verdadeiramente para servir e para defender aquilo que jurou, que é defender a Constituição e defender os direitos das pessoas, à exceção de uma ou outra situação isolada. O secretário-geral do Partido Comunista Português, Paulo Raimundo, instou este domingo ao Governo a retirar a proposta do pacote laboral e poupar o país de uma greve geral a 3 de junho, que diz que fará cair o projeto. Paulo Raimundo falava no Porto, à margem de uma visita ao bairro da Associação de Moradores das Antas, na freguesia de Campanhã. Para Raimundo, o país não precisa de nada disto e os trabalhadores perceberam o que estava em causa e rejeitaram. Numa manhã chuvosa e acompanhado por dirigentes locais e nacionais, Paulo Raimundo contactou com vários moradores do bairro que considerou um projeto histórico que surge na sequência histórica do 25 de abril de 1974 e este domingo este bairro, ligado ao Serviço de Apoio Ambulatório Local, é um exemplo a seguir. No desporto, os canoístas portugueses Fernando Pimenta em K1 1000 metros e Pedro Casinha em K1 200 conquistaram medalhas de ouro na Taça do Mundo de Canoagem de Velocidade em Szeged, na Hungria. Já o K4 500 ficou perto do pódio. Fernando Pimenta assumiu mais uma medalha para o seu palmarés ao triunfar na sua prova de eleição, o Olímpico K1 1000 metros, em 3 minutos 22.25, 8 centésimos à frente do húngaro Balint Kopasz, e também medalha de bronze dos Jogos Olímpicos de Paris 2024, com o australiano Thomas Green a ser terceiro. Ainda a comitiva portuguesa festejava a vitória de Pimenta e Pedro Casinha partia para o K1 200 metros, que venceu em 34,48 segundos, batendo o húngaro Gergely Balok e o lituano Simonas Maldonis, ambos em 34,65. Em apenas 2 centésimos do pódio ficaram os campeões mundiais de K4 500, Gustavo Gonçalves, João Ribeiro, Messias Batista e Pedro Casinha, que completaram a distância em 1 minuto 19 segundos e 2 centésimos. A Hungria venceu em casa, seguida da Áustria e da Lituânia, numa distância em que o lago babiano Bruno Brasileiro, Duarte Cedeira e André Moreira foram sétimos da final B, concluindo no 16º lugar final. Beatriz Fernandes e Inês Penetra foram nonas da final de C2 500 metros em 1 minuto 59 segundos e 22 centésimos e Beatriz Fernandes disputou ainda a final B de C1 500, que lhe valeu um 10º lugar final.
3: O Instituto Português do Mar e da Atmosfera prevê para esta segunda-feira céu com períodos de muita nebulosidade, tornando-se pouco nublado a partir do meio da tarde. Há a possibilidade de ocorrência de aguaceiros fracos e dispersos, em especial na faixa costeira até meio da tarde. previsão de vento fraco a moderado de noroeste.
1: 16 graus.

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A Mó acaba de apresentar Ginga Carioca, a nova coleção de banho da marca pensada para quem vive o verão de forma descontraída, confortável e cheia de cor. Inspirada na energia das ruas e praias do Rio de Janeiro, a nova proposta aposta em peças leves e versáteis, desenhadas para acompanhar diferentes momentos do dia, da praia aos passeios de verão. A coleção inclui fatos de banho, biquínis, vestidos, t-shirts e calções, com destaque para silhuetas amplas, padrões de riscas e estampados coloridos. Refletindo uma estética descontraída e prática. Com foco no conforto e na funcionalidade, as peças foram pensadas para se adaptarem a uma rotina de verão prolongada, permitindo transitar facilmente entre diferentes ocasiões, sem comprometer o estilo. Os preços começam nos 5,99€ e a coleção Ginga Carioca já pode ser encontrada nas lojas Mó e online da marca.

E nunca ouvi expressões como nem que a vaca tussa ou a dar com a língua nos dentes que atira a primeira pedra. O que, sendo sinceros, acreditamos não ser possível, porque estas são duas das expressões mais populares usadas entre os portugueses. Sendo nós um povo que gosta do seu ditado e de usar frases feitas em qualquer conversa, é mais do que seguro dizer que não há quem não tenha uma preferida. E são esse tipo de frases que nos distinguem enquanto sociedade. Mas e se pudesse levar o orgulho das expressões populares portuguesas mais além? Não falamos só em contá-las e explicá-las a alguém estrangeiro. Falamos mesmo em vesti-las com orgulho e deixá-las para interpretação. Isto porque a Mó, conhecida marca de roupa nacional, acabou de lançar uma nova linha de t-shirts dedicada precisamente a certas expressões populares e traduziu-as para inglês. Ou seja, se encontrar pela rua uma t-shirt com a frase "Not even if the cow cows", nem que a vaca tussa em português, provavelmente vai tê-la de explicar a alguém que não seja português e que fique confuso. E é aí que está a magia da nova linha. Quem não conhece a expressão estranha, quem conhece ri-se, no mínimo fica garantido que alguém vai perguntar e alguém se vai rir, porque já temos muitos anos a virar francos.

A nova coleção de maio da Stradivarius aposta numa estética romântica leve e versátil, pensada para os dias mais quentes e para quem procura peças femininas sem abdicar do conforto. Marcada por tecidos fluidos, folhos e materiais leves, a proposta da marca destaca-se por uma seleção de peças que privilegia movimento e delicadeza. Vestidos estampados, conjuntos, silhuetas cintadas e calças de corte fluido assumem um papel de destaque, criando looks que variam entre o descontraído e o sofisticado. A paleta de cores segue em linha suave e natural, com a predominância de tons neutros verdes, cruz e terra, reforçando uma estética orgânica e facilmente adaptável ao dia-a-dia. Estas tonalidades permitem combinações versáteis e ideais, tanto para outfits mais casuais como para opções mais elegantes. Os detalhes românticos também marcam presença com tecidos delicados, volumosos e acabamentos femininos que dão personalidade às peças, sem comprometer a funcionalidade. Ao mesmo tempo, algumas estruturas mais definidas trazem equilíbrio à coleção, oferecendo opções para diferentes estilos. A nova coleção da marca espanhola já está disponível online e em loja e traz muitas propostas para arrasar no verão.

Chegou à Primark uma linha com várias peças inspiradas no icónico filme do Diabo Veste Prada, com artigos dedicados aos fãs do universo. Os fãs do Diabo Veste Prada já têm uma nova desculpa para renovar o guarda-roupa. A Primark apresentou uma coleção especial, totalmente inspirada no icónico fenómeno cinematográfico, acompanhando o regresso da saga com o lançamento do segundo filme. A marca irlandesa reuniu várias propostas de moda e acessórios que prestam homenagem ao universo sofisticado da produção protagonizada por Meryl Streep e Anne Hathaway. Entre os destaques estão t-shirts com referências ao filme, tops, pijamas, tote bags e vários acessórios pensados para os admiradores da história. A coleção junta conforto e estilo com peças de loungewear e artigos para o dia-a-dia, marcados por frases icónicas, grafismos e elementos visuais ligados ao universo da revista Runway. Com preços acessíveis, como já é habitual na marca de fast fashion, esta linha promete conquistar tanto os fãs de longa data como uma nova geração rendida ao clássico da moda. A nova coleção da marca já está disponível online e em loja.

Se é fã do rapaz que sobreviveu, prepara o pulso e a carteira, porque de forma a celebrar o Dia Internacional de Harry Potter, a Timex acabou de lançar em Portugal uma coleção em parceria com o Warner Brothers Discovery que promete levar o encanto do mundo da magia para o seu cotidiano. A coleção foca-se nos símbolos icónicos da saga e na identidade das quatro casas, reinventando modelos de marca com pormenores que só os verdadeiros Potterheads, como são denominados os fãs da saga, vão identificar à primeira vista. A coleção divide-se entre a sofisticação mecânica e o design minimalista. O primeiro artigo da coleção é o Harry Potter versus Timex Waterbury Skeleton Automatic, inspirado pelo imaginário fantástico do mundo de Harry Potter, desde as engrenagens intrincadas até ao brasão às 12 horas. Este relógio está repleto de detalhes do mundo dos feiticeiros. Outro artigo da coleção é o Harry Potter versus Timex Haley Hogwarts, o relógio Haley de design minimalista que incorpora a magia de Hogwarts numa peça pensada para o dia-a-dia, destacando-se pelas quatro índices em cristal nas cores das casas Gryffindor, Hufflepuff, Ravenclaw e Slytherin. O último relógio da coleção é o Harry Potter versus Timex Weekender, que celebra um mundo mágico com um design personalizado, apresentando um ponteiro de segundos, inspirado na Butterbeer, no chapéu selecionador ou na plataforma 9 3 quartos, que gira de forma lúdica no mostrador. A coleção ficou disponível na passada terça-feira, dia 28 de abril, nas lojas aderentes. O Harry Potter versus Timex Waterbury Skeleton Automatic tem o custo de 509€. Já o Harry Potter versus Timex Haley Hogwarts está à venda por 149€, e o Harry Potter versus Timex Weekender tem o valor mínimo de 149€.

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1: Sejam bem-vindos a mais um programa do automóvel. Quermos chegar através da antena da Rádio Azul 98.9 FM, quermos chegar através do site radioazul.pt. Esta semana saiba que a Stellantis planeia abrir fábricas em Espanha à empresa chinesa Leapmotor. No líquido do Toyota cai 19,2% no ano fiscal de 2025. A Agência Internacional de Energia recomenda apoios à compra de veículos elétricos usados em Portugal. A Renault suspende a dedicação de veículos a fábricas espanholas. A faturação da Go Charge sobe 14% para 870 mil euros até março. A Nissan planeia cortar 10% dos seus postos de trabalho na Europa. A União Europeia quer inspeções surpresa nas estradas. A Mercedes-Benz com o GLC elétrico que já começou a produção. Longa vida à combustão, a AMG prepara o novo V8. Renault pediu que promete 1.450 km de autonomia. Já chegou. Tudo isto para ouvir aqui no seu programa de automóvel. Mas hoje, como sempre, primeiro vamos com a música.

A fabricante automóvel Stellantis tenciona reforçar a aliança com o grupo chinês Leapmotor para produzir automóveis em duas fábricas espanholas da Stellantis, com a possibilidade do grupo chinês tornar-se co-proprietário da unidade de Madrid. Esta cessão parcial de uma fábrica por um fabricante europeu a um grupo chinês seria uma novidade na Europa, onde as unidades de montagem automóvel operam em média apenas a 50% da sua capacidade. De acordo com o projeto anunciado, a Leapmotor produzia a partir de 2026 o carro B10, na fábrica da Stellantis, em Saragoça, no nordeste de Espanha, e um SUV sob a marca Opel, que seria produzido em parceria entre os dois grupos. Um ou vários modelos da Leapmotor seriam, por sua vez, produzidos na fábrica de Madrid, segundo a informação agora divulgada. O grupo Stellantis, igual a Peugeot, Fiat, Opel, Jeep, Citroën e Chrysler, estuda também uma eventual cessão desta fábrica à sua joint venture do grupo chinês, detida em 51% pela Stellantis e 49% pela Leapmotor. Na fábrica de Madrid, o grupo chinês montaria a partir de 2028 um automóvel Leapmotor destinado aos mercados europeus e mundiais, explicou ainda a Stellantis.

A fabricante japonesa Toyota anunciou uma queda de 19,2% do lucro líquido para 3,85 bilhões de ienes, qualquer coisa como 2,16 mil milhões de euros, no ano fiscal de 2025, que terminou a 31 de março passado. O lucro operacional da Toyota, líder mundial do setor automóvel, caiu 20,5% para 3,76 bilhões de ienes, ou 20,4 mil milhões de euros, algo que a empresa atribui às tarifas impostas pelos Estados Unidos. A receita de vendas cresceu 5,5% para 275 mil milhões de euros, um novo máximo histórico. O novo presidente e diretor executivo da Toyota, Kenda Kon, afirmou em conferência de imprensa que, graças aos resultados deste ano fiscal, a empresa pode continuar a investir no crescimento sem tirar o pé do acelerador, ao mesmo tempo que aplica travões pontuais.

A Agência Internacional de Energia recomenda que Portugal apoie a compra de veículos elétricos usados, sobretudo por famílias de baixos rendimentos, para reduzir emissões num setor dos transportes ainda muito dependente do petróleo. Segundo o relatório, os transportes são a principal fonte de emissão de gases com efeito de estufa associadas à energia em Portugal, representando 54% em 2024, enquanto que o petróleo segurou 92% do consumo total de energia final do setor. A AIE assinala que a aquisição de veículos elétricos está em rápida expansão em Portugal, graças ao regime fiscal favorável e a uma rede de carregamentos bem desenvolvida ao longo dos principais corredores de transporte. Em 2025, os veículos elétricos representaram 38% das matrículas de veículos novos, uma taxa superior à média da União Europeia. A agência considera, contudo, que a redução do consumo de petróleo e das emissões não deve depender apenas da substituição tecnológica do parque automóvel. A Renault Espanha decidiu suspender a atribuição de novos veículos às suas fábricas no país, após não ter chegado a acordo com os sindicatos e colocou em cima da mesa uma nova proposta eliminando algumas melhorias. Sem um acordo com os sindicatos, a administração da Renault Espanha anunciou em comunicado que é obrigada a suspender a atribuição de veículos à Espanha, abrindo a possibilidade de outras localidades dentro da rede industrial global. A empresa disse ter apresentado aos sindicatos uma última oferta possível, com as melhorias salariais ligadas ao índice de preços do consumidor, por 3 anos, com um adicional de 1% em 2026. Segundo a Renault, esta proposta incluía também a reformulação do prémio de desempenho com um aumento de 15% na taxa de horas extraordinárias, um aumento no bónus de flexibilidade e ainda um investimento anual mínimo de 300 mil euros para melhorar as condições nas fábricas e reforçar o apoio à saúde mental. A nova proposta elimina assim a alocação de novos modelos e reduz as melhorias económicas, apesar de manter os aumentos ligados exclusivamente ao índice de preço do consumidor.

0: O volume de negócios da GoCharge aumentou 14% para 870 mil euros no primeiro trimestre deste ano, face ao período homólogo, anunciou a empresa de transição energética e mobilidade elétrica do grupo Salvador Caetano. Em comunicado, a GoCharge refere ainda a ter quadruplicado o número de instalações de carregadores face ao primeiro trimestre do ano anterior, de 69 para 295, enquanto que o volume de vendas de carregadores mais do que duplicou, aproximando-se de 500 unidades. A empresa aponta também para o maior dinamismo da colaboração com a área de retalho da Caetano e para o lançamento de novas parcerias, algumas já em negociação. Fundada em 2022 e integrada no Grupo Salvador Caetano, a GoCharge é uma empresa dedicada 100% à transição energética e à mobilidade elétrica, que atua nas áreas das instalações e operações de postos de carregamento, gestão de frotas, produção de energia fotovoltaica e gestão de dinâmica de energia.
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A fabricante japonesa de automóveis Nissan prevê cortar cerca de 900 postos de trabalho na Europa, aproximadamente 10% da sua força laboral regional, informou agora a agência local Kyodo. Segundo a representante citados pela agência, a empresa japonesa está a planear um encerramento parcial do armazém de componentes em Barcelona e uma revisão do modelo de vendas na Europa, passando em alguns mercados da distribuição própria para a comercialização através de importadores locais. Em Espanha, a empresa japonesa comunicou aos sindicatos no passado dia 27 de abril que planeava aplicar em 300 de Barcelona, onde trabalham 569 pessoas, um procedimento legal que permite que empresas em crise suspendam, reduzam jornadas ou extingam contratos coletivamente, segundo fontes sindicais. A informação gerou rejeição e preocupação entre representantes dos trabalhadores, incluindo na fábrica da Nissan em Ávila, cujo comitê expressou o seu absoluto repúdio por esta decisão. Segundo a agência Kyodo, a Nissan também prevê consolidar de duas para uma das linhas de produção da sua fábrica de Sutherland, no Reino Unido, a única unidade de montagem de veículos que mantém na Europa, com o objetivo de a tornar mais rentável. 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

As inspeções técnicas periódicas continuam a ser um dos momentos menos apreciados pelos condutores, mas aquilo que muitos desconhecem é que a inspeção não acontece apenas no centro de inspeções, também pode surgir numa operação stop à beira da estrada. Essa possibilidade existe em Portugal desde 1 de janeiro de 2018, ao abrigo do Decreto-Lei número 144/2017, aplicando-se apenas a veículos pesados de passageiros e mercadorias. Agora Bruxelas quer ir mais longe e reforçar este tipo de fiscalização. A intenção faz parte do pacote de alterações aprovado pela Comissão dos Transportes e Turismo do Parlamento Europeu, que pretende endurecer o controle técnico dos veículos em circulação. A grande mudança, no entanto, poderá surgir no controle das emissões. A proposta prevê que as operações stop passem também a fiscalizar as emissões poluentes de automóveis, motociclos, carrinhas, caminhões e autocarros, identificando veículos com níveis de emissão potencialmente excessivos e encaminhando-os para as inspeções mais aprofundadas. 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

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O Mercedes-Benz GLC elétrico entrou finalmente em produção na fábrica de Bremen, na Alemanha. O modelo, que teve a sua estreia mundial em setembro de 2025, é produzido na mesma linha de produção de onde saem não só as versões de combustão e híbridas, como também o EQE. O modelo mais vendido da Mercedes-Benz continua a fazer jus à sua fama, mesmo nesta nova versão elétrica. Nos primeiros 3 meses do ano, já registou mais encomendas do que qualquer outro modelo elétrico na história da marca. As expectativas são, por isso, elevadas. O Mercedes-Benz GLC elétrico está disponível em Portugal a partir dos 78 mil euros.

No início da década, parecia inevitável que o futuro da Mercedes AMG passasse por motores mais pequenos, altamente eletrificados e tecnologicamente complexos, deixando para trás os V8. O melhor exemplo foi o C63SE Performance, equipado com um sistema híbrido plug-in e um pequeno 4 cilindros que prometia inaugurar uma nova era. Mas o mercado falou alto e os clientes da AMG também. As vendas ficaram aquém do esperado e ficou claro que muitos entusiastas continuavam a preferir aquilo que sempre definiu a divisão desportiva da Mercedes-Benz. Motores V8, sonoros, emotivos e com caráter. Agora a AMG prepara-se para corrigir da rota. Michael Schreiber, diretor executivo da Mercedes-AMG, confirmou à revista Car Magazine que o novo motor V8 será lançado até ao final deste ano. Segundo Schreiber, a atualização do modelo trará uma nova versão AMG equipada com um motor de 6 cilindros. Recorde-se que já o novo GLC 53 adotou um 6 cilindros em linha com 443 cavalos a 600 Nm, que na versão Overboost sobe aos 640 Nm.

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1: A sexta geração do Renault Clio chegou ao mercado no final do ano passado, com uma gama inicialmente limitada a duas motorizações, a gasolina TCE 115 e a híbrida E-Tech 160. Agora, a Renault completa a oferta com a tão aguardada versão bifuel, o EcoG 120, que combina gasolina e GPL, gás petróleo liquefeito. O novo EcoG 120 sucede ao anterior EcoG 100 e traz melhorias substanciais, mais 20 cavalos, por um total de 120 cavalos e mais 30 Nm de binário, atingindo os 200 Nm. Associado exclusivamente à caixa automática de dupla embreagem, é capaz de acelerar do 0 aos 100 em 10.3 segundos, menos 1,1 segundo do que o seu antecessor. A grande novidade está, porém, na autonomia. O depósito de GPL cresceu de 32 litros para 50 litros, um aumento considerável que, somando ao depósito de gasolina de 39 litros, permite uma autonomia total de 1.450 km. E chegamos assim ao final de mais uma edição do seu programa do Automóvel. Prometemos regressar de hoje outro dia aqui, neste mesmo horário. Até lá, tenha e faça uma boa condução.

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2: O Sindicato dos Técnicos de Emergência Pré-Hospitalar alertou para os riscos imediatos da nova lei orgânica do INEM, considerando que poderá traduzir-se numa redução grave da capacidade de resposta da emergência médica no país. O Sindicato dos Técnicos de Emergência Pré-Hospitalar manifesta a profunda preocupação perante a interpretação que, até ao momento, é possível fazer da nova lei orgânica do INEM, conjugada com os despachos publicados esta semana. Refere aquele sindicato em comunicado, sublinhando que poderá representar um sério processo na prestação de cuidados de emergência médica em Portugal, com um impacto direto na segurança e na qualidade da resposta prestada às populações. A estrutura sindical salienta que os técnicos do INEM aguardam com elevada preocupação a publicação da versão final da nova lei orgânica e alerta desde já para os riscos imediatos desta alteração, que poderá traduzir-se numa redução efetiva da capacidade operacional e da qualidade da emergência médica pré-hospitalar em Portugal. Depois do segundo chumbo pelo Tribunal Constitucional do decreto da perda da nacionalidade, o Chega veio defender o referendo sobre a matéria. O líder do PS diz que a aventura está a distrair as atenções e que é uma muleta do governo. A pena acessória de que os juízes do Tribunal Constitucional chumbaram consistia numa alteração ao Código Penal proposta durante a discussão das mudanças à lei da nacionalidade, que previa a retirada da nacionalidade a quem tivesse adquirido e cometesse um crime. A medida foi separada da revisão da lei principal, que em dezembro o Tribunal Constitucional devolveu à Assembleia da República por conter quatro normas consideradas inconstitucionais. Uma vez revistas, o decreto passou por Belém, com o Presidente da República a promulgá-lo no domingo. A nova lei entrará em vigor quando for publicada em Diário da República. A perda da nacionalidade para quem tivesse cometido um crime foi exigência do Chega durante um longo debate da lei do Parlamento, uma medida que o PSD admitia que pudesse esbarrar com os princípios da Constituição. O processo acabou com o PS a afastar-se de todas as alterações e a pedir pela segunda vez uma fiscalização preventiva. O Chega quer, no entanto, insistir, desafiando mesmo a maioria de direita a reconfirmar o decreto, apesar do chumbo, defendendo que, em alternativa, deve ser realizado um referendo sobre esta matéria. André Ventura.
3: Da nossa parte, nós reconfirmaremos esta lei se outros entenderem que não deve ser assim. Então eu desafio o Parlamento e as instituições a fazermos um referendo sobre isto. E então vamos ouvir o que é que as pessoas pensam.
2: Sobre esta matéria, a lembrança do PSD com Hugo Soares.
4: Procuraremos, dentro do enquadramento jurídico que o Tribunal Constitucional aponta, voltar ao tema num futuro, se for esse o entendimento. Agora, este não é o momento, mas é importante que as pessoas saibam. A lei da nacionalidade, que era o que verdadeiramente importava, foi promulgada pelo Sr. Presidente da República.
2: Já José Luís Carneiro responde a André Ventura.
5: Ele formado em Direito, e aquilo que ele disse não é sequer possível, não é viável referendar uma decisão do Tribunal Constitucional. Então eu pergunto, então ele não sabe isto? Mas com certeza que sabe, só que faz isso precisamente para distrair as atenções da opinião pública e com isso está a ser uma boa muleta ao Governo.
2: Recordo que o processo acabou com o PS a afastar-se de todas as alterações e a pedir pela segunda vez uma fiscalização preventiva. Os tripulantes da Estação Salva-Vidas de Sines simularam na passada sexta-feira um acidente num barco de pesca que obrigou o resgate de dois pescadores. O exercício demonstrou a capacidade de salvamento marítimo destes profissionais.
6: Tivemos um barco a necessitar de ajuda, um barco foi ao fundo, fez um pedido de Mayday e nós respondemos a esse pedido de Mayday. Mandámos uma embarcação para o local, onde estavam pessoas na água, com um faixo de mão, onde retirámos a vítima dentro de água com uma moto de água, em primeira instância, e a seguir, com a embarcação de grande capacidade, retirámos a segunda vítima da água. É para isto que estamos preparados, é para isto que treinamos, é para isto que a gente se dedica. O que é que eu costumo dizer aos meus camaradas, aos meus amigos, que é o treino leva à perfeição. E quanto mais nós treinarmos, mais preparados estamos para as missões.
2: Vão ser as explicações dadas pelo Instituto Escolas Anófos, que organizou em Sines um exercício de demonstração de capacidade de salvamento marítimo. Já está a decorrer, recorde-se, uma campanha de recrutamento para a categoria de tripulante de embarcações salva-vidas.
6: Neste momento estão abertas 13 vagas, norte a sul do país, incluindo as ilhas. Tem que ter 18 anos, no mínimo, e no máximo 35 anos. Preciso ter uma boa capacidade física, ou treinarem para isso. A casa dá essa oportunidade para quem entra, o trabalhar o físico, o psicológico, fazem exames médicos para entrar, psicotécnicos.
2: De acordo com as previsões do Instituto Português do Mar e da Atmosfera, para a semana de 11 a 17 de maio, vem por aí tempo chuvoso e frio para a época do ano. Em causa está a influência de uma depressão sobre o território do continente, que causará precipitação na generalidade do território, por vezes acompanhada de trovoada e de vento forte do quadrante oeste, e com rajadas na ordem dos 70 km por hora, pelo menos na primeira metade da semana. Ainda assim, e de acordo com o organismo, as maiores quantidades de precipitação ocorrerão nas regiões a norte do sistema montanhoso Monte Junto Estrela, onde o total na semana poderá ultrapassar os 40 milímetros, valor este bastante acima do normal para a época. A probabilidade de ocorrência de precipitação será menor a partir do meio da semana, tendo o IPMA equacionado até que poderá ser fraca ou inexistente. Contudo, no domingo prevê-se um aumento das condições de estabilidade atmosférica, com a provável ocorrência de aguaceiros e trevoada. As celebrações religiosas do 13 de maio, nas quais se assinalam os 109 anos da primeira aparição de Nossa Senhora de Fátima aos Pastorinhos, também serão abençoadas pela chuva.

0: Impossível.
1: Não acredito.
0: Say what?
1: Rosa Choque.
2: Jubalmir das polémicas, insultos, perda da estrela Michelin e casos de tribunal que levaram ao tombo do chefe. Marido de Paulo Amorim, Miguel Guedes de Sousa, perde a paciência e dá murro na mesa. Elma Aveiro atira-se a novo negócio milionário. José Mourinho prepara adiós ao Seixal. Marcos fatura fortuna após pesadelo com os anjos. O restaurante mais exclusivo de Lisboa está a ser alvo de duras críticas que envolvem Carlos Moedas. Margarida Corceiro arrasa Sofia Jardim depois de insinuações de que roubou o Lando Norris a Luizinha Oliveira. António Costa falha casamento de luxo do filho em Las Vegas. Da paixão fulminante ao fim inesperado, a curta e intensa história de amor de António Zambujo. Liliana Aguiar envolve-se em disputa legal no Dubai e arrisca perder milhares de euros.

Ao fim de 17 anos de luta, o sonho de Lubomir Stanisic de conquistar o mundo dos negócios chega ao fim com a venda dos seus 3 restaurantes no Chiado, em Lisboa. Ao grupo internacional Durba Subedi, dono na capital do Las Ficheras e da marisqueira Uma. Ao longo dos últimos anos, o chefe que nasceu em Sarajevo e se mudou para Portugal à procura de um futuro melhor, sempre foi conhecido por falar tudo, sem papas na língua, doa quem doer e pelo meio até pregou uma partida ao pôr laxante na comida do banqueiro Ricardo Salgado, por este o ter ignorado no seu primeiro restaurante Sem Maneiras, em Cascais. Talentoso na cozinha, ganhou fama na televisão, em especial a partir do momento em que se tornou estrela no programa Pesadelo na Cozinha, na TVI, aos gritos e insultos com dezenas de cozinheiros e donos de restaurante de norte a sul de Portugal, que tinham as suas cozinhas à beira do abismo. Com um estilo explosivo e direto, não foi só nos ecrãs que Lubomir se notabilizou, pelas piores razões. Durante a pandemia de Covid-19, terá subornado agentes policiais com garrafas de rum para furar o confinamento e atravessar a ponte 25 de Abril e gozar a Páscoa em Grândola, onde tem um monte. Tornou-se um dos 27 arguídos no processo dupla face, foi libado em 2025. Antes do mediático processo, também a chefe Cândida Batista, ex-concorrente do Hell's Kitchen, acusou de assédio sexual e moral, alegando comentários de cariz sexual durante as gravações do programa. Em março de 2024, Lubomir foi libado de todas as acusações pelo tribunal, mas estes não foram os únicos problemas que teve em programas de televisão. O uso de linguagem agressiva e o uso constante de palavrões no Pesadelo na Cozinha e Hell's Kitchen geraram inúmeras queixas na ERC, entidade reguladora para a comunicação social, por violência verbal. Na SIC pegou-se com a atriz Sofia Ribeiro, a nova estrela da estação televisiva. Um dos golpes mais profundos na reputação de Lubomir Stanisic e que iniciou a queda do seu pequeno universo empresarial foi a perda em 2025 da estrela Michelin, que tinha conquistado em 2020. O restaurante Sem Maneiras perde a estrela depois de algumas reclamações dos clientes e de uma avaliação negativa que está guardada no segredo dos deuses. Tentou não reagir, desvalorizou até o facto, mas não se escusou a lançar uma farpa, afirmando que a organização avalia copos de cristal e não apenas a comida.

empresário e marido de uma das mulheres mais ricas e poderosas de Portugal quebra o silêncio e aponta baterias a vários alvos com críticas violentas. Habituado ao rigor e à excelência de projetos, como o Je ne sais quoi ou os exclusivos refúgios da Comporta, Miguel Guedes de Sousa perdeu a paciência. O marido de Paulo Amorim, a figura com maior mediatismo da família mais rica de Portugal, decidiu quebrar o silêncio e berrar contra o que classifica como uma emergência nacional, o caos do aeroporto de Lisboa Humberto Delgado. Se no final de 2025 o empresário já tinha enviado uma carta direta ao primeiro-ministro, Luís Montenegro, alertando para o colapso operacional, 5 meses depois a indignação subiu de tom. Para quem gere destinos de luxo e recebe a elite mundial, ver milhares de passageiros, incluindo crianças, retidos horas a fio no controle fronteiriço, é mais do que uma falha técnica, é uma vergonha internacional. Num desabafo violento, Miguel Guedes de Sousa aponta baterias à ausência total de vontade real para resolver o problema, tendo como objetivo vários alvos. Já opinei, já escrevi, já avisei, já alertei, já berrei. Assume desiludido com o vício nacional da descoordenação. Para o empresário, o país está refém de entidades que apenas defendem o seu pequeno quintal, desde polícias a sindicatos e gestores aeroportuários. Para Miguel Guedes de Sousa, o caos na Portela é um veneno para a economia e para o investimento, enquanto a família Amorim continua a elevar o nome de Portugal através do turismo de luxo. O aeroporto dá mostras, de acordo com o empresário, de ser um agente bloqueador que vai em sentido contrário. Para o homem que partilha a vida com Paulo Amorim, a paciência esgotou-se, ou há liderança, ou Portugal continuará a desperdiçar uma oportunidade histórica por pura falta de ambição.

carros topo de gama, hotéis de 5 estrelas e um aroma fatal, irmã de Cristiano Ronaldo reforça os seus negócios com um novo projeto que já conquistou a fã número 1 do clã, a mãe, Dolores Aveiro. Depois de se ter aventurado no universo dos cuidados de beleza, a irmã de Cristiano Ronaldo mergulhou agora no competitivo mundo da perfumaria. E como não podia deixar de ser, Elma fê-lo com todo o aparato. Num story recente, a matriarca do clã Aveiro aparece conquistada, agarrada à caixinha do perfume criado pela filha. A Maria Dolores ficou rendida, garantiu a empresária. Mas desengane-se quem pensa que a ambição de Elma fica por aqui. A irmã de CR7 está também a atacar o mundo da ótica, tendo já partilhado imagens da sua nova coleção de óculos de sol. Parece que, para este verão, Elma Aveiro quer que os portugueses não só cheirem como ela, mas que também vejam o mundo através da sua lente.

José Mourinho está cada vez mais perto de dizer adeus a Portugal e hola a Santiago Bernabéu. Segundo o jornal espanhol RAS, o Benfica já dá o seu treinador como perdido e a CNN Portugal avança que tudo indica um regresso triunfal do Special One aos merengues já na próxima época. Para Mourinho, esta não é apenas uma mudança de clube, é a oportunidade de regressar aos grandes palcos internacionais, ao mediatismo global e, acima de tudo, ao conforto que o estatuto de elite lhe exige. Desde que chegou à luz, em outubro, Mourinho entregou-se de corpo e alma ao clube encarnado. O técnico de 63 anos de idade chegou ao ponto de passar muitas noites no centro de estágios do Seixal, no Benfica Campos, preferindo o seu gabinete à casa de família em Azeitão. O jornal Record revelou a dedicação total de Mo, que fazia as refeições na cantina com os miúdos da formação, com o técnico português a partilhar nas redes sociais o nascer do sol no centro de estágios. Porém, trocar o Benfica pelo Real Madrid traz de volta ao Special One outros luxos e confortos a que Mourinho há muito se habituou. Com o Real Madrid em chamas, muito por causa dos conflitos no balneário entre estrelas como Valverde e Tchouaméni, Florentino Pérez vê no português o bombeiro ideal para acalmar as hostes. Para o treinador, esta mudança significa também trocar a austeridade do centro de estágio pelo conforto dos melhores hotéis de 5 estrelas de Madrid, onde o algodão egípcio e o serviço de excelência combinam melhor com a sua imagem de marca. Apesar de estar em Portugal, o coração e a casa de Mourinho sempre tiveram sotaque britânico. A minha casa principal de família é em Londres, afirmou recentemente o técnico, sublinhando que não veio para o Benfica por proximidade geográfica. A mulher de uma vida, Matilde, Tammy, Faria, e os filhos Matilde e José Mário mantiveram-se em terras de sua majestade. A relação com Tammy, um amor de juventude que dura há mais de 30 anos, casados desde 1989, é o pilar que sustenta o treinador. Mesmo com a distância e os desafios que o mediatismo mais agressivo de Inglaterra colocou ao casal, a família continua a ser a prioridade absoluta de Mo. O regresso a Madrid é visto como a forma perfeita de ressuscitar a imagem global de Mourinho, elevando-o novamente ao patamar de treinador mais desejado do planeta. O epíteto Special One parece ter ressuscitado com as notícias destes últimos dias.

Quem diria que um vídeo a parodiar o hino nacional no MotoGP de Portimão se tornaria na galinha dos ovos de ouro de Joana Marques? Segundo o que tem vindo a ser acompanhado, a ironia não podia ser maior. Há menos de um ano, a humorista era levada a tribunal pelos anjos, que exigiam uma indenização recorde de 1,2 milhões de euros. Sérgio e Nelson Rosado alegavam que a brincadeira lhes tinha destruído a agenda e afastado patrocinadores, mas o tiro saiu-lhes pela culatra. Após ser absolvida em outubro, como recorda a revista Vidas, Joana Marques não perdeu tempo e transformou o julgamento num espetáculo. O que começou com uma vingança humorística tornou-se num sucesso financeiro sem precedentes. A extremamente desagradável, Joana Marques parece ter superado todas as expectativas, faturando hoje uma verdadeira fortuna à conta do processo que quase lhe custou 1 milhão com o espetáculo, em sede própria. No final, o tribunal deu-lhe a razão e o público deu-lhe o lucro.

Pois. Paulo Amorim, habituada a protagonizar as páginas de negócios e de lifestyle pelo sucesso dos seus investimentos, está agora no centro de uma inesperada controvérsia política. O motivo? A calçada portuguesa à porta do seu emblemático Je ne sais quoi, na Avenida da Liberdade, que recebeu um tratamento de luxo pelas mãos de funcionários da autarquia de Carlos Moedas, causando indignação. João Ferreira, vereador do PCP na Câmara Municipal de Lisboa, denunciou a situação nas redes sociais, não escondendo a ironia perante o zelo da equipa do Executivo de Moedas com o passeio frente ao restaurante da empresária. Na Senda Lisboa Chique, uma equipa de trabalhadores do município inscreveu o nome de uma empresa privada, segmento de luxo, no passeio público da Avenida da Liberdade. Apontou o político, sublinhando o contraste entre este serviço personalizado e o estado geral da cidade. Para João Ferreira, o tratamento dado ao espaço de Paulo Amorim é um exemplo de prioridades trocadas. Há buracos por essa cidade fora? Pois que haja. Mas a partir de hoje há um je ne sais quoi na calçada. Rematou numa alusão direta ao nome do espaço que é o quartel-general de elite lisboeta e de figuras internacionais que visitam a capital, propriedade de também presidente da Galp. Para quem não está familiarizado com o conceito o je ne sais quoi, uma brincadeira fonética com a expressão francesa je ne sais quoi, é muito mais do que um simples restaurante. Situado no histórico edifício Tivoli, o espaço de Paulo Amorim é um conceito de luxo que combina alta gastronomia, uma garrafeira exclusiva e uma curadoria de moda internacional através da Fashion Clinic. Com uma decoração luxuosa, onde brilha um esqueleto de dinossauro em tamanho real, no centro da sala, este conceito assenta no lema Food Meets Fashion.

Margarida Corceiro não gostou dos comentários de Sofia Jardim no programa Casa Feliz da SIC sobre a sua relação com Lando Norris e a antiga namorada do piloto, Luizinha Oliveira. A polémica surgiu depois de José Condessa ter assumido, numa entrevista ao programa Cala-te Boca, da Mega Hits, que teve de ter uma conversa com Margarida Corceiro quando começou a namorar com Luizinha, dando a entender que havia um eventual mal-estar entre as duas. O tema acabou por ser discutido no Casa Feliz da SIC e partilhado um excerto no Instagram onde a comentadora Sofia Jardim insinuava que Margarida Corceiro começou a frequentar o circuito da Fórmula 1 com Luizinha Oliveira quando esta ainda namorava o piloto britânico e que depois o terá roubado ao modelo de quem era muito próxima. A Luizinha e a Magui eram muito amigas e a Magui Corceiro andava sempre na Fórmula 1. E a Magui chegou lá e sai da frente que eu vou para o jovem, disse Sofia Jardim. Zulmira Garrido ainda tentou travar as declarações da colega, não sei se foi bem assim. Na altura ela namorava com o João Félix, como é que tu podes estar a fazer essa associação? Mas Sofia Jardim insistiu. Namorava com o João Félix, acabou e começou a andar na Fórmula 1. Lembro-me muito bem disso. Acabou o seu namoro, pespegou-se na Fórmula 1, onde estava Luizinha.

Amor da Adolescência, a psicóloga Maria Pereira Saraiva, que conheceu no Colégio Moderno há cerca de 20 anos e reencontrou em 2023, depois do divórcio de Sara Rocha. Ao contrário do primeiro casamento, em 2018, que aconteceu na Igreja de Santa Isabela, em Campo de Ourique, Pedro Costa escolheu uma cerimónia no civil, seguida de uma cerimónia em Las Vegas. De acordo com a revista Flash, entre os convidados estavam Francisco Laplaine Guimarães, Martinho Sá e Francisco Rodrigues dos Santos, mais conhecido como Chicão, ex-líder do CDS-PP, que levou a mulher Inês Vargas.

António Zambusto, 50 anos, e Maria Luísa Jobim, de 39, terão colocado um ponto final na relação nascida nos bastidores da música. Casaram 6 meses depois de se terem conhecido e, durante o casamento, que durou apenas 8 meses, os dois músicos partilharam o palco diversas vezes, mostrando uma ligação artística marcada pela cumplicidade e uma forte admiração mútua. A notícia surpreendeu tudo e todos, embora ainda não haja confirmação oficial. António Zambusto, 50 anos, e Maria Luísa Jobim, de 39, ter-se-ão separado ao fim de apenas 8 meses de casamento. A novidade foi avançada no Noite das Estrelas, da CMTV, onde foi revelado que os músicos apagaram das redes sociais as fotografias que tinham um com o outro. Ricardo Azevedo notou ainda que a cantora brasileira já não usa a aliança de casamento e já nem sequer segue o marido no Instagram. António Zambujo e Maria Luísa Jobim partilharam pela primeira vez o palco em junho desse ano. Depois disso, fizeram um espetáculo juntos, no Rio de Janeiro, e outro em São Paulo. Em outubro, já depois de se terem casado, atuaram em Lisboa, Madrid, Paris e Londres. A relação amorosa e a parceria artística foram-se assim alimentando, mutuamente, marcadas pela paixão de ambos pela música e pela forma natural como cruzavam a tradição da música portuguesa com a bossa nova brasileira. Zambujo encontra-se neste momento em digressão no Brasil até dia 23 de maio, mas já não terá a mulher ao seu lado em palco. De qualquer forma,

Roma, Maria Luísa atua em Nova Iorque na próxima semana. Em julho regressará a Portugal para uma atuação no festival AGA School Jazz, ao lado de Gilberto Gil.

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2: Um homem foi vítima de um roubo na tarde de sexta-feira no Casal de São Brás, na Amadora. O alerta foi dado pelas 18 horas e 30 minutos, tendo os factos ocorrido na Avenida General Humberto Delgado. A vítima foi abordada por dois suspeitos, vestidos com roupa escura, que recorreram a uma arma de fogo para concretizar o assalto. Sob ameaça, os suspeitos roubaram o carro e colocaram-se em fuga para a parte incerta. As autoridades estão no terreno a realizar diligências para identificar e localizar os autores do roubo. O ex-deputado Miguel Arruda e a sua mulher vão ao mesmo julgamento pelo caso do furto de malas no aeroporto de Lisboa. O Tribunal Central de Instrução Criminal de Lisboa rejeitou os argumentos da defesa, considerando que existem indícios suficientes para levar o casal ao banco dos réus. Miguel Arruda está acusado de 21 crimes de furto qualificado, 20 consumados e um na forma tentada. É suspeito de ter subtraído as malas nos tapetes de recolha de bagagens entre outubro de 2024 e janeiro de 2025. A mulher vai a julgamento pelo crime de receptação e também por branqueamento de capitais, segundo algumas fontes. É suspeita de ter recebido, usado ou colocado à venda artigos como roupa de luxo, que sabia serem provenientes dos furtos. Segundo a investigação, as malas eram recolhidas nos tapetes rolantes, levadas para casa e os bens eram depois distribuídos, usados pelo casal ou vendidos em plataformas online. Os 14 agentes da PSP que permaneciam detidos terminaram de ser ouvidos no Tribunal Central de Instrução Criminal de Lisboa. O Ministério Público vai agora decidir quais as medidas de coação a pedir, o que significa que, muito provavelmente, só esta segunda-feira é que o juiz vai tomar a decisão. Um agente único civil, segurança de uma casa noturna, foi libertado na quinta-feira após ser declarada a ilegalidade das suas detenções.
3: Situações condenáveis?
4: Claro, mas isso aos olhos de qualquer cidadão. Não é só dos advogados, dos juízes, dos polícias, dos jornalistas, e também são condenáveis pelos próprios agentes da PSP, que as condenam.
5: Ele está muito nervoso e muito emotivo, chora um pouco.
6: Porquê, doutor?
5: Tudo isto. Sinto-se injustiçado.
7: A participação dos agentes é diferente e, portanto, acredito que os vídeos possam ter relevância diferente em função da participação de cada um deles.
4: Para os meus clientes não é, não tem grande relevância.
6: Porque estavam apenas no grupo do WhatsApp?
4: Sim, não é que estivessem dentro do grupo do WhatsApp, a presunção é sua. Estou-lhe a dizer que estes vídeos para os meus clientes não têm qualquer interferência.
8: Os factos naturalmente são muito graves, não é? E são graves desde o início. O que não quer dizer que estas pessoas tenham a mesma gravidade daquelas que já foram ouvidas antes. E vêm aqui, obviamente, responder sobre alguns pontos. E têm que responder.
2: Os advogados admitem que as medidas de coação ainda demorem.
8: Passamos agora à fase em que o Ministério Público tem que fazer o seu requerimento e a defesa também tem que, obviamente, responder e depois o juiz ponderar, neste caso a juíza ponderar. O Ministério Público pediu tempo para ponderar, o que na nossa perspectiva é um ótimo sinal e significa que não trazia uma coisa feita, digamos assim, não é? Torna-se um bocadinho apertado que a decisão seja feita antes de segunda-feira, embora é possível.
2: As suspeitas incluem tortura grave, violação, abuso de poder e ofensa à integridade física qualificada, alegadamente cometidos entre 2024 e 2025 contra imigrantes, sem abrigo e toxicodependentes. No futebol, o Académico de Viseu não conseguiu confirmar no sábado a subida à Primeira Liga, apesar de ter vencido o Benfica B por 2-0 no Seixal, em jogo da Segunda Liga. O resultado foi insuficiente devido ao triunfo do Torriense, que operou uma reviravolta frente ao Lusitana de Lourosa e manteve viva a luta pelo acesso ao principal escalão. O Académico de Viseu entrou forte e construiu cedo vantagem com Stiane a abrir o marcador aos 19 minutos após uma assistência do Sofiane. A equipa visitante controlou grande parte do encontro, mas o jogo ficou marcado por um polémica ainda na primeira parte. Já perto do intervalo, o árbitro Bruno Pires Costa assinalou uma grande penalidade a favor do Académico Viseu, decisão que gerou alguma contestação. Apesar das dúvidas em torno do lance, a decisão não foi revertida e André Clóvis converteu o castigo máximo, chegando ao seu 26º gol da época e reforçando assim a liderança na lista de melhores marcadores da Segunda Liga. Na segunda parte, o Benfica B tentou reagir, mas as oportunidades claras foram escassas. A melhor ocasião voltou a pertencer ao Académico, com um remate potente de Anísio Cabral a embater com estrondo na barra da baliza de Oman Grill. Apesar do triunfo, o Académico de Viseu soma 58 pontos em 33 jornadas e fica apenas um ponto garantido matematicamente a subida, beneficiando ainda da diferença de golos em relação ao Torriense. Já o Benfica B permanece no lugar com 44 pontos e com a permanência assegurada na Segunda Liga. O Instituto Português do Mar e da Atmosfera prevê para esta segunda-feira céu com períodos de muita nebulosidade, tornando-se pouco nublado a partir do meio da tarde. Há a possibilidade de ocorrência de aguaceiros fracos e dispersos, em especial na faixa costeira até meio da tarde. Previsão de vento fraco a moderado de noroeste.
1: 16 graus.

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1: Nintendo vai aumentar preço da Switch 2. Mesmo com bons resultados, Cloudflare vai despedir 1.100 trabalhadores. Astrónomo brasileiro pode ter encontrado atalho em viagem até Marte. Fábrica de chips de Elon Musk pode custar mais de 100 mil milhões. Google DeepMind vai treinar IA recorrendo a popular jogo online. Produção de GTA 6 pode ter custado mais de 1.000 milhões de euros. Desinformação adapta-se para amplificar narrativas pró-Rússia. Cientistas revelam papel fundamental do hidrogênio na formação estelar. Novo design do WhatsApp já começou a chegar ao iPhone. Fragmento de um Falcon 9 da SpaceX pode colidir com a Lua em agosto.
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alteração do preço da Switch 2 na Europa entrará em vigor no dia 1 de setembro e diz respeito a um aumento de 30 euros. A decisão também impactará o preço da consola, lançada em junho do ano passado no Japão e na América do Norte. A Switch 2 ficará mais cara no Japão já este mês, no dia 25 de maio. No caso dos restantes mercados, incluindo a Europa, a revisão de preço entrará em vigor a partir do dia 1 de setembro. Será a partir daqui que a Switch 2 passará a custar 499,99€, um aumento de 30€ em relação ao preço atual da consola, que foi lançada no começo de junho do ano passado. A empresa japonesa indicou ainda que espera que a alteração tenha impacto no número de unidades vendidas da Switch 2 até ao final do presente ano fiscal, que terminará a 31 de março de 2027.

A Cloudflare anunciou que vai despedir 1.100 trabalhadores, um número que equivale a cerca de 20% da sua força laboral a nível global. A decisão está relacionada com o objetivo da empresa de cibersegurança de integrar mais processos de inteligência artificial. O anúncio do CEO Matthew Prince foi partilhado com os funcionários algumas horas depois de ter apresentado os resultados financeiros relativos ao primeiro trimestre, os quais acabaram por superar as expectativas dos analistas. Durante o primeiro trimestre de 2026, a Cloudflare registrou uma receita de 639,80 milhões de dólares, acima dos 620,83 milhões que estavam previstos. Apesar disso, a Cloudflare vai avançar com esta reorganização que fará com que sejam despedidos cerca de 20% dos seus trabalhadores.

6 a 9 meses que demoraria para uma missão espacial chegar a Marte, o astrónomo brasileiro Marcelo de Oliveira Sousa propõe rotas para chegar ao planeta vermelho de apenas 30 a 35 dias. Os cálculos destes astrónomos foram publicados pela revista científica Acta Astronáutica no mês de abril, onde são partilhados dois perfis de missões viáveis com janelas de lançamento em 2027, 2029 e 2031. De acordo com Sousa, neste período será possível realizar uma missão até Marte num total de 153 dias, 33 dias para chegar a Marte, 30 em órbita e 90 dias de regresso à Terra. Ou em 226 dias, 56 até Marte, 35 em órbita e 135 dias para regressar à Terra. Este estudo tem implicações importantes para o futuro da exploração espacial para as missões a Marte que se encontram a ser estudadas. Além de reduzir os custos operacionais e logísticos, também seria possível evitar que os astronautas estivessem expostos à radiação por períodos de tempo mais prolongados.

gastar um total de 101 mil milhões de euros no seu projeto Terafab, o qual foi descrito pela magnata multimilionário e dono da empresa Elon Musk como a maior fábrica de chips de sempre. O valor é ainda uma estimativa da empresa e que é indicado nos documentos submetidos no condado de Grimes, no estado do Texas, nos Estados Unidos. O valor inicial de investimento é de 55 mil milhões de dólares, com o projeto a ser composto por várias fases de desenvolvimento. Apesar dos documentos já terem sido submetidos neste condado, Musk partilhou uma publicação na rede social X, onde refere que esta é apenas uma das muitas localizações a ser considerada para o projeto. Musk voltou a afirmar que a TerraFab será a maior e mais avançada instalação de fábrica de chips do mundo. É importante recordar que esta fábrica será dedicada à produção de chips para desenvolvimento de inteligência artificial e que estará dedicada a fornecer estes componentes para servidores, satélites, centros de dados, carros elétricos e também robôs.

A divisão da Google dedicada ao desenvolvimento de inteligência artificial, a DeepMind, vai recorrer à EVE Online para treinar os seus futuros modelos. Além disso, também foi adquirida uma participação minoritária na produtora do jogo online, EVE Online, que é um jogo online do género RPG, em que milhares de pessoas interagem umas com as outras num mundo de jogos composto por um universo inteiro, formando alianças, corporações e realizando atividades como mineração de planetas, comércio e combate. Dada a conhecida complexidade de EVE Online, onde as decisões dos jogadores têm relevância, é compreensível que a DeepMind se tenha interessado neste jogo, em particular para treinar os seus modelos de inteligência artificial. Sabe-se que os modelos de inteligência artificial da DeepMind serão treinados com base no comportamento dos jogadores em servidores isolados, uma decisão tomada de forma a não impactar o programa.

O CEO da editora Take-Two Interactive, Strauss Zelnick, admitiu numa entrevista ao site Business Insider que foi caro produzir GTA 6. O jogo tem lançamento marcado para o dia 19 de novembro na PlayStation 5 e Xbox Series. O facto de GTA 6 ser o primeiro jogo da franchise em mais de 13 anos é motivo suficiente para o elevado nível de expectativa dos jogadores e do próprio mercado, que está atento ao que será potencialmente um dos jogos mais bem-sucedidos de sempre. É importante mencionar que a maioria dos jogos do nível GTA 6 custa apenas algumas centenas de milhões de dólares. No caso do antecessor GTA 5, lançado em 2013, estima-se que o orçamento de desenvolvimento e marketing ascendeu a 234,7 milhões de euros, sendo apontado frequentemente como o jogo mais caro de sempre.

relatório do projeto Atafimi concluiu que a desinformação com origem russa está a evoluir para um modelo mais ágil e oportunista, explorando acontecimentos internacionais, como o caso Epstein ou o conflito no Médio Oriente, para reforçar narrativas para o Kremlin. De acordo com o relatório, eventos de grande visibilidade são reaproveitados como veículos narrativos. Os casos dos fecheiros Epstein, por exemplo, foi usado para promover teorias da conspiração que associam líderes ocidentais e figuras ucranianas a redes de poder ocultas, ao mesmo tempo que apresentam a Rússia como agente de justiça ou proteção. A mesma lógica foi aplicada à escalada militar que envolve o Irão, Estados Unidos e Israel, onde conteúdos manipulados procuraram reforçar sentimentos anti-ocidentais e retratar Moscovo como aliado estratégico de Teherão, enquanto outras narrativas amplificavam desconfiança em relação a atores internacionais. Outro elemento inovador identificado é a crescente utilização de inteligência artificial para produzir conteúdos satíricos ou de ridicularização, sobretudo dirigidos a figuras ucranianas. Em vez de mensagens alarmistas, estas peças recorrem ao humor e à paródia para minar a credibilidade de adversários, marcando uma mudança de tom nas campanhas de desinformação.

Uma equipa de cientistas demonstrou o papel fundamental que o hidrogênio desempenha na formação de poeira cósmica em gigantes vermelhas, estrelas de baixa ou média massa que se aproximam do fim das suas vidas. O trabalho liderado por investigadores do Conselho Superior de Investigações Científicas de Espanha tem importantes aplicações astrofísicas e foi alcançado utilizando uma instalação que replica fenómenos cósmicos em grande escala à nanoescala. Os resultados foram obtidos utilizando a máquina Stardust, uma instalação única concebida para produzir análogos de poeira cósmica em condições controladas. As conclusões da investigação foram publicadas na revista Nature Astronomic, noticiou a agência EFE. Os investigadores propuseram uma abordagem que combina astrofísica experimental, espectroscopia, microscopia eletrónica e modelação teórica e conseguiram reproduzir em laboratório algumas das condições químicas presentes neste tipo de estrelas. Para além do interesse astrofísico, os investigadores salientaram que o trabalho ilustra como a astroquímica laboratorial permite conectar processos nanoscópicos com fenómenos cósmicos de grande escala. Eu fui

O novo design do interface do WhatsApp para o iPhone conta com o Liquid Glass introduzido pela Apple com a atualização iOS 26. Já circulam rumores sobre este novo design desde o final do ano passado. No início deste ano surgiram as primeiras imagens que mostravam que já estava a ser testada a integração do Liquid Glass no WhatsApp, mas agora, de acordo com o site WA Beta Info, parece que alguns utilizadores já começaram a ter direito a estas novidades. Diz a publicação que alguns utilizadores do WhatsApp no iPhone já começaram a ver alguns elementos de design da aplicação a serem substituídos por novas versões, o que é sempre um bom indicador que o lançamento da versão final está cada vez mais próximo. O mais interessante é que os utilizadores que estão a dar conta destas mudanças não são apenas os que usam a versão beta do WhatsApp, o que significa que o novo design da interface da app poderá nem passar por esta versão e chegar diretamente a todos os utilizadores do serviço do iPhone. Ainda assim, teremos de continuar a aguardar por novidades a respeito do lançamento desta nova atualização para o WhatsApp.

um componente de um Falcon 9 permanece à deriva no espaço há mais de um ano e, segundo previsões recentes, deverá colidir com a Lua em agosto. Apesar de não representar perigo direto para a Terra, o caso reacende preocupações sobre o lixo espacial. De acordo com estimativas atuais, o choque deverá ocorrer no dia 5 de agosto, pelas 8h44, hora de Portugal continental. O objeto atingirá a superfície lunar a cerca de 8.700 km/h, o que corresponde a aproximadamente 7 vezes a velocidade do som. A previsão foi divulgada por um astrónomo que acompanha objetos próximos da Terra através de software especializado. Segundo os cálculos, a colisão deverá acontecer nas imediações da cratera Einstein, localizada perto da zona visível da Lua. O objeto em causa é a etapa superior de um Falcon 9, lançado a 15 de janeiro de 2025. Nessa missão foram enviados dois módulos de aterragem lunar privados, pertencentes a empresas distintas. O fragmento mede cerca de 13,8 metros de comprimento e 3,7 metros de diâmetro. Como a Lua não possui atmosfera, o objeto chegará praticamente intacto à superfície.

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2: Um recluso de 34 anos invadiu-se no sábado à tarde a cadeia de Ponta Delgada, nos Açores, mas acabou por ser capturado 40 minutos depois numa casa das imediações, segundo o Sindicato Nacional do Corpo da Guarda Prisional. A mesma fonte adiantou que três reclusos, conhecendo a falta de segurança e o estado de degradação da rede da cadeia, aproveitaram a hora do pátio para fugir, sendo que apenas um conseguiu chegar à rua, tendo um outro ficado ferido e o restante abordado à fuga após disparos de um guarda. O recluso que conseguiu fugir pela rede degradada e que estava a cumprir pena por tráfico de droga, foi capturado pela guarda prisional cerca de 40 minutos depois, numa casa degradada próxima do estabelecimento prisional, acrescentou à luz o presidente do sindicato. Frederico Moraes disse que, ao aperceber-se da fuga, cerca das 16 horas, um guarda prisional fez vários disparos de aviso para o ar, tendo um dos reclusos abordado a fuga ou com por receio e o outro que se encontrava na zona do arame farpado feito ferimentos com cortes nos pés e caído para o chão durante a confusão que se gerou. Apenas o recluso que já se encontrava em cima do muro conseguiu fugir. Frederico Moraes disse ainda que há naquela cadeia 64 guardas para os vários turnos e 153 reclusos, existindo apenas um chefe principal e um adjunto para comandar as operações. O ministro da Administração Interna afastou de funções e expulsou 44 elementos das Forças de Segurança, 30 da GNR e 14 da PSP, em menos de 3 meses por envolvimento em vários crimes, revelou o Ministério na passada sexta-feira. Numa informação enviada à Lusa, o Ministério da Administração Interna precisa que o novo ministro Luís Neves já assinou 44 despachos com proposta de aplicação de pena disciplinar expulsiva e de suspensão a elementos das Forças de Segurança desde que tomou posse a 23 de fevereiro. Segundo o Ministério da Administração Interna, os crimes que deram origem a estas expulsões ou suspensões de funções são condenações por peculato, violência doméstica, burla, ofensas à integridade física, abuso sexual a pessoa incapaz de resistência, branqueamento de capitais, corrupção, tráfico de influências, tráfico de seres humanos, sequestro e abuso de poder. O Ministério da Administração Interna indica que entre os 30 militares da GNR, 16 tiveram com pena disciplinar suspensões preventivas, 12 a separação do serviço ou expulsão e 2 de dispensa de serviço e saída da guarda. No caso dos 14 polícias da PSP, Luís Neves demitiu 9, aposentou compulsivamente 4 e suspendeu 1. Os números são também conhecidos numa altura em que os 24 polícias da PSP já foram detidos e 15 dos quais esta semana por suspeitas de estarem envolvidos no caso de alegadas torturas e violações a pessoas vulneráveis como toxicodependentes e sem abrigo, na sua maioria estrangeiros, nas esquadras do Rato e do Bairro Alto em Lisboa, a situação denunciada pela PSP. A Polícia de Segurança Pública deteve 3 homens suspeitos de tráfico de droga durante uma operação policial realizada na moraria na freguesia de Santa Maria Maior, em Lisboa. Segundo revela a TVI, que avançou com a notícia, a ação teve como principal objetivo o combate ao tráfico e venda de estupefacientes junto do consumidor final, fenómeno que tem vindo a registrar um aumento naquela zona da capital. Durante a intervenção, os suspeitos ainda tentaram colocar-se em fuga, mas acabaram por ser interceptados pelas autoridades. No decurso das diligências, a PSP apreendeu várias doses de droga, nomeadamente cocaína, heroína e AX, bem como diverso material alegadamente utilizado na prática da atividade criminosa. Os 3 detidos foram presentes na tarde de quinta-feira, a primeiro relatório judicial, para a aplicação das respectivas medidas de coação. O tribunal terminou prisão preventiva para um dos suspeitos, enquanto que os outros 2 ficaram sujeitos a apresentações periódicas às autoridades. No futebol, a Federação Portuguesa de Futebol apresentou ao Governo um conjunto de medidas para reforçar o combate à violência no desporto, com o objetivo de aumentar a segurança nos recintos desportivos e combater episódios de violência, racismo e intolerância no futebol português. Em comunicado, a Federação Portuguesa de Futebol apresentou ao Governo 9 medidas, como a criação de uma plataforma centralizada de controle de acessos, destinada a impedir a entrada de adeptos interditos e a aumentar a fiscalização nos estádios, com o objetivo de reforçar o controle de acessos. Foi ainda sugerida a introdução de bilhetes nominativos através do sistema FAN-ID, medida que pretende acabar com o anonimato nas bancadas e ajudar na identificação de adeptos envolvidos em desacatos. O organismo propôs ainda a aplicação efetiva da medida de apresentações em esquadra para adeptos proibidos de entrar em recintos desportivos e o reforço das revistas de segurança em jogos de maior risco para impedir a entrada de pirotecnia, armas e outros objetos proibidos. A Federação Portuguesa de Futebol pediu também maior rapidez nos processos disciplinares e judiciais relacionados com a violência no desporto, o agravamento de castigos regulamentares e ações de sensibilização junto de clubes, associações e agentes desportivos. O organismo propôs ainda a valorização atualização e formação contínua dos gestores de segurança nos eventos desportivos. A Federação Portuguesa de Futebol recordou ainda que apresentou recentemente 86 propostas para o agravamento das sanções disciplinares no regulamento de disciplina das suas competições relacionadas com as agressões a árbitros, comportamentos discriminatórios e uso de pirotecnia, assédio e dívidas salariais.

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2: O Sindicato dos Técnicos de Emergência Pré-Hospitalar alertou para os riscos imediatos da nova lei orgânica do INEM, considerando que poderá traduzir-se numa redução grave da capacidade de resposta da emergência médica no país. O Sindicato dos Técnicos de Emergência Pré-Hospitalar manifesta a profunda preocupação perante a interpretação que, até ao momento, é possível fazer da nova lei orgânica do INEM, conjugada com os despachos publicados esta semana. Refere aquele sindicato em comunicado, sublinhando que poderá representar um sério processo na prestação de cuidados de emergência médica em Portugal, com impacto direto na segurança e na qualidade da resposta prestada às populações. A estrutura sindical salienta que os técnicos do INEM aguardam com elevada preocupação a publicação da versão final da nova lei orgânica e alerta desde já para os riscos imediatos desta alteração, que poderá traduzir-se numa redução efetiva da capacidade operacional e da qualidade da emergência médica pré-hospitalar em Portugal. Depois do segundo chumbo pelo Tribunal Constitucional do decreto da perda da nacionalidade, o Chega veio defender o referendo sobre a matéria. O líder do PS diz que a Deventura está a distrair as atenções e que é uma muleta do Governo. A pena acessória de que os juízes do Tribunal Constitucional chumbaram consistia numa alteração ao Código Penal proposta durante a discussão das mudanças à Lei da Nacionalidade, que previa a retirada da nacionalidade a quem tivesse adquirido e cometesse um crime. A medida foi separada da revisão da Lei Principal, que em dezembro o Tribunal Constitucional devolveu à Assembleia da República por conter quatro normas consideradas inconstitucionais. Uma vez revistas, o decreto passou por Belém, com o Presidente da República a promulgá-lo no domingo. A nova lei entrará em vigor quando for publicada em Diário da República. A perda da nacionalidade para quem tivesse cometido um crime foi exigência do Chega durante um longo debate da lei do Parlamento, uma medida que o PSD admitia que pudesse esbarrar com os princípios da Constituição. O processo acabou com o PS a afastar-se de todas as alterações e a pedir pela segunda vez uma fiscalização preventiva. O Chega quer, no entanto, insistir, desafiando mesmo a maioria de direita a reconfirmar o decreto, apesar do chumbo, defendendo que, em alternativa, deve ser realizado um referendo sobre esta matéria. André Ventura.
3: Da nossa parte, nós reconfirmaremos esta lei se outros entenderem que não deve ser assim. Então eu desafio o Parlamento e as instituições a fazermos um referendo sobre isto. E então vamos ouvir o que é que as pessoas pensam.
2: Sobre esta matéria, a lembrança do PSD com Hugo Soares.
4: Procuraremos, dentro do enquadramento jurídico que o Tribunal Constitucional aponta, voltar ao tema num futuro, se for esse o entendimento. Agora, este não é o momento, mas é importante que as pessoas saibam. A Lei da Nacionalidade, que era o que verdadeiramente importava, foi promulgada pelo Sr. Presidente da República.
2: Já José Luís Carneiro responde a André Ventura.
5: Ele formado em Direito, e aquilo que ele disse não é sequer possível, não é viável referendar uma decisão do Tribunal Constitucional. Então eu pergunto, então ele não sabe isto? Mas com certeza que sabe, só que faz isso precisamente para distrair as atenções da opinião pública e com isso está a ser uma boa muleta ao Governo.
2: Recordo-se que o processo acabou com o PS a afastar-se de todas as alterações e a pedir pela segunda vez uma fiscalização preventiva. Os tripulantes da Estação Salva-Vidas de Sines simularam na passada sexta-feira um acidente num barco de pesca que obrigou o resgate de dois pescadores. O exercício demonstrou a capacidade de salvamento marítimo destes profissionais.
6: Tivemos um barco a necessitar de ajuda, um barco foi ao fundo, fez um pedido de Mayday e nós respondemos a esse pedido de Mayday. Mandámos uma embarcação para o local, onde estavam pessoas na água, com um faixa de mão, onde retirámos a vítima dentro d'água com uma moto d'água, em primeira instância, e a seguir, com a embarcação de grande capacidade, retirámos a segunda vítima da água. É para isto que estamos preparados, é para isto que treinamos, é para isto que a gente se dedica. O que é que eu costumo dizer aos meus camaradas, aos meus amigos, que é o treino leva à perfeição. E quanto mais nós treinarmos, mais preparados estamos para as missões.
2: Foram-se as explicações dadas pelo Instituto Socorros Anófos, que organizou em Sines um exercício de demonstração de capacidade de salvamento marítimo. Já está a decorrer, recorde-se, uma campanha de recrutamento para a categoria de tripulante de embarcações salva-vidas.
6: Neste momento estão abertas 13 vagas, norte a sul do país, incluindo as ilhas. Tem que ter 18 anos, no mínimo, e no máximo 35 anos. Precisam ter uma boa capacidade física ou treinarem para isso. A casa dá essa oportunidade para quem entra, o trabalhar o físico, o psicológico, fazem exames médicos para entrar, psicotécnicos.
2: De acordo com as previsões do Instituto Português do Mar e da Atmosfera para a semana de 11 a 17 de maio, vem por aí tempo chuvoso e frio para a época do ano. Em causa está a influência de uma depressão sobre o território do continente, que causará a precipitação na generalidade do território, por vezes acompanhada de trovoada e de vento forte do quadrante oeste e com rajadas na ordem dos 70 km por hora, pelo menos na primeira metade da semana. Ainda assim, e de acordo com o organismo, as maiores quantidades de precipitação ocorrerão nas regiões a norte do sistema montanhoso Monte Junto Estrela, onde o total na semana poderá ultrapassar os 40 milímetros, valor este bastante acima do normal para a época. A probabilidade de ocorrência de precipitação será menor a partir do meio da semana, tendo o IPMA equacionado até que poderá ser fraca ou inexistente. Contudo, no domingo prevê-se um aumento das condições de estabilidade atmosférica, com a provável ocorrência de aguaceiros e trovoada. As celebrações religiosas do 13 de maio, nas quais se assinalam os 109 anos da primeira aparição de Nossa Senhora de Fátima aos pastorinhos, também serão abençoadas pela chuva. O Instituto Português do Mar e da Atmosfera prevê para esta segunda-feira céu com períodos de muita nebulosidade, tornando-se pouco nublado a partir do meio da tarde. Há a possibilidade de ocorrência de aguaceiros fracos e dispersos, em especial na faixa costeira até meio da tarde. Previsão de vento fraco a moderado de noroeste.
1: 15 graus.

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2: Um homem de 42 anos foi detido pela Polícia de Segurança Pública em Almada após burlas a várias pessoas. Usava plataformas digitais para burlar no arrendamento e investigação partiu de uma denúncia feita ainda em 2025. Segundo o que explica no domingo o comandante turbutiano da Polícia de Segurança Pública de Lisboa, o Cometles, em comunicado enviado às redações, tudo começou depois de uma denúncia feita ainda em 2025. Foram cumpridos dois mandatos, um mandato de busca domiciliar e um mandato de detenção fora de flagrante delito. O suspeito utilizava várias plataformas digitais, levando ao engano de várias vítimas, lesando-as em várias centenas de euros, nomeadamente para a obtenção de bens ou em serviços que nunca chegaram a usufruir, como, por exemplo, arrendamentos de forma fraudulenta. Explica o Cometles que, durante o cumprimento do mandato de busca domiciliária, foram apreendidos vários documentos e objetos relacionados com o crime da investigação. A Polícia de Segurança Pública alerta ainda que continuará a colocar esforços no combate a este tipo de práticas criminais, sendo elas definidas como prioritárias, dado o impacto negativo que causam no sentimento de segurança da comunidade. Uma mulher morreu no domingo à tarde, atropelada por um comboio intercidades na zona de Torres Novas, do distrito de Santarém, disse à luz a fonte da Guarda Nacional Republicana. Segundo a GNR, o atropelamento ocorreu por volta das 14h15 e a linha do norte esteve mesmo encerrada temporariamente, mas foi entretanto reaberta à circulação ferroviária. A mesma fonte disse ainda que a GNR está a investigar as causas do atropelamento que ocorreu junto à estação de comboios de Riachos, em Torres Novas. Os agentes das esquadras do Rato e do Bairro Alto, que estão a ser acusados de tortura de várias pessoas em Lisboa, terão mesmo sido avisados, pelo menos por um elemento da PSP, de que eram vigiados e iam ser alvo de buscas. Pelo menos o elemento da Polícia de Segurança Pública terá mesmo avisado estes agentes da esquadra do Bairro Alto e do Rato, que estão agora a ser acusados de tortura de várias pessoas em Lisboa, de que estavam a ser vigiados e iam ser alvo de buscas, de acordo com a CNN Portugal, que avançou com a informação. Os 15 polícias detidos na passada terça-feira, 5 de maio, foram avisados por este colega da PSP, ligado à investigação, de que estavam sob esta vigilância e que estavam mesmo na iminência de ser alvo de buscas. Desta forma, salienta ao canal de televisão, tiveram tempo de dissipar eventuais provas que os incriminassem e começarem a preparar a narrativa de defesa, tendo sido perdido assim o efeito de surpresa da operação. A fuga de informação, com a violação do segredo de justiça para prejuízo da investigação, chegou diretamente a pelo menos um dos suspeitos, a que revelou a outras pessoas. O agente em questão sabia, inclusivamente, de que ia ser alvo de uma operação e fez referência à procuradora Felizmina Carvalho Franco, responsável pela investigação no DIAP, Departamento de Investigação e Ação Penal de Lisboa. O sismo que no domingo se fez sentir na Ilha de São Jorge gerou uma derrocada na via de acesso à Fajã dos Cubres, no concelho da Calheta, segundo a Proteção Civil. O Serviço Regional de Proteção Civil e Bombeiros dos Açores refere que a derrocada provocou a obstrução parcial da via, impossibilitando temporariamente a circulação no local. A geóloga e investigadora Rita Carmo, do Centro de Informação e Vigilância Sismovulcânica dos Açores, disse na RTP e esclareceu o que sucedeu.
3: Os relatos que nos chegaram de início entendiam ser que tinha sido sentido com intensidade máxima 5, mas entretanto alguns relatos que chegaram posteriormente já dão a entender que houve a formação de algumas fissuras em casas ou em paredes mais vulneráveis e portanto a intensidade máxima será da ordem do 5, 6 na escala de Mercalli. Entretanto surgiu-nos também a ocorrência de um movimento de vertente na Ilha de São Jorge. Portanto, a ilha tem a costa, são zonas escarpadas e que facilmente um sismo, não é preciso ser um sismo muito intenso, mas que facilmente consegue fazer desestabilizar ou destabilizar as vertentes que são mais íngremes.
2: Rita Carmo reforça que, por ser uma região geologicamente ativa, existe sempre o risco latente de erupções ou sismos, sendo essencial a preparação da população. Foi ainda registada na Ilha de São Jorge a queda de pedras de pequena dimensão provenientes de muros, não havendo até ao momento registro de danos pessoais. No desporto, ainda antes do apito final, ouviram-se avisos na instalação sonora para os adeptos do Amarante não invadirem o relvado nos festejos inicialmente limitados ao grupo de trabalho. Vários minutos depois, cumpridas as formalidades, foram abertas as portas e a família amarantina pôde assim finalmente celebrar em comunhão um momento histórico na vida do centenário clube nortenho. Entre abraços, banhos de champanhe, muitos pedidos de fotografias e autógrafos aos protagonistas, Alex Costa, treinador há apenas 13 anos, deu conta do momento mais alto da sua carreira. Disse: "Estou muito feliz e grato a este clube que queria muito treinar com a oportunidade. Acho que a ficha ainda não caiu, mas os amarantinos merecem muito isto." Começou por dizer o responsável técnico da equipa numa declaração várias vezes entrecortada por solicitações várias de adeptos. O Instituto Português do Mar e da Atmosfera prevê para esta segunda-feira céu com períodos de muita nebulosidade, tornando-se pouco nublado a partir do meio da tarde. Há a possibilidade de ocorrência de aguaceiros fracos e dispersos, em especial na faixa costeira até meio da tarde. Previsão de vento fraco a moderado de noroeste.
1: 15 graus.

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4: Olá, sejam bem-vindos à Rádio Aurora, a outra voz. Trazemos para entrevistar hoje João Maurício Brás, professor de Filosofia. Abraços e palmas para João Maurício Brás.

0: Olá, João Maurício Brás. Por acaso a ideia do convidar foi minha, porque acompanho já há algum tempo o seu trabalho e penso que no que toca à questão da filosofia, dos temas da vida em geral, penso que, enfim, tem ideias bastante interessantes e penso que seria importante e interessante convidá-lo e muito obrigado por ter aceito o nosso convite. Nós estruturámos esta entrevista em torno do tema da paranoia, porque lá está, verificámos, não é, na obra que já publicou, que tem um livro que já data de 2010, editado pelas Edições Vega, chamado A Importância de Desconfiar. Não, o quão importante acaba por ser desconfiar numa sociedade em que muitas vezes depositamos confiança excessiva, enfim, lá está, existe aquela questão, por exemplo, confiar imenso, por exemplo, que o Estado vai estar lá para resolver, ou, enfim, que aquelas estruturas, aquela linguagem mais filosófica, não é, mais sociológica, superestruturas vão estar lá para resolver os problemas. Qual será a importância de desconfiar, às vezes, perante o poder excessivo?
1: Obrigado, Ruben. Devo dizer também que tem uma bonita camisola, uma bonita camisa com um bonito símbolo. Esse livro, a importância de desconfiar, isso foi o resultado de um trabalho que eu fiz num doutoramento com o professor Fernando Gil, foi o último doutorando do professor Fernando Gil, e eu na altura propus-lhe um tema que é assim, geralmente os temas da filosofia sobre a justiça, o bem, os valores, pronto, coisas assim. E assim, mas a confiança, embora também usei muito, pesquisei muito em psicologia sobre a questão da importância da confiança, do confiar, mas também a questão no fundo era tentar encontrar, como é que eu ia dizer, um estatuto, vá lá, filosófico para a questão de desconfiar. E depois fui ver a desconfiança, vários processos, não é? O believe, desde a crença à descrença, confiar, desconfiar. E resumindo um pouco a tese, que é assim, desconfiar e tem a ver com a paranoia, por acaso liga-se bem à paranoia. Desconfiar é fundamental. Nós não devemos ser, como é que eu ia dizer, demasiado crédulos. Mas a confiança, a desconfiança em excesso, a suspeita em excesso, tudo o que é excessivo, no fundo há uma boa desconfiança, que o Ruben estava a referir em relação a uma série de coisas, e há uma má desconfiança. É a desconfiança que nos impede depois de acreditar nos outros, naqueles que gostam de nós e que até podem cuidar de nós. Se nós deixarmos de confiar, ficamos também muito perdidos. Confiar é importante. Desconfiar é importante também, para não acreditarmos em tudo. Mas desconfiar de tudo e sempre não é bom, porque também nos torna demasiado paranoicos.
0: Por acaso, outra pergunta que eu gostaria de fazer no âmbito do desconfiar é que, lá está, nós temos aquela estrutura básica, não é, que é a família, não é, que em princípio, lá está, para o bem e para o mal, é a nossa família e devemos tentar confiar o máximo possível. Depois vêm os amigos, depois vem a sociedade e depois vêm todas aquelas, enfim, superestruturas que eu estava a falar, não é, que são cada vez mais distantes à medida que elas vão aumentando. Com as sociedades contemporâneas, digamos assim, que a partir da Revolução Industrial se impuseram, o confiar, digamos assim, aquele confiar mais próximo no que toca às pequenas comunidades, aos bairros, torna-se cada vez mais difícil com um mundo tão... diria, enfim, usando uma expressão que quando observo este fenómeno me ocorre, que é formiguizar, ou seja, a sociedade transformou-se num conjunto de milhões de colónias em que vivemos como formigas e que não existe uma certa familiaridade, é um pouco, é muito homogénea sem existirem grandes diferenças que nos liguem uns aos outros.
1: Isso é mais do que uma pergunta. É uma excelente reflexão, mas temos que ver o seguinte, que é assim, nós, de facto, as condições de vida hoje, não é? Vivemos cada vez, se calhar, mais isolados, cada vez somos mais, não é? Mas cada vez, se calhar, também num certo sentido, vivemos cada vez mais isolados. Mas só esta questão, que é sobre a questão de desconfiar, se calhar nunca se desconfiou tanto, imagino, na chamada pré-história, o quanto nós não tínhamos que ser desconfiados de tudo, do ruído, não é? Que animal é que seria? O que é que nos iria acontecer? Onde é que eu podia dormir em segurança? Ou seja, já desconfiámos muito mais do que se calhar.
0: Pois, era uma questão de sobrevivência na altura, não é? Exato. Víamos nas cavernas, não é? Lá está, a população já tinha algum número, mas era já muito mais isolada, muito. Não é? Ainda não dominávamos o fogo, entre outras coisas, não é? Que nos ajudou a aproximar mais dos outros, no que toca, lá está, defendermos das ameaças dos animais, não é? Lá está, com o fogo, dominámos o fogo, conseguimos em conjunto começar a juntar-nos e, por exemplo, a ter a ameaça de, enfim, de outros predadores, e lá está, com as sociedades mais coletivas, mais agrícolas, não é? Também começámos a estabelecer mais relações de confiança, porque desconfiar sempre iria sempre conduzir ao colapso das sociedades que, enfim, tinham-se demorado bom tempo a construir.
1: Sim, sem dúvida. Ainda hoje se fala a confiança nos mercados, a confiança nisto, naquilo, não é? Confiar é muito importante e procurarmos, vá lá, células de confiança.
2: Olá, Sr. Dr. João Maurício Braz. Sr. Doutor, o que é ser paranoico para si?
1: Paranoico?
2: Sim.
1: É uma pergunta que não é fácil, não é? Eu dou aulas de filosofia, tive algum tempo sem dar aulas de filosofia, num outro regime de ensino noturno. Dou também aulas de psicologia. É assim, eu não vou dar uma definição precisa, porque há muitas definições, não é? Há uma definição clínica, pode também haver uma definição artística, pode haver também uma definição, como é que eu ia dizer, política. Acho que no fundo, a paranoia, no sentido mais corrente, é uma característica que todos os humanos têm ou podem ter em determinadas fases da sua vida, ou em determinadas situações ou contextos. É um estado, no fundo, um pouco mais alterado da nossa relação com a realidade, que acontece a todos, uns mais, outros menos, em graus diferentes.
3: Eu licenciei-me numa área próxima da sua, em História, em 83, pela Faculdade de Letras de Lisboa, com a média de quase 13 valores. A definição de filosofia que eu mais gosto é esta. É a ciência que estuda o ser, os princípios e as causas de uma forma geral e abstrata. O que eu lhe queria perguntar era o seguinte: considera uma pessoa que seja megalómano, mania das grandezas, um paranoico, tal como era Júlio César, que era um grande megalómano?
1: Isto são só perguntas muito, muito complexas e complicadas. Eu penso que é assim, estamos a falar de características, não é? A megalomania, a paranoia, uma série de conceitos, no fundo, conceitos. Que é assim, são conceitos específicos, se calhar do próprio ser humano, não é? Podíamos perguntar assim, os animais são paranoicos, são megalómanos, não são? Isto são características, de facto, do ser humano, não é? Da nossa relação com a realidade, da nossa relação com as coisas. Há alturas que, se calhar, são características que são um bocado exageradas, há alturas que são menos exageradas, por exemplo, a megalomania, entendido de um modo muito simples, não é? A mania das grandezas, não é? A mania das grandezas. Se calhar, se tivermos uma mania das grandezas muito elevada, às vezes é negativa para nós, mas se calhar também tivemos a mania das pequenezas, não é? Se nos considerarmos mais pequeninos do que aquilo que somos, também não é muito bom para nós. O que é bom, no fundo, aqui isto havia, há uma metáfora que também serve para a política, que era antigamente, e como é de história, em Londres, não sei, penso que já não, no rio Tamisa, os barcos eram puxados por cavalos de um lado da margem esquerda e do lado da margem direita. Às vezes o barco ia mais para um lado, aquilo a carga abanava um bocado, outra vez ia mais para o outro, abanava um bocado. Mas a verdade é que pronto, lá se ia equilibrando e o barco navegava, não é? Às vezes há puxões mais para um lado, outras vezes puxões para outro. O importante é a gente tentar ir levando o barco, não é? No melhor possível, no bom sentido. Agora, no caso da filosofia, a filosofia tem muito megalomania, não é? É, a megalomania, a pretensão de explicarmos o que são as coisas, o que é o mundo, a filosofia é megalómana, sem dúvida.
3: Obrigado.

0: Boa tarde, professor João Brás. E eu fazia duas perguntas. A primeira é a seguinte: será que os mídia têm influência na paranoia, nomeadamente na questão dos migrantes?
1: As vossas perguntas deste grupo são de facto uma grande complexidade, cada uma delas dava para fazer um tratado. Não, é muito interessante, que voltamos novamente à mesma questão, que é, de facto, nós muitas vezes vivemos num registro, sempre que as nossas preocupações, é importante também preocupar-nos com as coisas, não é? As coisas oferecem preocupação, é importante preocupar-nos. A questão é quando essas preocupações podem ser exageradas e aí podem-nos fazer um bocadinho mal, não é? Ou na nossa análise sobre as coisas. Eu penso que sim, que é consensual sobre a questão dos migrantes, que há uma certa paranoia, porque o ser humano também teve... Mas isso também é humano, a relação com o outro, com o diferente, a gente fica sempre um bocadinho preocupados e sobressaltados. E a média às vezes não faz o melhor trabalho, tentando ser isenta, explicativa e tomando a um lado ou um outro. É importante olharmos para as coisas, tentarmos ver.
0: A segunda pergunta será a seguinte: a inteligência artificial é um pretexto para sermos paranoicos?
1: No fundo, tudo, quando ultrapassa certos pontos, gera a paranoia, não é? E justifica até que sejamos um bocado, às vezes, paranoicos com as coisas. Mas isto é como tudo. Isto é o grande desafio para o ser humano, que é fazermos um bom uso das coisas. A inteligência artificial pode ser boa ou má. Como é que eu ia dizer? Até uma boa refeição pode ser boa, se comermos com moderação, pode ser má se comermos demais. Tudo tem que... No fundo, esse é o grande desafio para todos nós. É a busca do equilíbrio.
0: De peso e medida, por exemplo.
1: Exatamente, é esse o grande desafio.
0: Okay. Obrigado, professor João.
1: Não é fácil, mas é o grande desafio.
2: João, então eu ia-lhe fazer também duas perguntas. A primeira é... Penso que não vai concordar como filósofo e professor de filosofia, mas pronto, é assim um bocadinho mais abstrato. A filosofia ainda faz sentido num mundo tão acelerado como o nosso?
1: É assim, qualquer pessoa de filosofia terá a tendência de responder, claro que sim, cada vez é mais importante, cada vez é mais fundamental. Agora, é uma questão muito, muito pertinente no sentido, e até indo ao encontro também da sua pergunta, é... Temos, de facto, que ser um bocado, como é que eu ia dizer, vivemos tão acelerados, não é? Tudo tão rápido, tudo tão acelerado, queremos sempre mais, não é? Que corremos o risco, se calhar, de substituirmos muitas coisas humanas por máquinas e, nesse sentido, se calhar, a filosofia terá a tendência a desaparecer. Mas pronto, resumindo, há várias filosofias, não é? O que me interessa... A mim, pessoalmente, mais do que teorias sobre a filosofia, é o próprio fazer da filosofia. E isso é importante, ou seja, a filosofia como atitude, que é, devemos sempre fazer perguntas, sermos curiosos, sermos críticos, estarmos abertos aos outros, a falar com os outros, e a filosofia trata também muitas vezes em tentarmos clarificar o que é que as palavras querem dizer, o que é que significa, e no fundo ter essa atitude crítica perante o mundo e de receptiva perante o mundo, mais do que teorias. Por isso, nesse sentido, a filosofia é sempre necessária, tanto noutros tempos como hoje.
2: Ok. A minha segunda pergunta já tem mais a ver com a paranoia, ou tem a ver. Eu ia-lhe perguntar se acha que as sociedades modernas promovem de alguma forma a paranoia.
1: Penso que sim, que é neste sentido. Mas isso levava-nos para uma conversa muito longa, que até há regimes políticos que vivem e se alimentam, não é? Da criação também de determinadas paranoias. Agora, sociedades em que cada vez as pessoas estão mais isoladas, que cada vez são mais individualistas, que cada vez vivem com mais pressa, esquecendo-se, se calhar, de coisas que são muito importantes, e que são de sempre para os seres humanos, que é gostarmos uns dos outros, de sentirmos bem, termos tempo para nós. A partir do momento em que essas coisas são desprezadas e que outros processos são mais valorizados, não é? É natural que cresça um certo sentido dessa paranoia vista no sentido, vá lá, mais negativo da conotação do conceito, que é deixamos, no fundo, começamos a ver as coisas de um modo muito exagerado. E isso nunca é bom.
2: Ok, obrigada.
3: Olá, sou João. Quais são as estações do ano que gosta mais e porquê?
1: Essa pergunta foi a mais fácil até agora, e a melhor para mim. A estação que eu mais gosto é o agosto, porque é o verão, o mês é o agosto, porque é o mês em que faço anos. E também gosto muito do verão e do mar e essas coisas, e associo. Do inverno também gosto, mas não gosto tanto. Gosto mais do verão, da praia. Gosto bastante.
4: É obrigado a ficar fechado em casa na época fria.
1: Às vezes.
5: Boa tarde, São João. Vou fazer duas perguntas. A primeira é essa. Há tratamento da paranoica?
1: Essa não é a minha área. Não é a minha área. Isso é uma área mais específica, não é? Como tudo na vida, há tratamentos para algumas paranoias, certamente para outras se calhar não há. Não lhe sei responder com rigor, com exatidão. Eu sei que no fundo é isso, todos nós somos um bocado paranoicos e todos nós às vezes somos mais, outras vezes somos menos, portanto até nós às vezes nos autocuramos. Né?
5: Os paranoicos podem ser agressivos?
1: Vou-lhe dar uma resposta, é muito simples, que é todos nós, independentemente de sermos ou não paranoicos, podemos e infelizmente às vezes somos agressivos. Às vezes no mau sentido, também há uma agressividade que não, que é boa.
6: A paranoia pode considerar-se atrofiante e limitador do espírito. Atrofiante e limitador do espírito.
1: Eu volto sempre ao início, que é tudo, seja o que for, como é que eu ia dizer, até o gostarmos muito de alguém, se for exagerado e excessivo, é atrofiante e pode-lhes fazer mal, não é? Portanto, o que é bom é que nada seja exagerado nesse sentido.
7: Existe alguma relação entre comportamentos desviantes como a paranoia e a filosofia?
1: São perguntas... Eu estou a dar respostas rápidas, mas há muitas questões que obrigavam...
7: Mas tem de ser mesmo, somos muitos.
1: Sim, mas para dizer, que obrigavam a uma reflexão um bocadinho mais séria, que é assim, eu volto sempre ao mesmo ponto, não é? Um comportamento, o chamado comportamento desviante. Todos nós podemos ter comportamentos desviantes de vários tipos. Alguns... De facto, a sociedade e todos nós, se calhar, devemos limitar, devemos intervir sobre eles, não é? Há outros tipos de comportamentos que às vezes dependem também das categorizações de cada tempo ou de cada sociedade. Por exemplo, há 40, 50 anos, em Portugal, uma mulher, por exemplo, estar a fumar no café podia ser considerado um comportamento desviante. Hoje em dia isso não tem nada de desviante. Agora, há outro tipo de comportamentos, se forem prejudiciais para os outros, maus para os outros. E, agora, qual a relação com a filosofia? A boa filosofia, em princípio, não deve ter comportamentos desviantes, no sentido de serem maus.
7: Que seja mesmo um comportamento
1: também
7: desviante.
1: Também já é, sim, da ordem normal, da ordem estabelecida, nesse sentido, sem dúvida.
7: Obrigado.
8: Olá, João. Tenho duas perguntas. Não sei se paranoico ouvimos a ser.
1: Eu a resposta que lhe vou dar, penso que não estou errado. Há determinadas características das pessoas, psicológicas, comportamentais, que nós muitas vezes já nascemos com elas, que são biológicas. Há outras que são, podem ser, como é que eu ia dizer, digo eu, aprendidas. Há outras também que há certas situações da nossa vida que podem desencadear essas atitudes, esses comportamentos. Eu, por exemplo, se viver uma situação de guerra, ou uma situação de muita violência, ou situações assim posso ter determinado tipo de comportamentos que, se calhar, se vivesse em sociedades onde não houvesse muitos conflitos, não houvesse violência, não houvesse guerra, ou em casas ou lares mais calmos, eu não teria esse tipo de comportamentos, não é? Por isso, nesse sentido, tem muito também da vida que nós vivemos, não é? Se vivemos vidas mais difíceis, é normal que também desencadeemos certos comportamentos.
8: A malícia resolve a paranoia.
1: A malícia? Eu penso que o que pode resolver a paranoia, e todos nós somos por vezes paranoicos, uns mais do que outros, se é uma paranoia exagerada que nos está a prejudicar a nós e aos outros, temos bons conselheiros, que são os médicos, os terapeutas, que nos podem ajudar bastante e são, de facto, as pessoas que nos podem ajudar, não é? Mas a malícia no sentido significa sermos um bocadinho maus, não é? Portanto, eu penso que nunca é uma boa resposta. Não resolve, pode aumentar, não é? Pode aumentar, digo eu.
9: Professor, boa tarde.
1: Boa tarde.
9: Vou remeter para um livro que é o 1984, do George Orwell. O livro 1984, de George Orwell, é um exemplo de uma sociedade que vive em paranoia ou pode ser considerada uma ficção tornada realidade?
1: Deixo só uma nota. Eu penso que é um alerta, principalmente, é um alerta para sociedades em que há um controle e uma vigilância muito exagerada e que há um poder político que acha que só se pode viver de uma maneira e de um único modo, não é? No fundo é um sinal de alerta para nós, devemos estar alerta e a liberdade é importante.
9: O professor encontra paralelo nessa realidade e com a tendência da organização das sociedades que nós estamos a viver hoje em dia, com a hipervigilância, com o silenciamento das vozes mais pessoais, com o controle da conduta das pessoas, nomeadamente através dos comportamentos que surgem nas redes sociais e nos mass media, controle de opiniões, ou digamos que uma certa tendência para dar visibilidade a determinado tipo de opiniões que talvez não sejam tão acutilantes como aquelas que nós precisamos para exercer um verdadeiro ato de questionamento.
1: A sua reflexão é muito interessante e até já tem a resposta à própria pergunta, mas no fundo, em muitas sociedades, ou até às vezes nas pessoas, há essa tendência para queremos controlar e dominar os outros, não é? Eu vou dizer, sim, há sempre esse risco em todas as sociedades, ainda hoje com a tecnologia, se tiver um mau uso, pode levar de facto a sociedades cada vez mais controladas, cada vez mais hipervigiadas, e o livro é um alerta para que nós estejamos atentos e que possamos pensar nestes problemas como está a pensar, de modo crítico e a chamar a atenção para o problema.
10: Senhor Professor, mais uma vez, muito obrigado por ter vindo. Olá, Senhor Professor, queria perguntar que fundo de verdade existe no livro 1984, para nos remeter para tudo o que a minha colega estava a dizer, minha amiga, e queria perguntar ao Senhor se acha que isso faz algum sentido eu continuar esta pergunta em relação ao que a minha colega e amiga disse.
1: Sabe que o George Orwell, o contexto em que era um jornalista, não é? Um jornalista e um escritor muito talentoso, e ele viveu algumas guerras, participou até na Guerra Civil Espanhola, e no fundo o livro, não é? Esse livro que ele escreve é também um alerta para o quê? Para os sistemas totalitários, sejam eles de direita, sejam eles de esquerda, não é? Todos os sistemas totalitários que na Europa, na altura, se estava a viver, e no fundo é um alerta para que não se volte a repetir no futuro, ou para que nós consigamos detectar certas características, não é? Do que pode ser as tendências dos sistemas a tornarem-se opressivos e totalitários nesse sentido. Por isso é que hoje em dia nos faz questionar, e como a senhora estava a dizer, não é? Quando isso acontece nas sociedades, nós recordamos, atenção, isto parece o 1984, isto já, exatamente,
10: como o Big Brother.
1: Exatamente.
10: Como o Big Brother, por exemplo, ou como as redes sociais, como estava a dizer a minha colega e amiga.
1: Sim.
10: Que às vezes partilhamos conteúdos menos, deviam ser mais particulares.
1: Sem
10: e,
1: dúvida.
10: E às vezes surge o bullying artificial, o ciberbullying.

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